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quando chega a parte de dar um glória a Deus, você vai dar um glória pra pipocar tudo, irmão. Mão direita pro céu, esquerda, as duas.

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0: 104, 3 para as 10.
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0: 10:17.
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4: Glória a Deus! Você sabia que tem muitas pessoas que não têm permanecido de pé, não têm constância, né? Começam um projeto, para no meio do caminho, começam a caminhada, daqui a pouco desiste, porque não tem confiado no Senhor. O salmista diz assim: os que confiam no Senhor são como os montes de Sião, não se abalam, mas permanece para sempre. Então o segredo é confiar no Senhor. Muitas pessoas têm confiado no seu próprio braço, na sua própria força. O salmista também diz que uns que confiam em carros, outros confiam em cavalos, mas nós fazemos menção do nome do Senhor. O Senhor é que pode te garantir vitória. Então, você não pode ficar de fora dos cultos que acontecem na nossa igreja, tá bom? Você é o nosso convidado especial. Acompanhe aí o que Deus tem feito em nossa igreja. Já volto com todos vocês.
5: Deus faz. A Igreja Quadrangular mostra.
6: Tem uma promoção no meu trabalho a nível federal.
7: Meu salário aumentou 3 vezes mais.
8: Precisando de trocar meu carro, eu troquei meu carro à vista, hein? Foi financiado, não.
9: Há uns 2 anos que ia reformar o apartamento. Aí, quando foi no final do ano, já resolveu o problema.
10: Deus abriu uma grande porta e hoje a gente, assim, trabalha com uma empresa que é multinacional. Eu tinha uma moto, né, CG, quando eu vim do Vale do Aço pra cá, né? Deus nos deu um caminhão, tem uma Ranger, são 2 Fiat Uno na empresa, mais 2 motos, máquinas, assim, coisas, máquinas caras mesmo, coisa de 150 a 200 mil, o senhor sabe muito bem, coisa que é pra colocar na caneta, não existe a matemática nossa, só de Deus mesmo. É um milagre muito grande.
5: Deus faz. A Igreja Quadrangular mostra.
11: Meu filho era viciado em droga e cigarro, 23 anos. E eu, na sexta-feira, quando começou a campanha, ensinei o nome dele naquele papelzinho que o senhor está orando. Ele está liberto, está orando, está na igreja e fala assim que nem lembra se ele fumava, se ele mexia com droga. Saiu tudo da mente dele.
12: A minha bênção, pastor, que aos olhos do homem, jamais eu ia conseguir. E consegui trocar o meu Corsinha por um carro completo de 4 portas.
13: É que eu entrei no propósito, e aí eu dei um cheque que eu não tinha o dinheiro. E foi liberado no banco 20 vezes mais da oferta que eu...
14: Pastor, eu estava com um carro financiado no valor de 80 mil reais.
13: Sim.
14: E hoje o valor dele é 72 mil reais. Eu consegui vender o carro por 80 mil, financiado. A pessoa que me comprou falou que eu posso continuar pagando o financiamento. Ele me passou os 80 mil e eu comprei uma casa.
5: Deus faz. A Igreja Quadrangular mostra.
15: Deus honrou a minha empresa e meus funcionários, é tudo de carteira registrada hoje. Tenho 7.
12: Deus me deu uma loja aqui no centro.
0: A cada ano eu consigo pelo menos um bem de 40 a 70 mil reais.
15: O senhor me deu uma máquina esse ano, valor de 20 mil.
16: O salário aumentou 4 vezes mais a minha renda e comprei um carro de mais de 50 mil reais.
17: Uma empresa de sociedade hoje é só minha.
18: No ano eu comprei um carro zero, no outro ano eu tenho uma dívida de mais de 10 mil reais.
19: 2 viagens no exterior.
20: Fui promovido e comprei meu carro.
21: Mudou minha vida geral, completamente, mudou tudo. Eu ia ganhar, eu ia ser empregado, mas graças a Deus, Deus me honrou, fui pra campanha e hoje sou um grande empresário.
22: Casa própria no valor de 135 mil e o carro da minha mãe.
0: O salário aumentou 2,5 vezes, ganhei um apartamento novo, tive 8 mil reais de perdão de dívida.
23: Paguei mais de 25 mil reais de dívida e conquistei uma picape que o patrão passou para mim.
24: Tem minha casa no valor de 95 mil.
25: Porque no projeto minha mãe estava com câncer e ela foi curada.
26: Uma dívida que foi paga, 30 mil.
12: A minha empresa multiplicou 3 vezes mais.
27: Carro 2006 por um 2012, certo?
17: Eu tinha uma empresa de sociedade que só aumentava as dívidas. Depois que a empresa passou a ser só minha, eu já paguei mais de 20 mil reais de dívida esse ano.
23: Paguei mais de 25 mil reais de dívida e o patrão me passou um picape no meu nome, tá para ser concretizado logo, logo.
28: Comprei um carro e um lote onde meu esposo está trabalhando, até a oficina dele.
29: Eu pedi a Deus uma ideia, ele me deu, agora eu faço um processo químico na minha casa que me dá uma renda por mês, assim, todo mês, R$700 ou...
5: Deus faz. A Igreja Quadrangular mostra.
30: No dia 18 do mês passado, na sexta-feira, eu tirei minha carteira para honra e glória do Senhor Jesus e na primeira sexta-feira desse mês eu comprei meu carro.
31: Eu consegui comprar um carro zero, peguei essa semana.
32: Eu fiz a minha saúde, um bom tempo já. E graças a Deus, Deus restaurou minha saúde muito.
33: Eu fiz para minha depressão, 2 anos e meio. E aí eu fui liberta, graças a Deus.
34: Eu não tinha dinheiro para pagar a passagem para vir para a igreja, eu pedi emprestado. Quando foi no terceiro elo já da campanha, o Senhor me deu uma broça, uma moto.
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4: Glória a Deus, maravilha, né? Estamos na presença do Deus vivo de Israel, que criou os céus, criou a terra e tudo que existe. Nós vamos estar neste momento recebendo um alimento do céu, a palavra do Senhor que exorta, que edifica, que corrige, que restaura, que renova. E eu quero estar lendo com vocês no livro de Salmos 57, verso 2 e verso 3. Por favor, abra sua Bíblia. Bíblia aberta é Deus falando. Quando nós abrimos a Bíblia, nós lemos, ouvimos alguém ler, ministrar sua palavra, Deus fala ao nosso coração. E dentro do período que Deus está falando, nós devemos estar atentos para não perder sequer uma palavra. A palavra de Deus, ela não volta vazia, antes ela cumpre o resultado a qual ela foi mandada. Por favor, Salmo 57, verso 2 e verso 3, diz assim as Sagradas Escrituras: clamarei ao Deus Altíssimo, ao Deus que por mim tudo executa. Ele dos céus me envia o seu auxílio e me livra. Cobre de vergonha os que me ferem. Envia a sua misericórdia e a sua fidelidade. Amém? Olha para cá. Quantos aqui creem que Deus está trabalhando neste momento para te dar vitória na causa em que você está vivendo, na dificuldade que se levantou contra a tua vida, mesmo você achando que não tem ninguém trabalhando por você? Você acredita que Deus é o seu auxílio, que Ele executa tudo por você? Então diga glória a Deus, diga aleluia. Amados irmãos, nós passamos por dificuldades, por adversidades, muitas vezes por tribulações, mas o interessante é que Deus está sempre cuidando de nós. Os olhos do Senhor, a palavra de Deus declara que Ele está sobre todos na terra, tanto sobre os justos quanto sobre os injustos. Então Deus, Ele não dorme, a palavra de Deus declara que o guarda de Israel, Ele não dorme, certamente não tosquenejará o guarda de Israel. Deus em tudo que faz tem propósitos, diga comigo, propósitos. Deus não faz nada nessa vida sem que não haja um propósito. Embora não consigamos entender algumas situações permissivas de Deus, ou seja, às vezes nós passamos por algumas situações, Deus permite, nós não entendemos, mas nós sabemos que Deus está trabalhando e não deixamos de acreditar que a nossa vida está bem guardada e protegida por Ele. Por muito tempo, Davi fugiu do rei Saul, que com muita fúria tentou várias vezes matá-lo. Quem escreveu esse Salmo 57 foi o rei Davi. E ele sabe muito bem que às vezes, mesmo Saul prevalecendo na perseguição contra ele, Deus estava trabalhando. Todavia, Davi cria no propósito de Deus, sabia que já era o rei escolhido e ungido pelo Senhor para ocupar o trono de Israel. Tudo era uma questão de tempo, de propósito do seu Deus. E é na fuga de Saul que ele se confirma sua crença nos propósitos de Deus sobre a sua vida. Não importava se o momento era de perseguição, de viver escondido em cavernas, esse era um tempo que iria em breve se findar e o seu destino era o trono de Israel. Por mais que Davi tivesse que esconder, tivesse que fugir da presença de Saul para salvar, para poupar a sua própria vida, ele já tinha convicção de que ele era o rei de Israel, pois foi Deus que o escolheu quando enviou Samuel na casa de Jessé, seu pai, para ungi-lo como rei de Israel. Ele tinha convicção. Uma coisa, abre aqui um parênteses. Você pode estar na dificuldade, você pode estar passando por momentos difíceis na sua vida, por perseguições, em lutas constantes, mas uma coisa você não pode deixar de crer, que você tem um chamado, você tem um legado para deixar para a geração futura, e quem te chamou e quem vai ajudar você a deixar esse legado é o Deus que te escolheu. O Deus que te escolheu, ele é poderoso para te sustentar até o dia final, até o dia em que for concluído você ser coroado. Assim a palavra declara que há uma coroa de justiça reservada para cada um dos filhos de Deus. Então o propósito de Davi ia se cumprir sendo o rei de Israel. Precisamos aprender com Davi como é importante confiar nos propósitos de Deus quando tudo parece indicar o contrário. Ah, meu Deus, mas eu estou vivendo essa vida aqui, estão dizendo que eu sou vencedor, estão dizendo que eu fui chamado para uma grande bênção, para uma grande vitória, mas tudo está mostrando o contrário. Tudo está me levando a entender que a derrota está prestes a acontecer. Não, não pense desta forma, pense da seguinte forma: Deus me escolheu, Ele vai me sustentar e a promessa dEle vai se cumprir, pois a palavra do Senhor declara que aquele que prometeu é fiel para cumprir, aquele que começou a boa obra é poderoso para concluir. Glória a Deus, aleluia! Quem crê bate palma, quem recebe da glória. Quantas vezes deixamos de alcançar as promessas de Deus porque desistimos no meio do caminho, fugindo das lutas, nos deixamos abater pelas vozes dos inimigos, nos acovardamos na hora de mostrar convicção e firmeza. Davi sabia que ao seu clamor Deus viria em socorro, porque tinha proposta em sua vida e seus inimigos não prevaleceriam sobre ele, pois a fidelidade de Deus cumpriria nele a promessa estabelecida. Oh, glória! Eu sinto a presença de Deus. Eu estou vendo Deus agindo em favor de cada um aqui, neste dia de hoje, o dia que o Senhor escolheu para nos garantir vitória. Sua vida também é alvo dos cuidados de Deus. Ele tem propósito para você, então não se deixe abater pela perseguição dos inimigos, pois breve eles serão derrotados e Deus cumprirá em você o que Ele prometeu. Quem recebe, levanta as mãos aos céus, abra a tua boca dando glória, dizendo que o Senhor é poderoso para te garantir vitória. Oh, aleluia! Fique de pé no seu lugar. Eu quero orar por você neste momento. Deus está trabalhando, Deus está te dando condições para ser conquistador, para fugir do inimigo, para escapar com vida e cumprir o seu propósito. Senhor nosso Deus e nosso Pai, toma cada vida aqui presente em tuas mãos, dá direção, dá sabedoria, dá conhecimento, meu Deus, e habilidade para cada um, meu Deus, se defender, sair fora, se proteger contra o inimigo. Meu Deus e meu Pai, entra com o teu poder agora, encaminha esta pessoa, meu Deus, cheio de virtude, cheio de ousadia, para caminhar firme na tua presença, de cabeça erguida, rumo à vitória, meu Deus, cantando, glorificando e exaltando o nome do Senhor. Receba esta palavra no teu coração e seja abençoado em um nome de Jesus.
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4: 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Hoje Ele está falando é com você. 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
4: Ó grande Deus e poderoso Pai, eu apresento a vida de cada um dos teus filhos que estão nos ouvindo aqui através da Rádio 104,9 FM. Meu Deus, abençoe a vida de cada um. Libera, meu Deus, tudo que está travado no mundo espiritual. Repreenda tudo aquilo que não presta e não provém do Senhor. Abre as comportas do céu sobre a vida deste que crê. Meu Deus, dá condições favoráveis para que eles possam prosseguir na jornada, para que possam receber os benefícios do céu sobre a vida deles. Meu Deus, eu oro neste momento com a certeza e a convicção de que o Senhor ouviu esta oração e já liberou resposta dos céus. Eu te agradeço em nome de Jesus. Amém e graças a Deus.
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0: 10h39.
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0: 10h41.
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0: 11-3.
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1: 11:22.
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2: 11h43.
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0: meia-noite e três.
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ter que declarar. Atos 2, levante a mão. E cumprindo-se o dia de Pentecostes, estavam todos reunidos no mesmo lugar. E de repente, ouviu-se um som como de um vento veemente e impetuoso, e encheu a casa onde estavam assentados, e foram vistas por eles línguas repartidas.

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2: 1:23.
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0: 1:42.
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3: 2 e 3.
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6: Passamos boa parte da vida profissional convivendo com colegas, lideranças, equipes e usuários dos serviços que prestamos. Essas relações podem ser fontes de apoio, cooperação e desenvolvimento, mas também podem gerar conflitos, dificuldades de comunicação, isolamento e desgaste emocional. Por isso, falar de saúde mental no trabalho também é falar sobre a qualidade dos vínculos profissionais. Um dos conceitos que ganhou o destaque nesse debate é o de segurança psicológica. A ideia é simples: criar ambientes em que as pessoas possam fazer perguntas, apresentar ideias, apontar problemas e admitir erros sem medo de constrangimento ou humilhação. O conceito foi desenvolvido pela pesquisadora Amy Edmondson, da Harvard Business School. E relações saudáveis não significam ausência de conflitos. Divergências fazem parte da convivência. A diferença está na maneira como elas são enfrentadas. Para a psicóloga, mentora e palestrante Daniela Sagaz, relações profissionais saudáveis não dependem apenas da afinidade entre as pessoas.
7: O ambiente de trabalho nos propicia também criar laços muito fortes. A gente, às vezes, passa muito mais horas no nosso ambiente de trabalho do que, de fato, na nossa casa. Agora, quando a gente fala de relações saudáveis, de confiança, o estabelecimento de confiança no mundo corporativo, ele se dá através de entregas, de evidências, de resultados. Se eu estou chegando numa área como liderança e eu quero, talvez, fazer uma leitura de como que eu estabeleço as relações de confiança com o meu time, obviamente, eu vou ter que me colocar num papel de vulnerabilidade, trazer também muito para as pessoas que eu, como líder, sou uma pessoa que vai errar, que vai ter dúvidas, que não sabe tudo. Porque durante muito tempo, dentro da nossa sociedade, se criou uma visão de liderança que sabe tudo, é o super-herói.
6: No serviço público, o desafio ganha uma dimensão ainda maior. São ambientes marcados por hierarquias, responsabilidades formais e relações profissionais que muitas vezes duram décadas. Nesse cenário, segurança psicológica não significa eliminar a autoridade. Significa garantir espaço para o diálogo, para o questionamento e para a manifestação de alertas importantes. Daniela Sagaz explica como a segurança psicológica pode fortalecer equipes e melhorar a qualidade das decisões.
7: Segurança psicológica, que nada mais é do que a gente criar ambientes seguros para a gente falar aquilo que a gente quer, para a gente se expor da maneira que a gente quer, não é tanto o que a gente vai falar, mas é o como a gente vai falar. E esse como é o que começa a trazer, de fato, essa segurança psicológica. A gente ter conversas sinceras também com os nossos times é muito importante, e conversas sinceras são também ter as conversas difíceis no nosso dia a dia. É muito diferente, às vezes, eu ter, por exemplo, uma conversa difícil com o meu time e trazer para eles quais são as necessidades de melhoria, quais são as oportunidades, de uma forma legal, de dizer, olha, gente, vamos tentar construir aqui, pensar de uma maneira diferenciada, o que que a gente pode fazer de melhor para atingir os nossos objetivos, os nossos resultados, do que, de fato, eu ser muito incisivo, ter um comportamento mais agressivo, que, obviamente, eu vou criar um ambiente de zero segurança psicológica.
6: Construir relações profissionais mais saudáveis é uma responsabilidade compartilhada. Cabe a cada pessoa praticar respeito, escuta e responsabilidade na convivência. E cabe às instituições criar condições para o diálogo, combater situações de constrangimento e fortalecer uma cultura de inclusão e pertencimento. Quando profissionais se sentem respeitados e seguros para participar, as equipes tendem a colaborar mais, aprender com os erros e tomar tomar decisões melhores. Porque um ambiente de trabalho saudável não é aquele onde ninguém discorda. É aquele onde as pessoas podem discordar, falar e serem ouvidas com respeito. Agência Rádio Web, produção e reportagem, Aline Costa.
2: Nos dois primeiros episódios, eu descobri que aquilo que eu sentia tinha nome. O climatério não muda apenas o corpo, mas também mexe com o cérebro, as emoções e com a forma como a gente vive essa etapa da vida. Mas entender o que está acontecendo é só uma parte da história. A pergunta agora é outra. Como atravessar essa fase da melhor maneira possível? Eu sou a Fernanda Nardo e este é o terceiro e último episódio da série O Tempo do Corpo, uma produção do RW+, o núcleo de conteúdos especiais do Grupo Rádio Web. Enquanto eu produzia essa série, eu também fui ao médico. Meus exames mostraram alterações hormonais ainda discretas, mas o metabolismo já dava sinais de mudança. Eu recebi orientações, comecei a tomar algumas vitaminas e entendi que existia uma parte desse processo que a medicina era essencial, mas a outra parte dependia exclusivamente de mim. Foi justamente isso que eu ouvi de praticamente todas as especialistas. A ginecologista Daniela Rosevics me falou que, independente de fazer ou não terapia hormonal, algumas mudanças ajudam praticamente todas as mulheres.
5: O corpo, ele tem que estar em movimento. Pode ser desde uma academia, a uma hidroginástica, a um pilates.
2: São praticamente todas as mulheres.
5: O corpo, ele tem que estar em movimento. Pode ser desde uma academia, a uma hidroginástica, a um pilates.

0: participar em mais de 200 reações químicas do meu corpo. A gente tem que começar a ver, é o corpo que está precisando de uma mão ou realmente é uma deficiência instalada? E para isso, eu vou olhar toda a parte de metabolismo e a parte hormonal. A reposição hormonal, ela não é só para tirar o sintoma dessa paciente. Ela é prevenção.
1: Essa conversa toda também me fez pensar na minha própria rotina. Yoga sempre fez parte da minha vida e o surf continua sendo o lugar onde eu desacelero nos fins de semana. Mas eu percebi que isso já não bastava e que a musculação era fundamental nesse momento. Então eu me rendi a ela. Confesso que eu estou me adaptando e pegando gosto aos poucos. Comecei a olhar com mais atenção para o sono, que estava péssimo e ainda pode melhorar. Eu voltei a cuidar melhor da alimentação, tô sentindo que essas pequenas mudanças começaram aos poucos fazer a diferença. Mas eu também entendi outra coisa. Não existe um único caminho. A fisioterapeuta Aline Barbosa, de 44 anos, lá do primeiro episódio, entrou na menopausa de forma precoce por causa de uma insuficiência ovariana. Depois de muitas tentativas para amenizar os sintomas que já davam sinais há 2 anos, ela decidiu, junto com o seu médico, iniciar a terapia hormonal. Aline me contou que continua aprendendo a conviver com as transformações dessa fase.
2: E aí eu fui na ginecologista para fazer os exames, mas quem me acompanha na reposição é um médico que eu escolhi, que ele trata dos meus pais também, faz a reposição hormonal da minha mãe, do meu pai. Então eu acho que o que efetivamente ajuda é a disciplina de não faltar atividade física, de coordenar a alimentação na medida do possível. Agora, nesse momento que eu tô, eu vejo que já tem estrada, a neblina já tá clareando assim, já consigo enxergar para onde tô indo. Tem dias melhores e dias piores. Eu tava menstruando a cada 2 semanas, agora tô indo para sexta semana que não menstruo, então alguma coisa está acontecendo. É assustador como o meu exame de sangue não está melhorando, então estou repondo estradiol e o estradiol continua caindo. Então, assim, só sei que estou fazendo a minha parte no dia de hoje. A minha ainda está bem difícil romantizar isso, não consigo dizer, assim, não consegui ainda achar um ponto bonito nisso, ainda está difícil, mas tenho certeza que daqui a pouco vai aparecer.
1: A história da Aline mostra justamente porque o tratamento precisa ser individualizado. A médica de família e comunidade do SUS, Ana Paiva, destaca que a decisão deve ser feita junto com o paciente e depende dos sintomas, da história clínica e da avaliação médica.
3: Até porque muito desses sintomas e problemas, eles são multifatoriais. Por exemplo, a libido feminina realmente depende do estrogênio, mas também depende das relações, da autoimagem, dos estímulos. Então, é muito individual. O tratamento, ele também deve ser individualizado. E o profissional que acompanha a pessoa deve acessar esses sintomas, a intensidade desses sintomas e o risco que essas pessoas apresentam. Atualmente, o tratamento com a terapia hormonal é o que mais tem evidências, científicas de que realmente funciona para problemas principalmente de calorão e queda de libido. Mas não quer dizer que toda pessoa no climatério e menopausa deve ou pode fazer esse tratamento. Existem, além dessa terapia, né, algumas alternativas com menores evidências de sucesso, né? Mas que existem, que são os antidepressivos, alguns fitoterápicos, mas de novo, o melhor tratamento depende mais da pessoa, de quem é essa pessoa. E essa discussão deve ser compartilhada entre o profissional de saúde e a pessoa. Os profissionais que podem acompanhar são vários, né? Eu falo da minha especialidade, que é a medicina de família, mas o ginecologista geralmente é um profissional que acompanha, psicólogo em outras, nutricionista, fisioterapeuta, porque é uma questão multifatorial, né? Mas além desses tratamentos de remédio, né, existem tratamentos universais que eu indico para quase todo mundo, que é a prática regular de atividade física, a alimentação saudável e o cultivo de uma rede de apoio que te acolha nesse momento, seja familiares ou seja as amigas.
1: Foi ouvindo isso que eu também deixei de olhar para a reposição hormonal como um tabu. Ela não é aplicada para todos.

0: dúvidas, mas é uma possibilidade terapêutica quando existe indicação médica. A Simone Cartacho, outra amiga com quem eu falei, me disse que a reposição hormonal foi o caminho que deu certo para ela, depois de tentar outras alternativas, fitoterápicos, sem sucesso. Ela me contou que entender o que estava acontecendo também fez a diferença.
1: Fui fazer a reposição hormonal, minha médica falou assim, você é muito nova, hoje em dia tem muita coisa para fazer, enfim, né? Você pode fazer, tem gente que não pode, enfim. Eu acho que a gente podia entrar aí com adesivo, que é o que eu uso até hoje. Aqueles adesivos, System Conte, troco 2 vezes por semana. E resumindo, assim, foi o que salvou a minha vida. Eu uso testosterona 1 vez por semana, um gelzinho, e faço uso desses adesivos, né? Foi o que salvou a minha vida. Parei com os calorões, voltei a ter disposição, voltei a fazer atividade física. Aí depois disso, tem um outro processo, que eu acho que é a melhor fase que eu tô agora, depois que você entende isso tudo, fazem quase 5 anos, enfim. E agora eu aceitei o meu corpo, eu aceitei que eu tô realmente envelhecendo. É claro que é um processo psicológico, enfim, que a gente descobre uma outra fase da vida, que sinceramente é uma fase libertadora, assim. Eu nunca fui muito de seguir padrões, mas enfim, é uma fase que a gente se liberta e aprende a conviver com tudo isso. Claro que hoje eu tenho muita qualidade de vida, apesar de que o meu sono nunca foi muito bom, é a coisa assim que eu reclamo, mas eu me sinto uma pessoa disposta. Eu faço atividade física e não deixo de fazer quase nada que eu quero. Claro que o corpo não acompanha do jeito que a gente quer, né? Mas eu acho que é um processo que a mulher passa numa fase muito difícil, mas que cada vez mais as mulheres se acolhendo e falando sobre isso, a gente vê que a gente não está sozinho. E depois que passa isso tudo, é libertador.
0: Durante essa investigação, eu também encontrei uma maneira diferente de olhar para essa etapa da vida. A ginecologista e especialista em Ayurveda, Ananda Ruguet, ela me explicou que depois de anos dedicando a energia à reprodução, ao trabalho e ao cuidado com os outros, as mulheres nessa fase do climatério, elas estão mais voltadas para a criatividade, a intuição e o autoconhecimento.
2: Então a gente está fazendo a transição de uma fase de talvez aí 30 anos, né? Desde a adolescência, nessa fase toda adulta, em que a gente tem mais foco, mais determinação para ir atrás do que a gente quer. Então, para conquistar questões de trabalho, questões de família, o que você quiser conquistar na vida, existe um pouco mais desse fogo interno, desse foco. Agora, a gente está no período de climatério e menopausa, está fazendo uma transição para o que a gente chama de fase vata, que é assim, que é uma fase mais sutil, que é quando você olha e pensa, o que eu fiz, o que eu quero fazer, o que me serve, o que não me serve mais, e transitar para esse momento que você está um pouco mais sutil. Não é que você não tenha ação, não possa ter o pita, igual na fase adulta, mas para entender assim, quem eu sou agora, o que eu preciso fazer para mim, e uma ligação maior com o seu campo sutil, com o seu campo energético. Depois que a gente faz essa mudança, essa energia fica mais na mente, né, na nossa criatividade, no que a gente realmente quer fazer. Assim, essas fases de transição, a gente tem que se olhar e se reinventar. Isso vai vindo aos poucos, são anos que a gente tem para se entender, para procurar ajuda e para fazer essa transição aí da melhor maneira possível.
0: Quando eu ouvi a Ananda, eu lembrei da Juliana Bella, professora de yoga. Ela nunca me falou em voltar a ser quem era, mas em aceitar que o corpo muda e que a gente se transforma, e que lutar contra essas mudanças costuma ser mais difícil do que aprender a viver com elas.
3: Sei e acredito muito, acho que o yoga me traz muito isso, de acreditar que nada é permanente nessa vida, né? Tudo é transitório, tudo é passageiro, tudo é... Da mesma forma que vem, vai também. E eu acredito na perimenopausa muito também assim, né? Eu acho que ela veio, é uma fase que eu tô passando, né? E eu ainda nem cheguei na menopausa, né? Então é um momento assim que eu acho que ele vai passar. né? Essa mexida dos hormônios, eu acredito que, se você me perguntar, Ju, mas você vai tomar hormônios? Eu não sei. Por enquanto, eu não vejo essa necessidade de ir para medicação, né? É, eu ainda, vamos dizer assim, relativamente estou bem, no sentido que estou conseguindo ter essa auto-observação, aceitar. Eu acho que também uma coisa importante é eu aceitar, né? A aceitação é a primeira coisa. É, aceitar que o corpo está mudando, que eu estou numa uma outra fase da minha vida e que, ok, tá tudo bem também.
0: Quando eu comecei essa série, achei que estava buscando respostas sobre a menopausa e toda essa fase que é o climatério. Hoje eu percebi que também procurava uma forma mais gentil de olhar para mim mesma, sabe? A psicóloga Kátia Olivieri lembra que é possível caminhar por essa estrada com mais leveza, mesmo com os desafios no caminho.
4: Eu costumo dizer assim que a menopausa, o climatério como um todo, né, que tem várias fases, é como se fosse uma grande travessia. Ninguém vai entrar de um jeito e sair do mesmo jeito. Agora, como você vai chegar do outro lado? Você vai chegar com o mesmo parceiro, com o mesmo trabalho, com a mesma postura de vida, com as mesmas ideias e crenças ou não? Vai depender de como que você vai enxergar, que recursos que você vai buscar. Se você não fizer nada, você vai fazer aquele ditado popular ser verdade, a ladeira abaixo. Mas se você tomar as rédeas da situação e falar, não, peraí, eu não aceito que seja uma coisa natural a mulher, a partir de uma certa idade, não ter mais qualidade de vida, a viver uma vida de definhar. O que que eu posso fazer? O que que está ao meu alcance? Eu vou correr atrás. E foi isso que eu fiz como pessoa e como profissional, e é o que eu aconselho, assim, né? Se é que a gente pode dar conselho, que as mulheres façam. Tomem as rédeas da própria vida, porque tem jeito. Essa história de que não tem jeito é assim mesmo, isso é papo furado.
0: Eu continuo vivendo o climatério. Ainda descubro coisas novas, sigo ajustando a rotina e percebo o que funciona ou não para mim. O que mais mudou foi o meu jeito de olhar. Antes, eu queria que o meu corpo, que minha vida voltasse a ser como era. Hoje, eu prefiro escutar o corpo que eu tenho agora. Eu também não romantizo não essa fase, porque existem mudanças biológicas, emocionais e sociais que nem sempre são simples. E que quando elas comprometem a qualidade de vida, buscar ajuda também é uma forma de cuidado. Depois de tantas conversas, eu fiquei com a sensação de que o climatério não nos tira quem somos, mas nos convida a nos conhecer de novo, de novo, de novo, com mais profundidade.
5: Como vai? Tudo bem? Apesar de tudo, todavia, mas porém as águas vão rolar.
0: E por mais desafiador que esse caminho possa ser, existe um privilégio. O de estar viva para atravessar mais uma estação da vida.

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2: A pesquisa Quest, divulgada nesta segunda-feira, mostra o senador Flávio Bolsonaro numericamente à frente do presidente Luiz Inácio Lula da Silva em um eventual segundo turno das eleições presidenciais deste ano. Pela primeira vez desde o início da campanha, Flávio Bolsonaro tem 2 pontos percentuais de vantagem contra o presidente Lula, marcando 42% das intenções de voto. O levantamento foi feito entre quinta e domingo, em meio a uma crise inédita no Supremo Tribunal Federal. De acordo com a cientista política e professora da Universidade Federal de Alagoas, Luciana Santana, este é um ponto importante que não pode ser negligenciado.
3: Então é uma pesquisa que, em alguma medida, pode estar capturando ainda parcialmente a forma como as pessoas estão observando esse evento, né? De qualquer forma, ainda é cedo para a gente dizer se essa situação com o Supremo vai influenciar a percepção do eleitorado ou vai mudar esse quadro.
2: As brigas internas na corte dominaram o noticiário na semana passada e pautaram as campanhas. O candidato Flávio Bolsonaro, mesmo sendo investigado no caso Master, se concentrou nas suspeitas sobre o ministro Alexandre de Moraes para associá-lo a Lula. A pesquisa também mostrou que Lula mantém a liderança na simulação de primeiro turno, mas com uma vantagem menor. Votos brancos, nulos e aqueles que dizem que não vão votar somam 21%. Indecisos, 5%. Santana aponta estes últimos como uma parcela significativa do eleitorado brasileiro.
3: Isso também é uma porcentagem importante, porque são números que podem definir aí tanto o resultado no primeiro turno quanto no segundo turno, né? Mostrando o capital eleitoral desses dois nomes aí na disputa eleitoral. Então tem muita água ainda para rolar e vamos aguardar aí as próximas semanas para a gente verificar qualquer tipo de mudança nesse xadrez da política nacional brasileira.
2: O levantamento da pesquisa Quest foi contratado pelo Grupo Globo e ouviu 2.004 pessoas de 16 anos ou mais em todo o Brasil. A margem de erro é de 2 pontos percentuais para mais ou para menos e o nível de confiança é de 95%. A pesquisa foi registrada no Tribunal Superior Eleitoral. Agência Rádio Web, produção e reportagem, Carolina Prazeres.
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4: O Ministério Público de Minas Gerais, por meio do Grupo de Atuação Especial de Combate ao Crime Organizado, o GAECO, realizou 136 operações no primeiro semestre de 2026. Os números mostram a dimensão do trabalho de enfrentamento às organizações criminosas em Minas Gerais. Para falar sobre o trabalho do GAECO, o MPMG Entrevista recebe o promotor de justiça Giovanni Avelar, coordenador do grupo. Olá, promotor Giovanni, seja muito bem-vindo ao MPMG Entrevista. Promotor, que balanço o senhor faz da atuação do GAECO até agora esse ano?
5: O balanço do ano que nós temos, até o presente momento, com dados que fecharam no primeiro semestre, 136 operações, 183 prisões, 334 mandados de busca e apreensão, 35 veículos apreendidos. E tivemos aí apreensão de quase 2 milhões e 400 mil em patrimônio e valores em operações do GAEP apenas no primeiro semestre do ano de 2026. Esses valores, né, demais dizer, Marco, muito próximos daqueles que foram arrecadados em todo o ano de 2025.
6: O promotor, é um número bem expressivo, né?
5: De operações em todo o estado, tanto aqui em Belo Horizonte, na região metropolitana, somado aí a todas as operações que foram realizadas em todo o estado de Minas Gerais. E esses números eu acho que são ainda mais significativos, Marco. Consideramos que no ano passado nós tivemos uma mudança significativa em grande parte do GAECO, né? Houve uma mudança em todo o GAECO central de promotores e de mais da metade das coordenações regionais, de modo que entendo que esses dados aí são bem satisfatórios acerca dos resultados obtidos pelo GAECO neste primeiro semestre de 2026 e no ano de 2025.
6: Quando a gente fala em GAECO, isso é para o leigo, para as pessoas que não entendem muito bem, né? O GAECO nem sempre ele atua sozinho, né? E ele não tem uma especificidade de crime organizado, uma área específica que ele foca, não é isso?
5: Primeiro ponto é dizer que o GAECO em Minas ele sempre atua com promotor ou procurador natural. Promotor ou procurador que originariamente, que por lei, que previamente ele tenha atribuição para atuar no caso, é o primeiro ponto. O GAECO, em regra, ele atua apoiando esses colegas, promotor ou promotora natural, procurador ou procuradora natural, conforme o apoio se dê na primeira ou a partir da segunda instância. Um outro ponto também que merece destaque é o objeto de enfrentamento do GAECO, e ele foi instituído exatamente para essa finalidade, é fazer frente às organizações criminosas, sejam aquelas da Lei 12.850, sejam aquelas de natureza ultraviolenta, milícias privadas ou grupos paramilitares previstos na nova Lei 15.358. Além, evidentemente, outros critérios que têm que ser balizados, como o tamanho do alcance de atuação dessa organização criminosa, periculosidade, atualidade e outros requisitos.
6: Promotor, o que que mudou na atuação do GAECO com essa nova lei antifacção?
5: A nova lei, além de ela descrever um novo tipo de organização criminosa, que seriam aquelas ultraviolentas, ela, em síntese, ela traz punições mais gravosas para crimes dessas organizações criminosas, notadamente o domínio social estruturado, em favorecimento do domínio social estruturado, com pena aí que vai de 20 a 40 anos, no caso do domínio social, e de 12 a 20 anos, no caso de favorecimento ao domínio social, sendo que no caso das lideranças e presente outras circunstâncias, essa pena pode aumentar em até 2/3, chegando até aí próximo aos 60 anos. Ela traz dispositivos bem efetivos que têm por objetivo desarticular o negócio dessas organizações criminosas, ou seja, de asfixiar financeiramente essas organizações criminosas. Ela estabelece também, aí, entre outras questões, a exigência de bancos nacionais e bancos estaduais de faccionados apenas para fins de inteligência administrativos. Ela define aí também alguns critérios aí em relação ao repasse de valores arrecadados no enfrentamento a essas organizações criminosas e de lavagem de dinheiro, e traz uma novidade. Todos eles que vão repercutir e que acho muito positivo na execução da pena e também até mesmo na parte recursal. Uma novidade, por exemplo, que eu entendo que é extremamente bem-vinda, é a possibilidade de, sempre que o Ministério Público recorrer de decisões que relaxem a pena, que relaxem a prisão ou que indefiram a prisão preventiva, de nós conseguirmos diretamente no tribunal que vai julgar o recurso um efeito ativo ou um efeito suspensivo, permitindo que rapidamente aquela prisão que foi relaxada ou que foi indeferida, que o órgão recursal possa apreciar e rapidamente, por exemplo, restabelecer a prisão ou decretar a prisão. E aqui, Omar, também é importante destacar que foram movidas ações diretas de inconstitucionalidade contra alguns dispositivos dessa nova lei mencionada por você, que os ministérios públicos, os de Minas, ministérios públicos, naquilo que eles concordaram, naquilo que eles se articularam para defender os pontos que, a seu entender, seriam constitucionais dessa lei antifacção. As ADIs, as ações diretas de inconstitucionalidade, não foram movidas em número de 4, não foram movidas pelo MP, mas por outros órgãos, ligado a advogados criminalistas, a advogadas, a Associação Nacional de Prefeitos, sendo que uma das ações que discutia transferência dessas ações dos processos que correm perante o júri para várias colegiadas, porque a nova lei antifacção estabelece que aqueles crimes, aqueles júris conexos com os delitos dessa nova lei que eles deixam de ser julgados pelo júri e passam a ser julgados por várias colegiadas formadas por juízes. E o MP manifestou-se pela inconstitucionalidade dessa modificação também prevista na lei antifascista.
6: Não adianta só aumentar a pena, né?
5: Definitivamente, não adianta. Nós precisamos efetivamente ter condições de fazer boas investigações. Não é a pena que vai inibir alguém a prática de um delito. É exatamente a certeza de que cometido o crime, que haverá investigação, haverá processo e haverá condenação. Com toda certeza, né? O Estado precisa dotar as suas estruturas de combate ao crime, de estrutura, de condições para fazer frente ao avanço do crime, ao crescimento do crime organizado. Do contrário, nada adianta apenas modificações legislativas que tenham por objetivo tornar as penas mais severas.
4: Nós conversamos com o promotor de justiça, Giovanni Avelar, coordenador do GAECO do Ministério Público de Minas Gerais, sobre os resultados do primeiro semestre de 2026, a atuação no combate às organizações criminosas e os impactos da nova lei antifacção. O MPMG Entrevista de hoje fica por aqui. Até a próxima. Do Ministério Público de Minas Gerais, para a Agência Rádio Web, Marco Aurélio Franco.
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3: 2:37.
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1: 3:39.
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1: 4 e 2.
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0: 4:20.
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0: 5 e 2.
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13: Passamos boa parte da vida profissional convivendo com colegas, lideranças, equipes e usuários dos serviços que prestamos. Essas relações podem ser fontes de apoio, cooperação e desenvolvimento, mas também podem gerar conflitos, dificuldades de comunicação, isolamento e desgaste emocional. Por isso, falar de saúde mental no trabalho também é falar sobre a qualidade dos vínculos profissionais. Um dos conceitos que ganhou o destaque nesse debate é o de segurança psicológica. A ideia é simples: criar ambientes em que as pessoas possam fazer perguntas, apresentar ideias, apontar problemas e admitir erros sem medo de constrangimento ou humilhação. O conceito foi desenvolvido pela pesquisadora Amy Edmondson, da Harvard Business School. E relações saudáveis não significam ausência de conflitos. Divergências fazem parte da convivência. A diferença está na maneira como elas são enfrentadas. Para a psicóloga, mentora e palestrante Daniela Sagaz, relações profissionais saudáveis não dependem apenas da afinidade entre as pessoas.
14: O ambiente de trabalho nos propicia também criar laços muito fortes. A gente, às vezes, passa muito mais horas no nosso ambiente de trabalho do que, de fato, na nossa casa. Agora, quando a gente fala de relações saudáveis, de confiança, o estabelecimento de confiança no mundo corporativo, ele se dá através de entregas, de evidências, de resultados. Se eu estou chegando numa área como liderança e eu quero, talvez, fazer uma leitura de como que eu estabeleço as relações de confiança com o meu time, obviamente, eu vou ter que me colocar num papel de vulnerabilidade, trazer também muito para as pessoas que eu, como líder, sou uma pessoa que vai errar, que vai ter dúvidas, que não sabe tudo. Porque durante muito tempo, dentro da nossa sociedade, se criou uma visão de liderança que sabe tudo, é o super-herói.
13: No serviço público, o desafio ganha uma dimensão ainda maior. São ambientes marcados por hierarquias, responsabilidades formais e relações profissionais que muitas vezes duram décadas. Nesse cenário, segurança psicológica não significa eliminar a autoridade. Significa garantir espaço para o diálogo, para o questionamento e para a manifestação de alertas importantes. Daniela Sagaz explica como a segurança psicológica pode fortalecer equipes e melhorar a qualidade das decisões.
14: segurança psicológica, que nada mais é do que a gente criar ambientes seguros para a gente falar aquilo que a gente quer, para a gente se expor da maneira que a gente quer, não é tanto o que a gente vai falar, mas é o como a gente vai falar. E esse como é o que começa a trazer, de fato, essa segurança psicológica. A gente ter conversas sinceras também com os nossos times é muito importante, e conversas sinceras são também ter as conversas difíceis no nosso dia a dia. É muito diferente, às vezes, eu ter, por exemplo, uma conversa difícil com o meu time e trazer para eles quais são as necessidades de melhoria, quais são as oportunidades, de uma forma legal, de dizer, olha, gente, vamos tentar construir aqui, pensar de uma maneira diferenciada, o que, que a gente pode fazer de melhor para atingir os nossos objetivos, os nossos resultados, do que, de fato, eu ser muito incisivo, ter um comportamento mais agressivo, que, obviamente, eu vou criar um ambiente de zero segurança psicológica.
13: Construir relações profissionais mais saudáveis é uma responsabilidade compartilhada. Cabe a cada pessoa praticar respeito, escuta e responsabilidade na convivência. E cabe às instituições criar condições para o diálogo, combater situações de constrangimento e fortalecer uma cultura de inclusão e pertencimento. Quando profissionais se sentem respeitados e seguros para participar, as equipes tendem a colaborar mais, aprender com os erros e tomar decisões melhores. Porque um ambiente de trabalho saudável não é aquele onde ninguém discorda, é aquele onde as pessoas podem discordar, falar e serem ouvidas com respeito. Agência Rádio Web, produção e reportagem, Aline Costa.
0: Nos dois primeiros episódios, eu descobri que aquilo que eu sentia tinha nome. O climatério não muda apenas o corpo, mas também mexe com o cérebro, as emoções e com a forma como a gente vive essa etapa da vida. Mas entender o que está acontecendo é só uma parte da história. A pergunta agora é outra. Como atravessar essa fase da melhor maneira possível? Eu sou a Fernanda Nardo e este é o terceiro e último episódio da série O Tempo do Corpo, uma produção do RW+, o núcleo de conteúdos especiais do Grupo Rádio Web. Enquanto eu produzia essa série, eu também fui ao médico. Meus exames mostraram alterações hormonais ainda discretas, mas o metabolismo já dava sinais de mudança. Eu recebi orientações, comecei a tomar algumas vitaminas e entendi que existia uma parte desse processo que a medicina era essencial, mas a outra parte dependia exclusivamente de mim. Foi justamente isso que eu ouvi de praticamente todas as especialistas. A ginecologista Daniela Rosevics me falou que, independente de fazer ou não terapia hormonal, algumas mudanças ajudam praticamente todas as mulheres.
12: O corpo, ele tem que estar em movimento. Pode ser desde uma academia, a uma hidroginástica, a um pilates para fortalecimento, que tanto academia quanto pilates você pode estar focando o assoalho pélvico também. O segundo, a alimentação. A partir do momento que você sente essa indisposição, que algumas comidas elas vão exigir mais do teu corpo para ser digerido, eu vou tentar entrar numa linha anti-inflamatória. E daí a gente entra com os fitoterápicos. Hoje, a parte suplementar, por exemplo, a vitamina D. A vitamina D hoje é considerada um hormônio. Preciso dela para participar em mais de 200 reações químicas do meu corpo. A gente tem que começar a ver, é o corpo que está precisando de uma mão ou realmente é uma deficiência instalada? E para isso, eu vou olhar toda a parte de metabolismo e a parte hormonal. A reposição hormonal, ela não é só para tirar o sintoma dessa paciente. Ela é prevenção.
0: Essa conversa toda também me fez pensar na minha própria rotina. Yoga sempre fez parte da minha vida e o surf continua sendo o lugar onde eu desacelero nos fins de semana. Mas eu percebi que isso já não bastava e que a musculação era fundamental nesse momento. Então, eu me rendi a ela. Confesso que eu estou me adaptando e pegando gosto aos poucos. Comecei a olhar com mais atenção para o sono. que estava péssimo e ainda pode melhorar. Eu voltei a cuidar melhor da alimentação, tô sentindo que essas pequenas mudanças começaram aos poucos fazer a diferença. Mas eu também entendi outra coisa. Não existe um único caminho. A fisioterapeuta Aline Barbosa, de 44 anos, lá do primeiro episódio, entrou na menopausa de forma precoce por causa de uma insuficiência ovariana. Depois de muitas tentativas para amenizar os sintomas que já davam sinais há 2 anos, ela decidiu, junto com o seu médico, entrou na menopausa de forma precoce por causa de uma insuficiência ovariana. Depois de muitas tentativas para amenizar os sintomas que já davam

0: possível. Agora, nesse momento que eu tô, eu vejo que já tem estrada, a neblina já tá clareando assim, já consigo enxergar para onde tô indo. Tem dias melhores e dias piores. Eu tava menstruando a cada 2 semanas, agora tô indo para sexta semana que não menstruo, então alguma coisa tá acontecendo. É assustador como meu exame de sangue não está melhorando. Então, estou repondo estradiol e o estradiol continua caindo. Então, assim, só sei que estou fazendo a minha parte no dia de hoje. A minha ainda está bem difícil romantizar isso, não consigo dizer, assim. Não consegui ainda achar um ponto bonito nisso, ainda está difícil, mas tenho certeza que daqui a pouco vai aparecer.
1: A história da Aline mostra justamente porque o tratamento precisa ser individualizado. A médica de família e comunidade do SUS, Ana Paiva, destaca que a decisão deve ser feita junto com o paciente e depende dos sintomas, da história clínica e da avaliação médica.
2: Até porque muito desses sintomas e problemas, eles são multifatoriais. Por exemplo, a libido feminina realmente depende do estrogênio, mas também depende das relações, da autoimagem, dos estímulos. Então, é muito individual. O tratamento, ele também deve ser individualizado. E o profissional que acompanha a pessoa deve acessar esses sintomas, a intensidade desses sintomas e o risco que essas pessoas apresentam. Atualmente, o tratamento com a terapia hormonal é o que mais tem evidências, científicas de que realmente funciona para problemas, principalmente de calorão e queda de libido. Mas não quer dizer que toda pessoa no climatério e menopausa deve ou pode fazer esse tratamento. Existem, além dessa terapia, né, algumas alternativas com menores evidências de sucesso, né? Mas que existem, que são os antidepressivos, alguns fitoterápicos, mas de novo. O melhor tratamento depende mais da pessoa, de quem é essa pessoa. E essa discussão deve ser compartilhada entre o profissional de saúde e a pessoa. Os profissionais que podem acompanhar são vários, né? Eu falo da minha especialidade, que é a medicina de família, mas o ginecologista geralmente é um profissional que acompanha, psicólogo em outras, nutricionista, fisioterapeuta, porque é uma questão multifatorial, né? Mas além desses tratamentos de remédio, né, existem tratamentos universais que eu indico para quase todo mundo, que é a prática regular de atividade física, a alimentação saudável e o cultivo de uma rede de apoio que te acolha nesse momento, seja familiares ou seja as amigas.
1: Foi ouvindo isso que eu também deixei de olhar para a reposição hormonal como um tabu. Ela não é aplicada para todas, mas é uma possibilidade terapêutica quando existe indicação médica. A Simone Cartacho, outra amiga com quem eu falei, me disse que a reposição hormonal foi o caminho que deu certo para ela, depois de tentar outras alternativas, fitoterápicos, sem sucesso. Ela me contou que entender o que estava acontecendo também fez a diferença.
3: Fui fazer a reposição hormonal, minha médica falou assim: você é muito nova, hoje em dia tem muita coisa para fazer, enfim, né? Você pode fazer, tem gente que não pode, enfim. Eu acho que a gente podia entrar aí com adesivo, que é o que eu uso até hoje. Aqueles adesivos, System Conte, troco 2 vezes por semana. E resumindo, assim, foi o que salvou a minha vida. Eu uso testosterona 1 vez por semana, um gelzinho, e faço uso desses adesivos, né? Foi o que salvou minha vida. Parei com os calorões, voltei a ter disposição, voltei a fazer atividade física. Aí depois disso, tem um outro processo, que eu acho que é a melhor fase que eu tô agora, depois que você entende isso tudo. Fazem quase 5 anos, enfim. E agora eu aceitei o meu corpo, eu aceitei que eu tô realmente envelhecendo. É claro que é um processo psicológico, enfim, que a gente descobre uma outra fase da vida, que sinceramente é uma fase libertadora, assim. Eu nunca fui muito de seguir padrões, mas enfim, é uma fase que a gente se liberta e aprende a conviver com tudo isso. Claro que hoje eu tenho muita qualidade de vida, apesar de que o meu sono nunca foi muito bom, é a coisa assim que eu reclamo, mas eu me sinto uma pessoa disposta. Eu faço atividade física e não deixo de fazer quase nada que eu quero. Claro que o corpo não acompanha do jeito que a gente quer, né? Mas eu acho que é um processo que a mulher passa numa fase muito difícil, mas que cada vez mais as mulheres se acolhendo e falando sobre isso,

0: gente vê que a gente não tá sozinho e depois que passa isso tudo, é libertador.
1: Durante essa investigação, eu também encontrei uma maneira diferente de olhar para essa etapa da vida. A ginecologista, especialista em Ayurveda, Ananda Ruggie, ela me explicou que depois de anos dedicando a energia à reprodução, ao trabalho e ao cuidado com os outros, as mulheres nessa fase do climatério, elas estão mais voltadas para a criatividade, a intuição e o autoconhecimento.
2: Então, a gente está fazendo a transição de uma fase de talvez aí 30 anos, né? Desde a adolescência, nessa fase toda adulta, em que a gente tem mais foco, mais determinação para ir atrás do que a gente quer. Então, para conquistar questões de trabalho, questões de família, o que você quiser conquistar na vida, existe um pouco mais desse fogo interno, desse foco. Agora, a gente está no período de climatério e menopausa, está fazendo uma transição para o que a gente chama de fase vata, que é assim, que é uma fase mais sutil, que é quando você olha e pensa o que que eu fiz, o que que eu quero fazer, o que que me serve, o que que não me serve mais, e transitar para esse momento que você está um pouco mais sutil. Não é que você não tenha ação, não possa ter o pita, igual na fase adulta, mas para entender assim quem eu sou agora, o que que eu preciso fazer para mim e uma ligação maior com o seu campo sutil, com o seu campo energético. Depois que a gente faz essa mudança, essa energia fica mais na mente. Né, na nossa criatividade, no que a gente realmente quer fazer. Assim, essas fases de transição, a gente tem que se olhar e se reinventar. Isso vai vindo aos poucos, são anos que a gente tem para se entender, para procurar ajuda e para fazer essa transição aí da melhor maneira possível.
1: Quando eu ouvi a Ananda, eu lembrei da Juliana Bella, professora de yoga. Ela nunca me falou em voltar a ser quem era, mas em aceitar que o corpo muda e que a gente se transforma, e que lutar contra essas mudanças costuma ser mais difícil do que aprender a viver com elas.
3: Sei e acredito muito, acho que o yoga me traz muito isso, de acreditar que nada é permanente nessa vida, né? Tudo é transitório, tudo é passageiro, tudo é da mesma forma que vem, vai também. E eu acredito na perimenopausa muito também assim, né? Eu acho que ela veio, é uma fase que eu tô passando, né? E eu ainda nem cheguei na menopausa, né? Então é um momento assim que eu acho que ele vai passar. Né, essa mexida dos hormônios, eu acredito que, se você me perguntar, ah, Ju, mas você vai tomar hormônios? Eu não sei. Por enquanto, eu não vejo essa necessidade de ir para medicação, né? Eu ainda, vamos dizer assim, relativamente estou bem, no sentido que estou conseguindo ter essa auto-observação, aceitar. Eu acho que também uma coisa importante é aceitar, né? A aceitação é a primeira coisa. É, aceitar que o corpo está mudando, que eu estou numa outra fase da minha vida e que, ok, tá tudo bem também.
1: Quando eu comecei essa série, achei que estava buscando respostas sobre a menopausa e toda essa fase que é o climatério. Hoje eu percebi que também procurava uma forma mais gentil de olhar para mim mesma, sabe? A psicóloga Kátia Olivieri lembra que é possível caminhar por essa estrada com mais leveza, mesmo com os desafios no caminho.
4: Eu costumo dizer assim que a menopausa, o climatério como um todo, né, que tem várias fases, é como se fosse uma grande travessia. Ninguém vai entrar de um jeito e sair do mesmo jeito. Agora, como você vai chegar do outro lado? Você vai chegar com o mesmo parceiro, com o mesmo trabalho, com a mesma postura de vida, com as mesmas ideias e crenças? Ou não, vai depender de como que você vai enxergar, que recursos que você vai buscar. Se você não fizer nada, você vai fazer aquele ditado popular ser verdade, a ladeira abaixo. Mas se você tomar as rédeas da situação e falar, não, peraí, eu não aceito que seja uma coisa natural a mulher, a partir de uma certa idade, não ter mais qualidade de vida, a viver uma vida de definhar. O que que eu posso fazer? O que que está ao meu alcance? Eu vou correr atrás. E foi isso que eu fiz como pessoa e como profissional, e é o que eu aconselho, assim, né? Se é que a gente pode dar conselho. que as mulheres façam. Tomem as rédeas da própria vida, porque tem jeito. Essa história de que não tem jeito é assim mesmo, isso é papo furado.
1: Eu continuo vivendo o climatério. Ainda descubro coisas novas, sigo ajustando a rotina e percebo o que funciona ou não para mim. O que mais mudou foi o meu jeito de olhar. Antes, eu queria que o meu corpo, que minha vida voltasse a ser como era. Hoje, eu prefiro escutar o corpo que eu tenho agora. Eu também não romantizo não essa fase, porque existem mudanças biológicas, emocionais e sociais que nem sempre são simples e que quando elas comprometem a qualidade de vida, buscar ajuda também é uma forma de cuidado. Depois de tantas conversas, eu fiquei com a sensação de que o climatério não nos tira quem somos, mas nos convida a nos conhecer de novo, de novo, de novo, com mais profundidade.
5: Como vai? Tudo bem? Apesar do tudo, todavia, mas porém as águas vão rolar.
1: E por mais desafiador que esse caminho possa ser, existe um privilégio, o de estar viva para atravessar mais uma estação da vida.

0: Grupo Rádio Web, produção e reportagem, Fernanda Nardo. 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
2: A pesquisa Quest, divulgada nesta segunda-feira, mostra o senador Flávio Bolsonaro numericamente à frente do presidente Luiz Inácio Lula da Silva em um eventual segundo turno das eleições presidenciais deste ano. Pela primeira vez desde o início da campanha, Flávio Bolsonaro tem 2 pontos percentuais de vantagem contra o presidente Lula, marcando 42% das intenções de voto. O levantamento foi feito entre quinta e domingo, em meio a uma crise inédita no Supremo Tribunal Federal. De acordo com a cientista política e professora da Universidade Federal de Alagoas, Luciana Santana, este é um ponto importante que não pode ser negligenciado.
3: Então é uma pesquisa que, em alguma medida, pode estar capturando ainda parcialmente a forma como as pessoas estão observando esse evento, né? De qualquer forma, ainda é cedo para a gente dizer se essa situação com o Supremo vai influenciar a percepção do eleitorado ou vai mudar esse quadro.
2: As brigas internas na corte dominaram o noticiário na semana passada e pautaram as campanhas. O candidato Flávio Bolsonaro, mesmo sendo investigado no caso Master, se concentrou nas suspeitas sobre o ministro Alexandre de Moraes para associá-lo a Lula. A pesquisa também mostrou que Lula mantém a liderança na simulação de primeiro turno, mas com uma vantagem menor. Votos brancos, nulos e aqueles que dizem que não vão votar somam 21%. Indecisos, 5%. Santana aponta estes últimos como uma parcela significativa do eleitorado brasileiro.
3: Isso também é uma porcentagem importante, porque são números que podem definir aí tanto o resultado no primeiro turno quanto no segundo turno, né? Mostrando o capital eleitoral desses dois nomes aí na disputa eleitoral. Então tem muita água ainda para rolar e vamos aguardar aí as próximas semanas para a gente verificar qualquer tipo de mudança nesse xadrez da política nacional brasileira.
2: O levantamento da pesquisa Quest foi contratado pelo Grupo Globo e ouviu 2.004 pessoas de 16 anos ou mais em todo o Brasil. A margem de erro é de 2 pontos percentuais para mais ou para menos e o nível de confiança é de 95%. A pesquisa foi registrada no Tribunal Superior Eleitoral. Agência Rádio Web, produção e reportagem, Carolina Prazeres.
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4: O Ministério Público de Minas Gerais, por meio do Grupo de Atuação Especial de Combate ao Crime Organizado, o GAECO, realizou 136 operações no primeiro semestre de 2026. Os números mostram a dimensão do trabalho de enfrentamento às organizações criminosas em Minas Gerais. Para falar sobre o trabalho do GAECO, o MPMG Entrevista recebe o promotor de justiça Giovanni Avelar, coordenador do grupo. Olá, promotor Giovanni, seja muito bem-vindo ao MPMG Entrevista. Promotor, que balanço o senhor faz da atuação do GAECO até agora esse ano?
5: O balanço do ano que nós temos, até o presente momento, com dados que fecharam no primeiro semestre, 136 operações, 183 prisões, 334 mandados de busca e apreensão, 35 veículos apreendidos. E tivemos aí apreensão de quase 2 milhões e 400 mil em patrimônio e valores em operações do GAECO apenas no primeiro semestre do ano de 2026. Esses valores, né, demais dizer, Marco, são muito próximos daqueles que foram arrecadados em todo o ano de 2025.
6: O promotor, é um número bem expressivo, né?
5: De operações em todo o estado, tanto aqui em Belo Horizonte, na região metropolitana, somado aí a todas as operações que foram realizadas em todo o estado de Minas Gerais. E esses números eu acho que são ainda mais significativos, Marco. Consideramos que no ano passado nós tivemos uma mudança significativa em grande parte do GAECO, né? Houve uma mudança em todo o GAECO central de promotores e de mais da metade das coordenações regionais, de modo que entendo que esses dados aí são bem satisfatórios acerca dos resultados obtidos pelo GAECO neste primeiro semestre de 2026 e no ano de 2025.
6: Quando a gente fala em GAECO, isso é para o leigo, para as pessoas que não entendem muito bem, né? O GAECO nem sempre ele atua sozinho, né? E ele não tem uma especificidade de crime organizado, uma área específica que ele foca, não é isso?
5: Primeiro ponto de dizer que o GAECO em Minas ele sempre atua com promotor ou procurador natural. Promotor ou procurador que originariamente, que por lei, que previamente ele tem atribuição para atuar no caso. É o primeiro ponto. O GAECO, em regra, ele atua apoiando esses colegas. Promotor ou promotora natural, procurador ou procuradora natural, conforme o apoio se dê na primeira ou a partir da segunda instância. Um outro ponto também que merece destaque é o objeto de enfrentamento do GAECO, e ele foi instituído exatamente para essa finalidade, é fazer frente às organizações criminosas, sejam aquelas da Lei 12.850, sejam aquelas de natureza ultraviolenta, milícias privadas ou grupos paramilitares previstos na nova Lei 15.358. Além, evidentemente, outros critérios que têm que ser balizados, como o tamanho do alcance de atuação dessa organização criminosa, periculosidade, atualidade e outros requisitos.
6: Promotor, o que mudou na atuação do GAECO com essa nova lei antifacção?
5: A nova lei, além de ela descrever um novo tipo de organização criminosa, que seriam aquelas ultraviolentas, ela, em síntese, ela traz punições mais gravosas para crimes dessas organizações criminosas, notadamente o domínio social estruturado e favorecimento do domínio social estruturado, com pena aí que vai de 20 a 40 anos, no caso do domínio social, e de 12 a 20 anos, no caso de favorecimento ao domínio social, sendo que no caso das lideranças e presente outras circunstâncias, essa pena pode aumentar em até 2/3, chegando até aí próximo aos 60 anos. Ela traz dispositivos bem efetivos que têm por objetivo desarticular o negócio dessas organizações criminosas, ou seja, de asfixiar financeiramente essas organizações criminosas. Ela estabelece também, aí, entre outras questões, a exigência de bancos nacionais e bancos estaduais de faccionados apenas para fins de inteligência administrativos. Ela define aí também alguns critérios aí em relação ao repasse de valores arrecadados no enfrentamento a essas organizações criminosas e de lavagem de dinheiro, e traz uma novidade: todos aqueles agora que atuam no enfrentamento aos delitos de lavagem de dinheiro, eles têm que ser contemplados nos fundos estaduais que são destinatários desses valores arrecadados no enfrentamento à lavagem. Ela também traz disposições aí que vão repercutir e que acho muito positivo na execução da pena e também até mesmo na parte recursal. Uma novidade, por exemplo, que eu entendo que é extremamente bem-vinda, é a possibilidade de, sempre que o Ministério Público recorrer de decisões que relaxem a pena, que relaxem a prisão ou que indefiram a prisão preventiva, de nós conseguirmos diretamente no tribunal que vai julgar o recurso um efeito ativo ou um efeito suspensivo, permitindo que rapidamente aquela prisão que foi relaxada ou que foi indeferida, que o órgão recursal possa apreciar e rapidamente, por exemplo, restabelecer a prisão ou decretar a prisão. E aqui, Omar, também é importante destacar que foram movidas ações diretas de inconstitucionalidade contra alguns dispositivos dessa nova lei mencionada por você, que os ministérios públicos, no caso de Minas, eu tive a honra de representar o MP de Minas, na discussão em audiência pública convocada pelo ministro Alexandre de Moraes para discutir pontos dessa lei antifacção, é a Lei 15.358 de 2026. Os ministérios públicos, naquilo que eles concordaram, naquilo que eles se articularam para defender os pontos que, a seu entender, seriam constitucionais adicionais dessa lei antifacção. As ADIs, as ações diretas de inconstitucionalidade, não foram movidas em número de 4, não foram movidas pelo MP, mas por outros órgãos, né, ligado a advogados criminalistas, a advogadas, a Associação Nacional de Prefeitos, sendo que uma das ações que discutia transferência dessas ações, dos processos que correm perante o júri, para várias colegiadas, porque a nova lei antifacção estabelece que aqueles crimes, aqueles júris conexos com os delitos dessa nova lei, que eles deixam de ser julgados pelo júri e passam a ser julgados por várias colegiadas formadas por juízes. E o MP manifestou-se pela inconstitucionalidade dessa modificação também prevista na lei antifacção.
6: Não adianta só aumentar a pena, né?
5: Definitivamente, não adianta. Nós precisamos efetivamente ter condições de fazer boas investigações. Não é a pena que vai inibir alguém à prática de um delito. É exatamente a certeza de que cometido o crime, que haverá investigação, haverá processo e haverá condenação. Com toda certeza, né? O Estado precisa dotar as suas estruturas de combate ao crime, de estrutura, de condições para fazer frente ao avanço do crime, ao crescimento do crime organizado. Do contrário, nada adianta apenas modificações legislativas que tenham por objetivo tornar as penas mais severas.
4: Nós conversamos com o promotor de justiça, Giovanni Avelar, coordenador do GAECO, do Ministério Público de Minas Gerais, sobre os resultados do primeiro semestre de 2026, a atuação no combate às organizações criminosas e os impactos da nova lei antifacção. O MPMG Entrevista de hoje fica por aqui. Até a próxima. Do Ministério Público de Minas Gerais, para a Agência Rádio Web, Marco Aurélio Franco.
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7: 5:37.
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0: 6:23.
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0: 6h42.
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3: 7:25.
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22: Bom dia, bom dia, bom dia. Hoje é terça-feira. Estamos caminhando aí, né? A semana vai avançando. E os propósitos que temos com Deus, devemos orar para que o Senhor nos fortaleça, nos ajude a cumprir. Todos nós temos uma missão aqui nessa terra. Tem muitas pessoas que perguntam assim: eu não sei para que eu vim a esse mundo. Eu tenho uma resposta para você que questiona dessa forma. Você veio a este mundo para cumprir uma missão. Cada um tem uma missão, seja ela grande, pequena, com mais relevância. O certo é que você foi chamado para cumprir uma missão, para produzir frutos. O próprio Jesus diz assim: não foi vós que me escolheis, mas eu escolhi a vós outros para que vades, dê fruto e o vosso fruto permaneça. Então, na sua caminhada, seja bênção na vida de alguém, seja uma boca de Deus para aqueles que estão tentando desistir, tentando entregar os pontos. Fale algo da parte de Deus com ele, dizendo que ele é filho de Deus, que ele é herdeiro, seja um instrumento. Sempre haverá alguém à beira do caminho, à espera de um milagre, à espera de uma palavra. Então seja esse portador dessas boas novas, tá bom? Vamos seguindo aí na programação. Que Deus abençoe a sua vida. Lembrando que nessa quarta-feira nós teremos aqui a poderosa campanha Aliança com Deus. 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
0: Todo crente tem duas fases na vida: a fase que Deus esconde ele e a fase que Deus levanta ele. Eu não sei qual fase você está.

0: escondeu. Eu quero profetizar sobre a sua vida. Deus não está demorando fazer milagre acontecer. Ele só te escondeu, porque na hora certa o milagre vai ser grande demais, igreja.
1: Deus faz. A igreja quadrangular mostra.
2: Oh, minha filha, Deus existe. Jesus me curou. Tenha fé de novo. Ele vai te ajudar.
3: Acabou. Tudo. Tudo. Tudo. Acabou. Acabou. Glórias. Amém. Eu tô curada em nome de Jesus. Acabou.
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5: Chegando à meia-noite, e ali com muitas luzes onde eles estavam, e estando um certo jovem, por nome Eutico, assentado numa janela, caiu do terceiro andar, tomado de um sono profundo que lhe sobreveio durante o extenso discurso de Paulo, e foi levantado morto. Olha o perigo da janela. Você está ouvindo a mensagem, de repente você é roubado pelo sono, cai lá do lado de fora e é levantado morto. Para todos ali tinha acabado a vida para ele. Mas só que tinha alguém cheio do Espírito Santo naquele cenáculo, que não permitiu que a vida dele fosse interrompida ali. Verso 10. Paulo, porém, descendo, inclinou-se sobre ele e, abraçando-o, disse: não vos perturbeis, que a sua alma nele está. Olha aí, a alma do Eutico estava nele. A apresentação dele ali, os outros que estavam no cenáculo olharam para ele, viram ele morto. Mas Paulo teve o discernimento e viu que a alma estava nele e que brevemente ele ia levantar, como assim o aconteceu. Verso 11. E subindo e partindo o pão e comendo, ainda lhes falou largamente até a alvorada, e assim partiu. Verso 12. E levaram vivo o jovem e ficaram não pouco consolados. Ficaram todos consolados, porque Eutico não havia morrido, ele estava vivo. Foi um susto, mas aquele susto passou. Mas este susto serve de advertência para nós que estamos aqui nesta tarde, para entender que quando a palavra é ministrada, quando eu faço uma aliança com Deus, quando eu tenho comunhão com Deus vivo de Israel, eu tenho que estar focado naquilo que Ele tem para a minha vida. Eu tenho que sair das distrações que estão lá fora no mundo. Eu não posso estar preocupado com as coisas que estão lá fora. Um pé aqui, outro lá. Tem até um ditado que fala, né, o crente Raimundo, um pé na igreja e outro no mundo. Eu não posso estar aqui com o pensamento voltado para o mundo, para as coisas dessa terra. Então o que que acontece? Paulo, ele enfrenta uma turbulência para chegar em Troade e pregar a palavra. Muitos estavam juntos, mas nem todos unidos. Quando a palavra está sendo ministrada, todos devem estar unidos na mesma fé e no mesmo propósito de servir a Deus, de ouvir a sua palavra e aplicar ela no coração para não errar o alvo.

0: pecar contra o Senhor. O salmista está dizendo assim: eu não posso errar o alvo, porque se eu errar o alvo não tem recompensa, não tem condecoração para a minha vida, não tem o pódio. Quando alguém acerta o alvo, ele é colocado no pódio. Primeiro lugar, segundo lugar, terceiro lugar, e ali tem medalha, ali tem troféu. Assim é na vida espiritual. Quando eu ouço a palavra de Deus e eu coloco ela em prática, tem recompensa para a minha vida. O que, que a palavra do Senhor declara assim? Jesus dizendo: eis que cedo venho, eis que venho sem demora, guarda o que tens, para que ninguém roube a tua coroa. E sinal que nós já temos uma coroa preparada para nós. Deus nos chamou para sermos coroados, pois assim a palavra declara, Ele nos fez reis e sacerdotes, e reis usam coroas. E quando o Senhor Jesus voltar e buscar a sua igreja, aqueles que foram lavados e remidos no sangue do Cordeiro, nós vamos reinar com Ele. A palavra do Senhor, ela é bem clara. Nós precisamos estar focados nas coisas de Deus e longe das coisas do mundo. Colossenses 3, 2 ao 9. Olha que mensagem tremenda tem aqui. Colossenses 3, do capítulo 2 ao verso 9. Uma mensagem que ela é autoexplicativa. Quando você lê com pausa, meditando, você vai aplicando no coração, você vai entendendo como deve ser a sua caminhada na presença de Deus. Colossenses 3, a partir do verso 2 até o 9. Abandonai as coisas passadas, que está querendo dizer aqui a palavra, conforme outras traduções, da ira, da cólera, da malícia, da maledicência, das palavras torpes da vossa boca. Não mintais uns aos outros, pois que já vos despistes do velho homem com seus feitos. Você já foi tirado a roupagem do velho homem que estava em vós. A Bíblia está declarando aqui, nos instruindo, que nós já saímos dessa ocasião de ser velho homem. A Bíblia diz que aquele que está em Cristo, nova criatura é. Então eu tenho que viver coisas novas, coisas que acontecem da parte de Deus para me direcionar a um caminho de retidão. Então tudo aquilo que faz parte do meu passado, eu tenho que abandonar, eu não posso voltar atrás. Só que quando eu estou focado lá fora, sempre vai vir à tona na minha mente, o diabo vai colocar para me tirar do foco, para me tirar do alvo. Então tenho que estar atento, tenho que prestar atenção e fugir da aparência do mal. A maneira correta de viver de um jovem cristão é abrindo mão da velha natureza. Sempre vai vir novamente querendo dominar nossa carne, mas eu abro mão da velha prática. Eu abro mão do velho homem, porque eu quero viver a vida de Deus. Aqui como foi falado, que eu estou em Cristo, eu vou viver a vida de Cristo. Eu não posso mais ficar preso às coisas deste mundo. Fugir da aparência do mal. Em Gálatas 5:1, a palavra do Senhor diz assim: que foi para a liberdade que Cristo nos libertou. Não nos tornemos novamente ao jugo da escravidão. Quando eu estou fazendo a vontade de Deus, quando eu estou servindo ao Senhor, vai vir ofertas, vai vir convites para eu voltar às práticas passadas. Mas eu tenho que focar nesse versículo aqui, ó. Foi para a liberdade Cristo me libertou, eu não vou tornar novamente ao jugo da escravidão. Outra hora eu era escravo do pecado, mas Jesus, ele entregou a sua vida por mim ali na cruz do Calvário para me resgatar da vida do pecado, me dar uma vida de abundância com Deus. O salário do pecado é a morte, mas o dom gratuito de Deus é a vida eterna. O Senhor, ele tem vida eterna para cada um de nós, amém? A palavra declara que eu tenho que sujeitar a Deus e resistir ao diabo, e ele vai fugir de mim. Sabe o que é sujeitar a Deus? É fazer o que ele manda, é obedecer a sua palavra, é estar em comunhão com a igreja. Um jovem estava ouvindo a palavra, mas permitiu que o sono o roubasse. esse jovem chamado Eútico, um jovem que estava próximo da palavra, mas estava a um, diz assim a palavra do Senhor: pensai nas coisas que são de cima e não nas que são da terra, porque já estáis mortos e a vossa vida está escondida com Cristo em Deus. Quando Cristo, que é a nossa vida, se manifestar, então também vós os manifestareis com Ele em glória. Mortificai, pois, os vossos membros que estão sobre a terra: a fornicação, a impureza, a afeição desordenada, a vil concupiscência e a avareza, que é a idolatria, pelas quais coisas vem a ira de Deus sobre os filhos da desobediência, nas quais também em outro tempo andastes, quando vivieis nelas. Mas agora, despojai-vos também de tudo. Janela é um lugar instável. Ela dá acesso às coisas do mundo, ela dá visibilidade. Quando eu estou na presença de Deus, eu tenho que focar e esquecer das coisas que estão lá fora. Ele estava perto, mas estava exposto. Estou perto de tudo, mas eu estou exposto à tentação. Estou perto da palavra, mas estou exposto à oferta que Satanás está mandando. Eu estou perto da palavra, mas estou com os meus olhos voltados para fora. Qualquer coisa vai me distrair. Eu não posso distrair na hora que a palavra está sendo pregada. Eu não posso distrair quando Deus está falando ao meu coração, quando eu sou convidado a estar participando das coisas do reino. Eu não posso me distrair, porque aí o diabo entra. O diabo, ele precisa somente de uma distração da nossa parte. O que que a Bíblia diz que o diabo, ele anda ao nosso derredor? Rugindo como leão, procurando a quem tragar. Então está ao nosso derredor. Se nós não cercar o nosso redor com a palavra, com a presença de Deus, ele vai chegar até nós. Mas quando eu firmo os meus pés na rocha eterna chamada Jesus, nada vai me abalar. Pode vir o vento e soprar, pode vir a tempestade sobre a minha vida, e assim será a palavra, cumprindo naquele que está firmado na rocha. É comparado à casa que foi edificada na rocha. Pode vir o vento contra ela, pode vir a tempestade, mas ela não vai cair, você vai permanecer de pé, amém? Estamos vivendo em tempos que há muitas pessoas vivendo dessa forma. Ouve, acompanham, participam, mas por dentro já começaram a inclinar para fora. Irmão, se eu estiver aqui dentro da igreja, cultuando a Deus, oferecendo um culto a Deus, mas a minha mente já está maquinando o que eu vou fazer lá fora, depois do culto, se o que eu estou maquinando fazer lá fora é coisa que não agrada a Deus, é contrário àquilo que foi ministrado no altar, pode ter certeza, meu coração já está inclinando para fora como o coração de Eútico, e eu vou cair. Aquele que está de pé, cuide para que não caia. As tentações vão surgir, mas cabe a mim estar vigilante. Ninguém cai de repente. Antes da queda sempre existe uma janela, sempre existe um lugar de descuido. Eútico foi vencido pelo sono. Não é falta de palavra, não é falta de culto, não é falta de oportunidade. O problema é permanecer perto sem se posicionar de verdade. Deus está nos chamando a posicionar de verdade, a estar com Ele, caminhando com Ele, ouvindo a voz dEle, colocando em prática aquilo que Ele nos ensina, para termos vitória, para termos sucesso na nossa caminhada. Amém? João 10:27. Quando você se posiciona de verdade, Jesus diz assim: as minhas ovelhas ouvem a minha voz e me seguem, e eu as conheço. Ontem eu estava falando aqui na ministração, não adianta eu querer enganar Deus, Ele me conhece, né? Se eu ouço a palavra dEle e se eu estou seguindo Ele. Eu não posso seguir Jesus de fachada, de aparência, porque Ele sonda a minha mente, Ele sonda o meu coração. Ele sabe aonde a minha mente está vagueando, onde ela está indo, quais as fantasias que estão vindo na minha mente, que estão vindo no meu coração. Ele sabe. Se eu não repreender este mal, eu vou ser dominado pelo sono, eu vou ser dominado pelas fantasias do mundo, pelas ofertas e bandeja que Satanás tem oferecido. Mas nessa tarde o Senhor está dizendo ao meu coração que Ele vai quebrar toda a oferta, toda a bandeja de Satanás, tudo aquilo que está do lado de fora da janela. Ninguém vai assentar a janela como Eutico. Todos vão ficar fixados naquilo que o Senhor tem ensinado e tem preparado para as nossas vidas. O problema é permanecer perto sem se posicionar de verdade. Aí eu estou perto, eu estou aqui, eu estou junto, mas não se posiciona de verdade. Sempre tem uma desculpa, sempre tem uma coisa para estar em primeiro lugar. E a palavra do Senhor ensina que nós devemos buscar em primeiro lugar o reino de Deus e a sua justiça, e as demais coisas nos serão acrescentadas. Não basta só estar no ambiente, não basta escutar, não basta aparecer dentro. Chega o momento em que é preciso sair da janela e voltar para um lugar de entrega total. Nós temos que abrir o nosso coração e dizer: Jesus, entra no meu coração, eu entrego totalmente a minha vida ao Senhor. O que, que a palavra do Senhor declara assim, quando eis que estou à porta e bato? Se alguém ouvir a minha voz abrir a porta, eu entrarei e cearei com ele e ele comigo. Se eu não receber Jesus dentro do meu coração, não tem ceia junto com Jesus, não tem comunhão e eu não sou fortalecido. E essa palavra que Deus coloca no meu coração para ministrar é para que nós possamos ter comunhão com o Senhor, para que nós possamos ser fortalecidos, ser encorajados a dizer não ao pecado.
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3: Senhor nosso Deus, nosso Pai, neste momento eu apresento cada vida em Tuas mãos, a todos os amados ouvintes da Rádio 104,9 FM que estão acompanhando essa programação, à espera de um milagre, precisando de uma resposta. O Senhor, que é o Deus provedor, que conhece as nossas mentes, nossos corações, meu Deus, libera o que precisa este teu filho nesta data, no dia de hoje, para que ele seja fortalecido, para que seja renovado, restaurado e continue a sua jornada para cumprir a missão que lhe foi proposta. Alcança cada membro desta família, cada pessoa, meu Deus, seja atendido pelo Senhor, que a mão do Senhor esteja guiando, protegendo, livrando de todo mal. Levanta esse que está caído, coloque-o de pé. A esse que está de pé, sustente para que não caia. E assim, meu Deus, faça a tua obra em nome de Jesus.
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0: 7h50.
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1: Alô, alô, alô, alô, minha gente querida. 7h58, 7h58. Bom dia, 15 de setembro de 2026. Tô chegando, Brasilzão querido.
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1: Pois é, estamos chegando até as 9 horas da manhã para mais uma edição do programa Café com Louvor e até o meio-dia com o Bom Dia Alegria, um minuto para as 8 horas da manhã. Alô, alô, alô, alô, minha gente querida. Eu sou o Tony de Oliveira e com a nossa equipe estamos entrando em sintonia. Para mais um dia, para mais uma jornada, terça-feira, 15 de setembro, 2026, inverno. Carlinhos, o técnico dos técnicos no alto da montanha, Picura e Bituruna, trabalhando lá nos equipamentos, equalizando nosso som, transmissores, torre e mandando som para um Brasilzão de audiência. Na OPEC, operações comerciais, Tayane e Cristiane, produzindo o programa, eles, João Vitor Rolando.

Bom dia, gente. Bom dia, caminhoneiro, bom dia, dona de casa, bom dia, meus amigos e minhas amigas que estão me ouvindo longe, no sítio, na chácara, na fazenda, no supermercado, na padaria, enfim, onde você estiver, muito, muito, muito obrigado pela sua companhia. Mais um dia de vida, a gente está chegando aí, graças a Deus, 8 da manhã. 15 de setembro, hoje, terça-feira. Tem gente aniversariando hoje? Tem gente soprando velhinhas nesse dia 15 de setembro? É você, então? É, parabéns. Feliz aniversário, Deus te guarde, te ampare e te proteja. Muita alegria, muitas felicidades. 8 horas, 1 minuto. Então, minha gente querida, é desse jeito. Pois é. E aí, em 8 horas, 1 minuto, começando mais um dia. Vamos ver aqui, minha amiga Tayane, como é que tá a temperatura nesse momento aqui em Governador Valadares. 23 graus, não há previsão de chuvas, umidade relativa do ar 71%, ventos a 6 km por hora, uma manhã de tempo parcialmente ensolarado. 8 e 2 agora. As principais notícias de Valadares, de Minas, do Brasil e do mundo. É, rapaz, muita coisa nessa manhã, às 8 horas e 2 minutos. Supremo Tribunal Federal definindo aí o rito de sessão que analisará conversas de Moraes e Vorcaro. É, o dia hoje está movimentado, hein? Hã? Movimentado, né? Café Rural debate cenário climático e impactos na produção agrícola no leste de Minas. Rua Leonel Silveira, filho terá sentido único no Vila Isa. Professora da Univale conclui mestrado com pesquisa sobre alimentação intuitiva entre adolescentes. Agora são 8 horas, 2 minutos. Bom dia. Renegociação de dívidas rurais não chega ao produtor, diz bancada do agro. Prognóstico nas mudanças climáticas, agroclimático. A IMET alerta produtores rurais sobre seca no norte e chuvas excessivas no sul. São Paulo reúne startups e investidores estrangeiros na 10ª edição do Corporation Venture in Brasil. Mais de 500 municípios têm risco de fogo previsto, um risco alto de fogo previsto. É, não é mole não, hein? Muita coisa para a gente falar no programa de hoje, mas é bom isso, né? 15 de setembro, Defesa Civil alerta para risco de tempestades e chuvas intensas em Ipatinga. Fiscalização de trânsito é reforçada em Ipatinga com foco em estacionamento irregular. É, a gente tem que ficar alerta, né? Não pode parar em qualquer lugar. A gente tem que se ligar nesse detalhe aí, né? 8 horas e 3 minutinhos agora, 8 e 3, bom dia. Não é mole, não. É, o negócio é esse aí. Pois é, mais um dia, 15 de setembro, graças a Deus, o tempo tem passado muito rápido, o Supremo Tribunal Federal chegando a julgamento sobre Moraes dividido. É, rapaz, pontos sobre quem votará a nulidade de relatório e, em aberto. Fachin teve série de reuniões com ministros sobre a crise antes da sessão. Não é brinquedo, não. Vamos ver o que, que vai dar isso aí hoje, né? Vamos estar, durante a nossa programação, passando informações. 8 horas e mais 4 minutinhos agora. 8 e 4. E aí, minha amiga dona de casa, bom dia. Como é que tá a senhora? Você na fábrica, na indústria, na malharia? Sobre futebol, qual é o destaque aí, minha amiga Cristiane, nesta manhã maravilhosa? O que, que nós temos aí hoje para falar de esportes? É, vamos entender, né? Agora o Galo tem um compromisso difícil aí. Vamos entender por que eliminar o Santos é o maior desafio do Atlético na história da Arena MRV. O Galo tem retrospecto admirável na Arena MRV em jogos mata-mata. Vamos ver esse compromisso aí, hein?
Volante desfalca treino do Cruzeiro por dores na panturrilha e passa por exames. Vamos ver o que vai acontecer aí, hein? Reforço vai a campo. O time inicia a preparação para encarar o Vitória. Jogo domingo, 4 da tarde, no Barradão. 8 horas e 5 minutos. 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Hoje nós vamos perguntar na enquete: se hoje fosse o seu último dia de vida, o que, que você faria, hein? Se hoje fosse o seu último dia de vida, o que é que você faria nesse último dia de vida? É a nossa enquete em nome da Engelmig. 8 horas e 6 minutos. Bom dia para você! Senhor Jesus Cristo, santo, querido e amado Deus, te damos graças por mais um dia de vida. E porque pela tua misericórdia, mesmo não merecendo, chegamos até aqui para mais um dia e para mais uma jornada. Deus querido, Deus santo e eterno, muito obrigado, Senhor, por mais um dia, por mais uma oportunidade de reconciliação com o Senhor. Visita clínicas, abrigos, presídios, creches, orfanatos, manicômios, hospitais. Visita a pessoa enlutada. Visita esta pessoa que passa por lutas, dificuldades, problemas materiais, problemas espirituais, problemas conjugais no relacionamento, pessoas que são a cada dia mais se distanciando. Deus querido, visita agora clínicas, abrigos, presídios, creches, orfanatos, manicômios, hospitais, onde estiver uma vida, que o teu Espírito Santo agora visite esta vida nesta manhã de 15 de setembro. Senhor Jesus Cristo Santo, te damos graças por tudo, pelo ar que respiramos, pela chuva, pelo sol, pelo alimento, e pedimos a tua misericórdia 24 horas sobre a nossa vida, pois somos pecadores com frequência. Deus querido, visita esta mãe triste e angustiada, este filho abandonado. Visita agora esta pessoa que está sofrendo, de repente talvez um sofrimento por algo material, e às vezes uma grande guerra espiritual interna tem deixado esta pessoa triste, angustiada, abatida, deprimida, sem forças para caminhar. Que o teu Espírito Santo, que a tua presença e que a tua misericórdia estejam conosco nesta manhã de terça-feira. Visita cada lar, cada ouvinte, cada família, longe ou perto. Nós apresentamos agora este dia, consagramos a ti e apresentamos agora, Senhor, essas vidas diante do Senhor Jesus Cristo. Que o Senhor venha guardar, proteger, perdoar os pecados e nos abençoar. Somos falhos, pecadores, pecamos a todo momento, mas enquanto estamos vivos, temos a oportunidade de nos arrependermos e de voltarmos o nosso olhar ao Senhor. E o Senhor disse: vinde a mim todos os que estáis cansados, oprimidos e desabrigados, e eu vos aliviarei. Então, ouvir do nosso Deus essas palavras nos dá uma força muito grande para levantarmos da situação que nos encontramos e encontrarmos um Deus de braços abertos, nos acolhendo e nos esperando. Existem pessoas, meu Deus, que estão passando por um sofrimento muito grande, uma tristeza profunda, uma desilusão, e então que esta manhã seja uma manhã de vitórias para esta pessoa. Nós oramos em nome do Pai, do Filho e do Espírito Santo. Amém.

Gisele Nascimento, Ele Te Escolheu. 8:13, agora bom dia, minha gente. Bom dia para mais um dia, hein? Começando aí mais uma jornada, coisa boa, né? Coisa maravilhosa, é isso aí. Bom, agora 8:13, para você que está na fábrica, na indústria, na malharia, no supermercado, no trailer, no restaurante. E aí, como é que tá com você? Tudo bem? Tudo certinho? Hoje, terça-feira, graças a Deus, e a gente tá aí, né? E a notícia que paira, tanto no rádio, na TV, nos jornais, na imprensa em geral hoje, é essa notícia do Supremo Tribunal Federal chegando e dividido a julgamento sobre Moraes. 6 ministros têm posições mais consolidadas. A Suprema Corte enfrenta uma crise sem precedentes, marcada por guerras de liminares, cobranças e divergências públicas. Então, os ministros do Supremo Tribunal Federal chegando à sessão inédita hoje, terça-feira, com o plenário publicamente rachado. O cenário que se desenha é de dificuldades para Alexandre de Moraes, mas a decisão sobre apurar ou não conduta do ministro poderá ser adiada. Bom, vamos entender um pouquinho esse caso. São 8:14. Desde que o ministro André Mendonça retirou no começo do mês o sigilo do relatório da Polícia Federal, que apontou 52 mensagens de Vorcaro para Moraes, o STF está enfrentando uma crise sem precedentes, marcada por atropelos processuais, guerras de liminares, cobranças, divergências expostas. Nos bastidores, as articulações envolveram ali uma série de telefonemas, consultas, reuniões reservadas, jantares, na tentativa de se encontrar uma resposta institucional para a crise. Até agora, 6 votos são considerados mais consolidados. Envolveram ali uma série de telefonemas, consultas, reuniões reservadas, jantares, na tentativa de se encontrar uma resposta institucional para a crise.

0: Supremo Edson Fachin deve propor ali algum tipo de apuração sobre Moraes. Se isso se confirmar, a ministra Carmen Lúcia, ela pode acompanhar esse entendimento. Agora, a avaliação é que a corte não pode simplesmente ignorar a gravidade das mensagens, mesmo que se considere ter havido ali um problema na produção do relatório da Polícia Federal sobre Moraes. Como relator, o Fachin pode, com seu voto, direcionar a discussão no plenário. A ala de Moraes tem indicado que vai levantar ao longo do julgamento questões processuais, as chamadas preliminares, que podem, inclusive, barrar a abertura de uma investigação e evitar que o teor das mensagens seja discutido. E entre os pontos que poderão ser levantados com essa finalidade está, por exemplo, ali a necessidade de julgamento conjunto sobre a atuação de Mendonça nos inquéritos do Master e do INSS. O Fachin já negou essa possibilidade e marcou essa análise para o 23 de setembro. Outra coisa, a nulidade do relatório produzido pela Polícia Federal, já que Mendonça não comunicou previamente à presidência. Eventuais ilicitudes das provas, a falta de tempo para analisar todo o conteúdo extraído pela Polícia Federal do celular de Vorcaro, o questionamento da participação de colegas que teriam sido mencionados nas investigações, ainda que indiretamente. Vamos seguir durante o dia, durante o nosso programa aqui, acompanhando, né, o que está acontecendo lá no Supremo Tribunal Federal e passando notícias para você. 8 horas e 18 minutos, hora certa brasileira. Vamos começar o nosso giro de informações também pelo Brasil. Muitas notícias estão chegando. A gente traz as informações agora sobre a renegociação de dívidas rurais. Não chega ao produtor, diz a bancada do agro. Os detalhes com o repórter Álvaro Couto.
1: O parlamentar da Agropecuária divulgou nesta segunda-feira uma carta aberta cobrando ajustes na implementação da medida provisória de renegociação das dívidas dos produtores rurais. Segundo a bancada, a renegociação ainda não chega aos produtores na velocidade e na escala necessárias, especialmente entre pequenos produtores e aqueles em maior vulnerabilidade financeira. Entre os principais entraves apontados estão a exigência de laudos agronômicos para comprovar perdas passadas, os custos adicionais que isso gera, a revisão de garantias, a cobrança de entrada de produtores sem capacidade financeira para pagá-la e restrições que podem comprometer o acesso ao crédito para a safra seguinte. A frente também pede que sejam preservadas as características próprias dos fundos constitucionais para não prejudicar produtores de regiões que mais dependem deles. Editada em 15 de julho, a MP autorizou a reestruturação de dívidas bancárias de produtores afetados por adversidades climáticas ou queda nos preços entre 2019 e 2025, com condições que variam conforme o nível de perda. O texto tinha validade inicial até 12 de setembro, mas teve seu prazo prorrogado por mais 60 dias pelo Congresso Nacional. Agora, a medida deve ser aprovada até 11 de novembro para se tornar definitiva. Votação ainda sem data marcada. É nesse prazo que a FPA quer que o relatório incorpore os seguintes ajustes: simplificação e segurança jurídica na comprovação de perdas, laudos coletivos para pequenos produtores, dispensa de novo laudo em operações já renegociadas, flexibilização da exigência de entrada para quem comprova incapacidade de pagamento, preservação das regras dos fundos constitucionais e garantia de que a adesão não comprometa o crédito para a próxima safra. Antes mesmo da cobrança da FPA, o Conselho Monetário Nacional já havia tentado destravar parte desses entraves. No início de setembro, o colegiado ampliou as possibilidades de refinanciamento para produtores que atendiam aos critérios da resolução original, mas ficaram de fora por problemas operacionais ou por não formalizar a operação a tempo. Passou também a autorizar bancos e cooperativas a oferecer linhas de crédito com recursos livres para recompor dívidas não cobertas pela norma e ainda permite o tratamento mais favorável para operações vinculadas aos fundos constitucionais do Norte, Nordeste e Centro-Oeste, justamente um dos pontos que a FPA pede que seja preservado no parecer da MP. Para a entidade, a criação do mecanismo foi um passo importante, mas não encerra a responsabilidade institucional sobre o tema. A bancada afirma que seguirá cobrando efetividade para que os instrumentos já aprovados pelo Congresso cheguem de fato ao produtor rural e com urgência. Reportagem Álvaro Couto.
0: 8 horas 20 minutos. Vamos agora para o preço do café arábica, abrindo esta terça-feira, dia 15, em baixa de

0: 0,13%. Os detalhes com a Sofia Maria Duarte.
1: O preço do café arábica abriu esta terça-feira, dia 15, com baixa de 0,13%. A saca de 70 quilos é negociada a R$ 1.594,86 na cidade de São Paulo. O café robusta também registrou queda. A baixa foi de 0,06%, com a saca comercializada a R$ 992,35. No mercado de açúcar, o cristal teve alta de 0,19% na capital paulista. A saca de 50 quilos está cotada a R$ 119,41. Em Santos também houve valorização. O açúcar cristal subiu 2,46%. Com a saca de 70 quilos, negociada a R$ 129,55, na média de preço sem impostos. Já o milho registrou baixa de 0,37%. A saca de 70 quilos é vendida a R$ 79,51. Reportagem Sofia Muniz.
0: 8 horas e 22 minutos, prognóstico agroclimático. O IMET está alertando produtores rurais sobre seca no norte e chuvas excessivas no sul. Os detalhes com a repórter Bianca Mingotti.
2: Produtores rurais devem enfrentar condições climáticas diferentes nas regiões do país entre setembro e novembro. É o que aponta o Boletim Agroclimatológico Mensal do Instituto Nacional de Meteorologia, o IMET. A previsão indica redução das chuvas e temperaturas elevadas em áreas do norte, nordeste e centro-oeste. No sul, o cenário é de chuvas acima da média e excesso de umidade no solo. No sul, o cenário é de chuvas acima da média e excesso de umidade no solo. Na região norte, a restrição hídrica pode aumentar o estresse das culturas. No Marajó, no Pará, o alerta é para as lavouras de arroz de várzea, principalmente nas fases de floração e enchimento de grãos. Em Roraima, por outro lado, o tempo seco deve favorecer a colheita do milho de terceira safra. No Nordeste, a deficiência hídrica e o calor podem reduzir a oferta e a qualidade das pastagens, especialmente em áreas de sequeiro. Segundo o IMET, o cenário pode afetar o ganho de peso dos bovinos e aumentar os custos com suplementação alimentar. No Centro-Oeste, a estiagem deve favorecer a colheita de algodão, milho de segunda safra e sorgo em setembro. Já as chuvas acima da média no sul de Mato Grosso do Sul podem dificultar a colheita de milho e trigo. Em outubro, a falta de água no solo e as altas temperaturas no sudoeste de Mato Grosso podem prejudicar a germinação e o estabelecimento da soja, com risco de falhas e necessidade de replantio. No sul, as chuvas acima da média devem provocar os maiores excedentes de água em outubro. O excesso de umidade pode dificultar a semeadura do arroz irrigado e atrasar a colheita em algumas áreas. O Boletim Agroclimatológico Mensal é referente ao trimestre de setembro a novembro de 2026. O documento completo está disponível em portal.imet.gov.br ou em brasil61.com. Com informações do Instituto Nacional de Meteorologia, Bianca Mingotti.
0: Obrigado, Bianca. Agora são 8 horas e 24 minutos. A nossa enquete está aí. Se hoje fosse o seu último dia de vida, o que, que você faria, hein? É, a nossa enquete está aí hoje fazendo esta pergunta, hein? Se hoje fosse o seu último dia de vida, hein? O que é que você faria, né? Um abraço. Bom dia, bom dia, bom dia. Vamos abrir a linha para a gente ouvir aqui o ouvinte. Alô, alô, bom dia.
3: Bom dia, Padre Levinha, bem-vindo a todos. Rapaz, hoje a casa vai cair para esses bandidos hoje. Tomara que vai ser todo mundo, esses anticristos aí, todo mundo ser preso, em nome de Jesus.
0: É o Rodrigo Vamos orar Gomes.
3: Para derrubar essa esquerda, esse esquerdista. Esse esquerdista não é de Deus, é de Satanás, esses anticristos. Tem que perder, tem que pôr todo mundo na cadeia.
0: Rodrigo Gomes, um abraço, Rodrigo. Bom dia, muito obrigado aí pela sua participação. Bom dia, Paula chegando por aqui, Paula Ferreira. Se hoje fosse o seu último dia de vida, o que, que você faria? É a enquete de hoje que nós estamos perguntando. Você manda a sua mensagem para 339 996-10-104, 8 horas e 26 minutos. Vamos trazer mais notícias lá do Supremo Tribunal Federal. Uma outra possibilidade é que os ministros Gilmar Mendes, Cristiano Zanin e Alexandre de Moraes já tratem de fatos relacionados ao celular de Vorkar, uma vez que conseguiram acesso aos dados extraídos do aparelho na segunda-feira, dia 14, então ontem. A Procuradoria-Geral da República, João Vitor Rolando, a PGR, já manifestou no Supremo Tribunal Federal ser a favor do arquivamento do relatório produzido por determinação de Mendonça, sob argumento de que houve irregularidades na sua elaboração. Bom, segundo a PGR, a produção do documento foi determinada pelo ministro no âmbito das investigações do caso Master, sem comunicação prévia à presidência, sem submissão ao plenário e com suposto direcionamento. Um vício na origem do relatório, ele poderia fazer com que os ministros sequer chegassem a discutir se as mensagens justificam a abertura de uma investigação ou se seria necessário ter acesso também às respostas de Moraes a Vorkaro para que uma apuração pudesse ser aberta. O ministro Dias Toffoli, ele teria indicado a colegas que a tendência é não participar do julgamento, já que a discussão é um desdobramento do caso Master, sobre o qual ele tem se declarado suspeito para votar desde que deixou a relatoria das investigações. Agora são 8 horas e 27 minutos, a gente está trazendo notícias, né? Porque o que está mexendo com o país hoje, o que se fala no país hoje é isso aí, o Supremo Tribunal Federal chegando a julgamento sobre Moraes dividido, né? Então, vamos ver o que vai acontecer. E agora são 8 horas e mais 28 minutos, 8 e 28 é a hora certinha brasileira. Tá havendo aí um consenso entre aqueles que conhecem Alexandre de Moraes há muito tempo e os que hoje são seus aliados próximos em relação ao comportamento aí do ministro na sessão de hoje no Supremo Tribunal Federal. O Moraes não vai ficar passivo ouvindo relatos constrangedores para ele sobre o contrato de, por exemplo, que a sua mulher assinou com o Master, ou sobre as 52 trocas de mensagens entre ele e Daniel Vorkaro às vésperas do banco ser liquidado pelo Banco Central. Vamos aguardar para ver o que vai acontecer. 8 horas e mais 29 minutos. A enquete está no ar. Se hoje fosse o seu último dia de vida, o que você faria? Manda sua mensagem aí, 33 999 61 0104. Mercado agropecuário está aí, preço do boi gordo, Sofia Maria Duarte.
1: O preço do boi gordo apresentou estabilidade nesta terça-feira, dia 15. Em São Paulo, a arroba é negociada a R$ 349,50. No mercado de frango, os preços apresentam aumento na Grande São Paulo, em São José do Rio Preto e em Descalvado. O quilo do frango congelado é vendido a R$ 7,87. O quilo do frango congelado é vendido a R$ 7,87, enquanto o frango resfriado também está cotado a R$ 7,87. Já a carcaça suína especial teve aumento nos atacados da Grande São Paulo. O quilo do produto custa R$ 7,33. Entre os estados analisados, o suíno vivo registra declínio no preço em Santa Catarina, onde o animal é comercializado a R$ 4,53 por quilo. Os dados são do Centro de Estudos Avançados em Economia Aplicada, o CEPEA, da Esalq. Reportagem, Sofia Muniz.
0: Obrigado, Sofia. Agora em Valadares, 8 horas 30 minutos.
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1: 8:31.
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3: Muito bem, 8 horas 38 minutos no Café com Louvor. A enquete de hoje está perguntando: se hoje fosse o seu último dia de vida, o que você faria? 8 horas 38 minutos, a Engelmig resolveu te presentear de um jeito diferente, te levar para o grande congresso Labaredas. 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Vamos lá, minha amiga Tayane, abrindo a linha aí para o ouvinte participar da enquete com a gente nesta manhã de 15 de setembro. Bom dia!
4: Bom dia, Tony! Na paz do Senhor Jesus Cristo aí, para você e para todos aí, aqui é o irmão Robson que está falando.
3: Fala, Robson!
4: Vai Atalaia. Vou falar sobre a enquete aí, ô Tony.
3: Sim.
4: Se hoje fosse meu último dia de vida, cara, eu acho que eu ia ficar muito aborrecido.
3: Sim.
4: Eu não ia ficar feliz, não. Eu ia ficar muito triste. Sabe por quê? Porque Deus é tão maravilhoso que esse dia ele ocultou de nós.
3: Uhum.
4: Não falo só de mim, não. Ocultou de nós. Porque eu acho que se o ser humano soubesse que hoje ele iria morrer, ou se essa semana ele iria morrer, eu acho que ninguém ia fazer nada, não.
3: Uhum.
4: Eu ia ficar aborrecido demais, entendeu? Eu acho que ia dar, eu acho que ia dar uma depressão assim tão grande, que eu nem ia querer fazer nada, não.
3: Faz sentido.
4: Deus é tão maravilhoso que ele ocultou esses dias da gente, ocultou dos animais também, entendeu? Eu falo pra você porque eu já tive uma criação de alguns animais.
3: Sim.
4: E eu vi os bichinhos comendo ali, se joga comida, eles comem, cômica, aquele apetite. Eu falava pra minha mulher: meu Deus, se ele soubesse que vai virar churrasco, ele não comia. Se ele soubesse que amanhã nós vai pôr ele na panela, ele não comeria. Então Deus é tão maravilhoso que a morte ele ocultou tanto da gente como dos animais. Deus não deixou esse dia explícito pra gente.
3: Certo.
4: Né? Nem o dia que vai morrer, nem a semana que vai morrer, nem o mês que vai morrer, nem o ano que vai morrer. Porque se Deus tivesse deixado isso pra gente, assim, pra gente saber, eu acho que seria quando estivesse chegando perto dessa data, ia ser muito aborrecente, né? Eu acredito que um ia fazer coisas boas e outros iria fazer coisas ruins. Então, pra mim, na minha opinião, se eu soubesse que eu fosse morrer hoje, ou essa semana, ou mês, eu acho que eu ia ficar muito aborrecido, eu não ia ficar feliz, não.
3: Sim.
4: Entendeu? Essa é a minha opinião. Tenha todos um ótimo dia.
3: Um abraço, Robson. Deus te abençoe. 8 horas 41 minutos. Dona Onélia, bom dia.
5: Oi, Tony. Bom dia, Tony. Aqui é a Onélia do Jardim Alice.
3: Sim.
5: Ô, Tony, se hoje fosse meu último dia de vida, primeiro eu pediria perdão todos que às vezes a gente pensa que eu não chatei uma pessoa, não magoou uma pessoa, mas você sempre magoa as pessoas com alguma palavra. Primeiro eu pediria perdão e depois eu ia ficar em oração, agradecendo a Deus por cada conquista, por cada vida que Ele me deu, sabe? De meus filhos, meus netos, né? Por cada presente que Ele me deu, porque a vida da gente é tão bonita, a vida é tão bela, a vida é tão gostosa de ser vivida, né? Então eu ia orar e agradecer a Deus por cada momento da minha vida.
3: Sim.
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3: Ok, um abraço, dona Onélia, aí no Jardim Alice. 8 horas e 42 minutos. Anderson, bom dia.
6: Antônio, bom dia, Pai do Senhor Jesus. Que é o Anderson. Estou aqui no Castanheiro trabalhando aqui. Sobre a enquete de hoje, Tony. É uma pergunta até inusitada, né? Uma pergunta até inusitada, porque a gente ia ficar triste, né? Por exemplo, eu ia ficar triste saber que é o último dia de vida. Né? E mais ainda, né? A gente vai analisar. Né? O que a gente tem feito? Será que a gente vai merecer o reino?
3: Uhum.
6: Né? Está ali no reino. Mas questão do que eu faria, eu procuraria viver melhores momentos com a minha família. Né? Seria o último dia mesmo, então viver bom momento com meus filhos, com minha esposa, com meus entes queridos. Né? E é isso. Não tinha muito o que fazer, não. Né? Mas essa seria a minha atitude. Ô, Tony, eu quero pedir para você mandar um abraço aí, pessoal do Ministério dos Vales. Meu tio Antônio, né? O irmãozinho de Irley lá do Altinópolis, que está sempre participando aí, que eu também conheço ele demais. Lá da igreja do pastor Márcio do Turmalina, ali de Acesso ao Ceás, o irmãozinho de Irley, eu conheci ele demais. Eu conheci ele lá na igreja Missão El Shaddai, ali de frente a BR ali. Um abraço pro Zezinho do Pais e Filhos aí do Altinópolis, né? Um abraço meu pro tio Antônio, é o presbítero Antônio. Que Deus abençoe, ele andou passando um dia desse atrás aí, mas Deus tem da vitória. E um abraço para você, para toda a equipe aí que tem feito esse programa abençoado.
3: Obrigado, né? Meu amigo.
6: E um abraço para todo mundo que tá ligadinho na Rádio 104 aí. 104. A Rádio do Povo de Deus.
3: Obrigado, Anderson. Bom dia. Deus te abençoe, você e toda a sua família. E tá dado aí os abraços que você falou, né? Alô, seu Antônio, um abraço a todos aí. Deus abençoe. 8h44. Bom Jesus do Prata, Sebastião. Ô, Sebastião, um abraço. Como é que tá a turma aí do supermercado? Bom Jesus, Natália, Clênia Márcia. Bom dia, bom dia, bom dia. Lá em Bom Jesus do Prata, a Dona Maria tá na linha aí, né? Ô, Dona Maria, bom dia!
7: Bom dia, Patrícia. Ô, Tony, mas que alegria, né? Né? Graças a Deus por tudo que acontece na vida da gente, mas nós que temos o Espírito Santo, nós temos que ficar alegres, né? Porque nós temos Deus na nossa vida. Mas aí, e se quer seu aí? Uai, se nós morrermos, o que eu ia fazer? Eu agradeço muito pela minha vida, até, meu filho, por tudo que tem passado na minha vida, eu era para ter morrido. Mas Deus é bom o tempo todo. Mas é bom viver, né? Eita, é bom viver, né?
3: É bom viver.
7: Graças a Deus, meu filho, é bom viver, né?
3: É, a Dona Maria. Dona Maria, gente boa, né? Boa demais. Beleza, de lado do Bom Jesus do Prata, vamos dar como diz o pessoal, vamos dar um galopinho ali rapidinho. Vamos lá, então. É o Pontal, seria isso. Sara, bom dia.
8: A paz do Senhor, Tony de Oliveira. Eu não gostaria de me identificar, não.
3: E...
8: mas se hoje fosse o último dia da minha vida...
3: Ué, então eu já falei
8: agora. Tem tantas
3: agora.
8: Coisas que eu gostaria de fazer, se eu pudesse. Primeiramente, pedir perdão, né?
3: Uhum.
8: Para aqueles que eu sinto que às vezes não gostam da gente... por algum motivo, por alguma coisa que eu fiz e não me lembro, né? Gastaria o resto de tempo de vida meu falando de Jesus para as pessoas que estão por aí, que não conhecem o Evangelho, né? Palavra de salvação. Nossa, e faria também, deixa eu ver. Eu acho que se eu tivesse condições, acho que eu comeria tudo aquilo que eu não tenho condições de comer. E trancaria dentro do supermercado e comeria as coisas mais gostosas que tem. Do selado aos lanches a tudo.
3: Meu pai, é
8: meu Deus, que delícia. Não sei nem por onde eu começaria primeiro. Nossa. E também eu gostaria muito, antes de morrer, se fosse meu último dia, eu tivesse a possibilidade de poder conhecer as cataratas Foz do Iguaçu, que é meu sonho. Nossa, águas de Lindóia.
3: Tudo isso.
8: Gramado no Rio Grande do Sul.
3: Num dia só.
8: Como eu gostaria. Sempre eu falo isso. Como eu gostaria de poder conhecer antes de morrer.
3: Ó. Oh.
8: Né? E tem muitas coisas que eu adoraria realizar se fosse o último dia da minha vida. Nossa, como eu gostaria. De verdade mesmo.
3: Aí, tá certo.
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3: Mas ela tá famosa, todo mundo conhece a voz dela, né, João Vitor? E eu acabei falando, que a Sara lá do Pontal disse que não era pra falar e eu falei agora. 8h47. Ai, ai. É, põe o Jonathan Rodrigues no ponto aí, deixa eu ouvir o meu amigo Zezinho aqui. Bota pra mim aí o Como Será o Amanhã. Bom dia, Tony. Tô passando aqui para mandar um abraço para os meus clientes e amigos que sempre contam comigo por aqui e desejar a todos uma excelente terça-feira. Que Deus abençoe a todos nós. Zezinho, Zezinho, Zezinho, um abraço. Deus te guarda aí, te abençoa, te protege, tá bom, meu querido amigo? Turma boa, lá da loja de bicicleta Pai e Filhos. 12 minutinhos agora para as 9 horas da manhã.

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0: 9 minutos para as 9 horas. Bom dia, Lourival, Lorena, Silvânia. Bom dia, meu amigo Edmilson Cardoso. Alô, Samuca Sapateiro, bom dia. Bairro Santa Terezinha, o São Paulino, Washington. Eita, o São Paulo, hein, Washington. Wilson Santos, meu amigo, um abraço. Alô, alô, Newton, Cláudio, alô, Jaino, Cida. Abração para toda a turma ouvindo a gente. Para quem tá longe, para quem tá perto, né? Para quem tá aí no sítio, na chácara, na fazenda, no supermercado, na padaria. 8 minutos para as 9 horas da manhã. Nós ainda estamos na terça-feira, semana começando 15 de setembro. Ainda é inverno, dia 22 mais ou menos, vai começar aí a primavera, a estação das flores. 104 FM, 24 horas no ar. A nossa enquete hoje está perguntando: se hoje fosse o seu último dia de vida, o que é que você faria? Vamos continuar ouvindo o ouvinte. 33 99961-0104 é o nosso WhatsApp. Mande a sua mensagem de áudio. 7 minutos para as 9 da manhã. Alô!
3: Bom dia, Tony Oliveira.
0: Bom dia.
3: A graça e paz. Aqui é o Alencar Félix, do bairro Santa Paula.
0: Um abraço, amigo.
3: A enquete de hoje é muito profunda e contundente, né? Nós entendemos que quando nós vamos fazer uma viagem, temos que preparar as malas, né? E é aí o X da questão. A palavra fala, durante o tempo que se chama hoje, né? Temos que estar com nossa bagagem preparada, né? Porque lá em 2 Pedro, no capítulo 3, versículos 10, fala que a volta do Senhor será manifestada comparada como um ladrão. Mas se o pai de família soubesse a que hora o ladrão viria, com certeza ficaria vigiando para não ser minada a sua casa, né? Então, meu amado irmão, meu querido irmão, realmente é uma reflexão muito profunda que temos que fazer, porque essa mala que nós vamos levar é uma mala que não vai caber muita coisa, não, né? Porque a palavra fala, onde estiver o teu tesouro, ali estará o teu coração, né, meu irmão? Então, vamos refletir nesta manhã. Louvo, exalto e glorifico a sabedoria a qual Deus tem vos dado, né? É uma enquete muito profunda, como eu falei. E é o tempo, né, que nós temos que analisar, porque muitos estão correndo atrás de coisas materiais, bens materiais, né, coisas que perecem, não é? E nós temos que avaliar profundamente essa parte aí, não é? E se hoje for meu último dia de vida, o que, é que eu vou fazer, né? Lógico, é claro e evidente que a palavra fala que Jesus falou que a vinda dele será como um relâmpago, né? Que vai ser muito rápido. Então, ninguém sabe, só o único que sabe é o Pai. Não é isso aí? Mas é isso aí, meu irmão. Deus derrame sobre nós sempre o dom do Espírito Santo e nos dê sabedoria para escolher a melhor parte que não nos será tirada. Um abraço a todos vocês, que Deus abençoe grandemente a toda a equipe. Amém?
0: Amém. Um abraço, muito obrigado pela sua participação, meu amigo. 5 minutos aí faltando para as 9 da manhã. Ei, Tony, bom dia. Temos que estar preparados sempre para esse último dia de vida. Abraços, Tony, a Rios, a Marta do Santa Rita. E a gente tem que estar preparado, né? E será que a gente está preparado, hein, para o último dia de vida? Já pensou, rapaz, hoje, último dia de vida, hã? E a gente não sabe, pode ser, né, João Vitor? Pode ser, a gente não sabe. Então a gente realmente tem que estar focado nas coisas de Deus e buscar aí as coisas de Deus, né, não? 8h56 agora. Alô, bom dia!
4: Aqui, eu sou do Quido Mordo. Morro do Paraíso, Barra de São Raimundo.
0: Fala,
4: quero,
0: meu irmão.
4: Quero ouvir Márcio Nascimento, o Davi. Vou oferecer o Jadir, o Carlinho, para todo e eu vou oferecer para mim, Hélio.
0: Beleza, Hélio.
4: E pro meu pastor da Igreja Casa da Benção.
0: Hélio Silva Gonçalves. Ô Hélio, um abraço.
4: Estou na 104.
0: Obrigado, meu querido. Que o Senhor Jesus te guarde aí, te ampare e te proteja. Tá bom? Muito obrigado aí pela sua participação. Deixa eu ouvir aqui então, já no final do nosso Café com Louvor, o nosso querido amigo Cassiano. Chega pra cá, Cassiano. Vamos sentar nessa mesa aqui. 9:04. Bom dia, meu amigo.
5: Bom dia, alegria. Bom dia, Tony. Bom dia para os ouvintes da 104. Olha, se eu soubesse que hoje seria o meu último dia aqui na Terra, e eu já vivi coisas muito parecidas, viu, Tony? Eu passei recente por um processo assim. Eu estava com a minha digníssima no hospital e eu me lembro que os médicos a levaram para a UTI e falaram assim: olha, você pode ir para casa, a recepcionista do hospital. Amanhã, tantas horas, terá a visita e nós vamos te comunicando. Isso estava clareando o dia. Aí eu vim para casa, Tony, quando eu deitei, passou um pouquinho, muito cansado, o telefone toca, aí eu falei assim: olha, só pode ter acontecido algo diferente lá. E me chamaram. Só que foi para contar que ela não resistiu aos procedimentos e veio a óbito. Se eu soubesse que aquele seria o meu último dia ao lado dela, eu não teria vindo para casa de jeito nenhum. E é um privilégio alguém poder saber se é ou não o último dia dele na Terra, principalmente para o cristão, né? Para o ímpio é desesperador, mas para nós cristãos é um privilégio Deus dizer para nós assim: olha, prepara aí, põe a tua casa em ordem, como fez com o rei Ezequias, né? Porque morrerás e não viverás. Aquilo era um privilégio para Ezequias. Ele estava cometido de uma doença quando Isaías falou para ele, e ele ficou triste, ao invés de se alegrar. Se eu soubesse que hoje seria o meu último dia na face da terra, Tony, eu faria igual Estevão no capítulo 6 de Atos dos Apóstolos, né? Eis que vejo os céus abertos, Senhor, não impute a ele esse pecado, ou seja, perdoaria os meus ofensores, pediria perdão para que eu pudesse partir para a eternidade. Imagine você aqui na terra recebendo pedradas e olhando para os céus e vendo o Todo-Poderoso de braços abertos para te receber. Então, para o cristão, é algo maravilhoso. É algo assim, inimaginável você saber a hora, porque Jesus vai dizer que o dia e a hora ninguém sabe, né, da sua vinda. Agora, saber a hora da minha partida para encontrar com o Senhor para sempre, então eu pediria perdão, perdoaria pessoas e aproveitaria para ser a pessoa melhor aquele dia. Igual o ladrão da direita: Senhor, não quero nem estar lá não, mas eu só quero que o Senhor lembre de mim. E aí Jesus fala para ele: hoje mesmo estarás comigo no paraíso. Então é um privilégio para poucos, viu, Tony? É privilégio para poucos saber o dia e a hora da sua partida. O rei Davi ali naquela cama, aguardando o momento, sabe? Próprio Paulo dizendo: combati um bom combate, acabei a carreira, guardei a fé. Seria um momento mágico, privilégio de poucos. E eu perdoaria muitas pessoas, eu já perdoo, mas também pediria perdão para muita gente, porque tem pessoas que você ofende até sem saber que ofendeu. Tem pessoas que se ofendem com a fala da gente no rádio, porque não está de acordo com o pensamento dele, com o que ele queria ouvir. Então é isso, perdoaria e pediria perdão. E estaria sempre com o Senhor nos ares. Ô, Glória, bom dia, alegria, sou mais 104. Ô, Tony, amanhã eu vou estar aí no Maria Eugênia com o pastor Tiago, na terceira igreja do Evangelho Quadrangular, aí perto do Santa Helena, nessa região. Aí estaremos aí, eu e o Adilson, louvando a Deus para a honra e glória do nome do nosso Senhor Jesus Cristo. Forte abraço, Tony. Sou mais 104. Bom dia, alegria.
0: Bom dia, meu amigo. É isso aí. Agenda cheia. 9:01. Estamos fechando então o nosso Café com Louvor, a enquete continua. Se hoje fosse o seu último dia de vida, o que, que você faria? 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Estou fechando o Café com Louvor, já já eu volto dentro do Bom Dia Alegria, ouvindo você.
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2: Daniele Cristina.

0: 9:02.
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1: Alô, alô, alô, minha gente querida. 9:10, 9:10, hoje é terça-feira, 15 de setembro de 2026. Inverno. Estamos chegando para a segunda etapa do nosso encontro. 104.
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E nós vamos juntos com a permissão de Deus até meio-dia. Agora para a segunda etapa do nosso encontro. Bom dia, alegria! E para você que está com a gente lá nos transmissores, trabalhando comigo, Carlinhos, no Picura e Bituruna, OPEC, Operações Comerciais, Tayane Cristiane, produzindo o programa João Vitor Rolando. 9 horas e 11 minutos, hoje é aniversário do Paulo Sérgio de Andrade e da Nilci Almeida. Tia Nilci, um abraço. Paulo Sérgio está lá em Ipanema e a tia Nilci está lá no Paraná. Opa, alô, povo querido aí do Paraná. Deus guarde, abençoa, proteja e um feliz, feliz, feliz aniversário aí, tia Nilci. 9 horas e 11 minutinhos agora. Para você que tá ligado, para você que tá ligada com a gente aí, o nosso carinho, o nosso abraço, é o nosso bom dia, alegria. Se hoje fosse o seu último dia de vida, o que que você faria? A enquete tá perguntando, aí você participa no 33999610104. 9 horas e 12 minutos, vamos a Brasília. O acesso à Praça dos Três Poderes na área central de Brasília, fechada ao público hoje em razão da sessão de julgamentos do Supremo Tribunal Federal. Os ministros se reúnem daqui a pouco, a partir das 10 horas da manhã, agora são 9 horas e 12 minutos, e eles vão se reunir às 10 horas para analisar o relatório da Polícia Federal, que reuniu 52 mensagens trocadas entre o ex-dono do Banco Master, Daniel Vorcaro, e o ministro Alexandre de Moraes. A Praça dos Três Poderes, João Vitor Rolando, ela fica no centro de Brasília, em uma das pontas da Esplanada dos Ministérios. Ela recebe esse nome porque ela fica exatamente entre as sedes dos três poderes da República: o Congresso Nacional, o Palácio do Planalto e o Supremo Tribunal Federal. Segundo a Secretaria de Segurança Pública do Distrito Federal, haverá reforço no policiamento no perímetro da Praça dos Três Poderes e também no anexo do Supremo Tribunal Federal. O Supremo Tribunal Federal também vai adotar medidas adicionais de segurança no acesso ao prédio, válidas, inclusive para advogados e assessores e funcionários, detectores de metal e equipamentos de raio-x no acesso ao prédio principal e ao anexo, proibição de acesso ao plenário por pessoas não autorizadas pelo cerimonial, proibição de uso de celulares no plenário durante a sessão. Os aparelhos, eles serão lacrados em sacos plásticos, como se faz em concursos públicos, proibição de alimentos e bebidas no plenário e a proibição de manifestações dos aspectos durante a sessão. A gente continua acompanhando direto de Brasília essas informações. Estão chegando para nós, 9 horas e 14 minutos. Atos e manifestações de qualquer teor serão proibidos aí na Praça dos Três Poderes. Segundo o governo, os grupos poderão chegar no máximo até a altura ali da Via José Sarney, que é aquela via em frente ao Congresso Nacional, anterior à Avenida das Bandeiras, na altura do Ministério da Saúde. O trânsito na Esplanada dos Ministérios nos dois sentidos estará liberado, mas pode haver bloqueios se houver necessidade, a depender das manifestações no local. O governo também vai usar drones da Polícia Militar e câmeras para o monitoramento, além da célula de inteligência ativada em agosto para cuidar da segurança da capital durante as eleições de 2026. Então, o grupo conta com 22 órgãos de segurança distritais e federais e deve funcionar até janeiro. Meus amigos e minhas amigas que me ouvem, agora são 9 horas e 15 minutos, além ali das imediações do Supremo Tribunal Federal, vai haver também, Tayane, o reforço de policiamento a partir da rodoviária ali do plano piloto e nos principais terminais de acesso ao Distrito Federal, o aeroporto de Brasília e a rodoviária interestadual. Questionado, o Gabinete de Segurança Institucional da Presidência da República não informou medidas adicionais de segurança no Palácio do Planalto, mas disse que poderá recorrer às grades
para complementar e reforçar as medidas de segurança quando a situação recomendar. O julgamento de hoje, terça-feira, foi convocado pelo presidente do Supremo, Edson Fachin. Ele fez essa convocação aí na última quarta-feira, dia 9. Na sessão, os ministros vão discutir aí essa validade do relatório da Polícia Federal. O documento sofreu como Edson Fachin. Ele fez essa convocação aí na última quarta-feira, dia 9. Na sessão, os ministros vão discutir aí...

0: o destinatário das mensagens do ex-banqueiro sem um pedido do Ministério Público ou da própria Polícia Federal, e também que a competência para decidir sobre eventual apuração envolvendo Moraes é do plenário do Supremo Tribunal Federal. A gente continua acompanhando essas informações que vão chegando e a gente vai repassando para você. É essa a praça fechada, vigilância por drone, sem celular no plenário, é a segurança aí em torno, né, lá do Supremo Tribunal Federal. Ministros vão analisar o relatório da Polícia Federal, como eu disse há instantes, sobre mensagens entre Daniel Vorcaro e Alexandre de Moraes. A sessão começa daqui a pouco, 10 horas, agora são 9 horas e 17 minutos. Manifestantes ficarão afastados da esplanada dos ministérios. Qualquer informações, nós vamos trazendo para você. 9 horas e 17 minutos agora. Bom dia, alegria! Ô, Tayane, o que, eu faço agora? Volto a atender o ouvinte? Isso, então tá. Se hoje fosse o seu último dia de vida, o que você faria, meu querido, minha querida que me ouve? É a enquete que nós estamos perguntando aí, ó. Se hoje fosse o seu último dia de vida, o que é que você faria? O que você faria, hein? Vamos abrir a linha para o ouvinte participar com a gente, trazer a sua opinião. Você pode mandar o seu áudio, a sua participação pelo nosso WhatsApp 33 99961 0104. Vou dar um pulo lá no bairro Santa Rita para a gente ouvir o nosso amigo Donizete. Bom dia, Donizete!
1: Ô, Tony! Bom dia, um abraço! Ô, Tony, governador Valadares, hoje está com aquele clima gostoso. É, mas não sai do sol. E agora não tem sol, tá aqui só aquele mormaço.
0: Mormacinho?
1: Né? Um clima agradável.
0: Certo.
1: Uma bênção. Quero mandar um abraço aqui para todos os ouvintes aqui da 104 do Governador Valadares.
0: Uhum.
1: Pessoas que já estão aí trabalhando. Você tá aí no estúdio aí, você não vê como é que tá o clima, não, né? Então eu tô passando para você aqui como é que tá no momento aqui exato.
0: Aí.
1: Aquele clima gostoso de Valadares.
0: Você é o repórter, Tony, aí, Santa Rita.
1: Todos nós temos um desejo, né? Eu já fui em vários países, eu tenho vontade, Tony, eu falei, meu Deus, eu quero morrer sem conhecer os Estados Unidos, não, porque todo mundo fala, tem muito avanço lá, tem muita tecnologia, uma terra muito abençoada. Eu falei, meu Deus. Aí eu fui nos Estados Unidos. Então, graças a Deus, eu realizei meu desejo. Mas assim, eu tenho uma vontade muito grande de Israel, eu não fui em Israel ainda, Tony. E eu queria, antes de morrer, ir em Israel. Porque as pessoas falam que quem vai em Israel fica um crente diferente. A pessoa fala assim, quem vai em Israel nunca mais ele é aquele crente que ele era antes. Ele se transforma. É, eu já vi relatos que Israel é um lugar especial. Eu quero ir em Israel. E Israel é a Terra Santa, né? Ali que era o Jardim do Éden, né? E então, Deus tirou Adão dali, porque a Bíblia fala, né? Os rios que cercam ali a Israel é os rios que estão na Bíblia, né? Que era o Jardim do Éden, porque o Jardim do Éden era circulado por rios, né? E, biblicamente, o Jardim do Éden é ali, em Israel. Tanto é que, quando Deus falou para Moisés, vou te levar para uma terra que manda leite e mel, é ali, porque ali era o Jardim do Éden, ali é terra, né? Que havia frutos gigantes, que, não é? É coisa especial.
0: Sim.
1: Você vê que todo o entorno de Israel tem problema, mas Israel não tem. Então é ali que é a Terra Santa, ali que é o Jardim do Éden, ali que é o paraíso. Moisés tinha o Deus prometeu a Moisés, você vai na Terra Santa, você vai para a terra que manda leite e mel. Mas no decorrer da caminhada, Moisés não pôde chegar até Israel, porque Moisés, havia muitas pessoas ali. Quando Deus resgatou aquele povo do Egito, ali existiam muitas pessoas pagãs, né? Era gente do mundo inteiro que estava ali, porque tinha fome na terra. E por ter fome na terra, foi muitas nações ali para aquele lugar ali onde estava o povo escravizado, e onde estava o povo santo ali, o povo da promessa. E quando Moisés resgatou aquele povo, veio muita mistura ali de outras nações junto de Deus, falou assim, opa, esse povo não pode entrar aqui não. Eu tenho que passar a régua aqui para mim eliminar esse povo não pode entrar na Terra Santa, na Terra Prometida, que a promessa era para o povo de Israel. Mas acontece que até Moisés entrou nessa. Moisés também não pôde entrar na Terra Santa. Mas depois, como é promessa, né? Você vai entrar na Terra Santa, Moisés. Como é promessa, depois da morte de Moisés, ele retornou.

0: para consolar Jesus, e aí ele esteve ali na Terra Santa. Então, a promessa de Deus, de uma forma ou de outra, ela cumpriu na vida de Moisés, que Moisés não entrou em vida, mas entrou depois da morte, que Deus mandou ele para consolar Jesus Cristo. Então, a gente, eu também tinha esse desejo de ir ali em Israel. O que eu almejo é Israel. Se Deus quiser, antes de eu morrer, eu quero Israel. Um abraço, Tony. Bom dia.
1: Um abraço para você, Donizete. Bom dia. Muito obrigado aí pela sua participação, tá bom? Lá no bairro Santa Rita. Nós vamos dar um pulinho agora lá em São Geraldo de Tubiritinga. Vamos abrir a linha para lá, falar com o povo de lá. Alô, alô!
2: Bom dia, Tony.
1: Oi.
2: Tudo bem?
1: Tudo bem.
2: É a Natalina aqui de São Geraldo de Tubiritinga. Te desejo aí uma ótima terça-feira. Tá tudo de bom para você.
1: Você também.
2: Para todos daí da rádio, todos os ouvintes da 104 FM, a rádio do povo de Deus.
1: Tamo junto.
2: E sobre a enquete aí, ô Tony... Nossa, se eu tivesse essa oportunidade, rapaz, de saber o dia que eu ia morrer, primeiramente eu pediria perdão a Deus, né?
1: Sim.
2: Por todos os meus pecados. E depois eu ia perdoar, né? Pedir ao Senhor também que me desse o dom de estar perdoando as pessoas que eu, no caso, não teria perdoado, né? Aí daria pedindo ao Senhor esse dom aí para me estar perdoando e pedindo perdão a Deus e orando, né? Para poder estar partindo em paz, para que minha alma vá em paz, que descanse em paz no Senhor, né? É isso aí. Mas primeiramente eu ia pedir perdão de todos os meus pecados, sabe?
1: Uhum.
2: Porque a gente está vendo, você está dando um dia para você ficar pensando, dá para a gente fazer muita coisa, né, Tony? Mas o que eu... Verdade. O mais importante para mim que eu faria era isso aí. Eu pedia perdão a Deus e depois perdoava os meus inimigos, né? E ficava orando durante todo aquele dia, pedindo a misericórdia de Deus e orando, né? Pra gente estar partindo em paz. É isso aí, Tony. Um ótimo dia a todos aí, tá?
1: Para você também, minha amiga. Deus te abençoe. 9:24, a nossa enquete está aí. Se hoje fosse o seu último dia de vida, o que é que você faria? 9:24 agora. Vamos fazer o 3 é demais?
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0: Muito bem, Aurelina Dourado tá na mão de Deus. E a gente traz o 3 é demais, hein, João Vitor Rolando? Café hoje foi mais demorado, hein? Mais demorado. Gerson Rufino, Barrabás, Quarto de Guerra, Deus não te abandonou. Muito bem, 9 horas e 42 minutos. Faz o seguinte, vamos pro intervalo e eu já volto ouvindo o ouvinte. Se hoje fosse seu último dia de vida, o que você faria?
1: Daniel e Samuel. Daniel e Samuel.

0: Deus te abençoe, meu amigo. 942
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1: Nós estamos perguntando na enquete hoje às 9h49, se hoje fosse seu último dia de vida, o que que você faria? 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Ô, meu amigo Zezinho, Jonathan Rodrigues, lá na loja de bicicleta Pai e Filhos, tudo bem? Terça-feira tá aí hoje, hein? Luta, luta, luta, é isso aí, é isso aí. João Vitor Rolando, abre a linha para mim pro Bom Jesus do Prata, deixa eu ouvir a Dona Maria, diz ela que tem mais dois aniversariantes hoje. Abre a linha pra Dona Maria, senão ela fica brava com nós. Dona Maria, opa!
2: Aí, povo de Deus, da Rádio 104. Esse aí somos dois aniversariantes hoje, dia 15 de setembro, tá? Jessimar e Tatiana.
1: Eita.
2: Os casal.
1: Oh, que beleza!
2: Então, voltamos a falar novamente aqui.
1: Fala comigo,
2: aqui,
1: comadre.
2: Igual falar desse irmão aí, ó. Que tá querendo conhecer Israel, né?
1: Ô, Donizete.
2: Mas eu já conheci.
1: É pra você, hein?
2: Depois dessa idade, 65 anos, eu já conheci várias cidades. Primeira cidade que eu conheci foi Novo Cruzeiro. 6 horas de viagem. É quando nós estávamos no movimento sem terra. Já fui em Belo Horizonte, não sei quantidade de Belo Horizonte. São Paulo foi uma vez, Rio de Janeiro duas vezes.
1: Oh.
2: Brasília uma vez. Ouro Preto, Vinilândia. Meu filho, eu já rodei o mundo todo. Vila Mariana, onde que foi aquela tragédia. Então, se eu morrer hoje, eu morro feliz. Porque a cidade que eu queria conhecer, eu já conheço. Né? Então, isso é muito importante. Mas se for para a gente andar mais, né? A gente ainda andaria, mas é com a força de Deus, né?
1: Isso aí, Dom Maria.
2: Tem mais. Cidade mais longe é Gênero Navarra, onde está meu pai. Pensa num lugar longe, rapaz. Lugar longe, viu? Longe, longe mesmo. No dia aniversário dele, que foi dia 8, eu nem fui. Eu nem aguentei ir, porque é pela distância, né? Mas eu me alegro pela a cidade que eu já conheci, né?
1: Graças a Deus. Dona Maria.
2: Ô, povo de Deus, é mais um vestirante aí, ó. Tatiana, Jessimar e o irmão da Imané aí do Jardim do Trevo, tá? Tá aniversariando hoje também, tá? Um abraço a todos os aniversariantes aí nessa manhã, viu? Mais uma primavera, que Deus abençoe.
1: Fecha a conta e passa a régua, Dona Maria, gente boa. Beleza, Dona Maria, tamo junto. Abre a linha aí, alô.
3: Ô, Tony, bom dia.
1: Bom
3: aqui
1: dia.
3: É a Marta do Cosmos Martins.
1: Sim.
3: É, Tony, se fosse essa enquete hoje que tá passando aí, se hoje fosse nosso último dia de vida, né? Nosso Deus. É só Jesus para ter misericórdia, né? Mas a gente tem que sempre estar sempre com Deus, né? Perdoando as coisas que os outros falam com a gente, né? E a gente não levará nada assim na mente, né? Porque Deus não deixou marcado para ninguém a hora e nem o dia que partimos desse mundo, né? Mas é só pôr tudo na mão de Deus e deixar Deus cuidar, né? Ô, Tony, você tem um ótimo dia. Fique
1: Amém.
3: Com Deus. Deus abençoe cada um de vocês aí da rádio. Principalmente você, viu? Que é muito bom a gente ter todos os dias essa voz em cada lar, em cada casa, entendeu? Que Deus continue sempre te abençoando.
1: Amém.
3: Te protegendo, viu? Fique
1: Tamo
3: com
1: junto.
3: Deus. Deus abençoe.
1: Um abraço, Dona Marta. Córrego dos Martins, olha, olha, olha, alô!
4: Bom dia, a paz do Senhor.
1: Sim, amém.
4: Eu queria escutar um louvor.
1: Quem fala?
4: Meu nome é Deroni, sou daqui de Vila Isa.
1: Uhum.
4: Adão William, caminha comigo, Senhor. Quero oferecer para todo o setor da rádio. Sou mais 104, a Rádio do Povo de Deus.
1: Muito obrigado, Deus abençoa você aí, tá bom, querida? Quem tá na linha agora aqui, o Cristiane? Quem é o nosso amigo Geraldo? Ô, Geraldo, bom dia!
5: Ô, Tony, eu quero mandar meu bom dia especial para minha esposa Dalqui, para meus filhos, para o pastor Roberto de Belândia, pastor Eli de Jesus, do JW, opa, José Batista Pouso Alegre, Marinete do Barpalmeiro, meu irmão Cassiano. Ô, Cassiano, eu ouvi o relatório do senhor aí, meu irmão, que Deus abençoe o senhor aí, que dá o senhor muita força e saúde. E é que o senhor toca o barco para frente, né? Mas Deus abençoe. E quer meu bandeira especial também, Antônio, para todos os ouvintes de 104, Deus nos dá uma terça-feira de trabalho, uma terça-feira abençoada para nós do 104. E é, Tony, vamos agradecer a Deus, né, meu irmão?
1: Verdade.
5: Mas seu fresquinho aqui, querendo chover, né? Aqui no bairro, no Pela mesmo, está dando uns pinguinhos agora. Pinguinho fininho. Pelo menos aqui no bairro que eu moro aqui. Aqui na rua que eu moro. Agora não sei nas outras ruas, está dando um pinguinho. Mas parou, mas vamos. Ora, é pedir a Deus para mim, né, Tony?
1: Verdade,
5: é para
1: esse calorão,
5: né? Eita, mas vamos deixar na mão de Jesus, né? Do jeito que Jesus vê que nós merece, ele faz, né?
1: Tá certo.
5: Esse aí, meu irmão, fica na paz e que Deus abençoe, Tony.
1: Fica na paz aí, geral. Deus abençoe. Alô, Silvana, Lorena, Lurival. Alô, Samuca. Oi, Cida, Jaino. Abraço. Cláudio, Nilton. Meu amigo Wilson Santos, o Washington. Lá no bairro Santa Terezinha, São Paulino. É, rapaz, coisa pro lado de São Paulo. Tá feia, né? Ô João Vitor Rolando, se o meu amigo Edmilson Cardoso fosse morrer hoje, ele falou de Sotone, se eu fosse morrer hoje, eu ia passar o Lava Jato aqui pro seu nome. Ué, será que é verdade dele ou não? 9h55, alô, bom dia!
6: Ô Tony, bom dia!
1: Fala comigo!
6: Tony, a respeito da nossa enquete aí, ó. A nossa enquete hoje, ela tá interessante, hein, rapaz? Deixa eu te falar uma coisa, se eu soubesse que hoje seria meu último dia...
1: Fala de meus caras do
6: meu modo de pensar, né?
1: Você ia passar um lava-jato no meu nome?
6: Sabendo que hoje seria o meu último dia, eu ia pedir perdão para as pessoas que eu não conseguia agradar, entendeu? Ia conversar com Deus, agradecer a Ele esse tempo que Ele me deixou aqui. Ia procurar passar um dia bem feliz. Quando chegasse no final do dia... Eu ia tomar um banho, cortar o cabelo, fazer a barba. Aí lá eu parti bacaninha, limpinho, de barbinha feita, cabelo cortado, sabe? Ia procurar sorrir bastante mesmo, brincar com todo mundo, sabe? Como se fosse o meu primeiro dia, não o último.
1: Tá certo.
6: Esse é o meu modo de ver, viu, Tony?
1: Tá certo.
6: Agradecer a Deus e, ó, tchau pra vocês. Alô, um abraço pra você, pra 104 aí, ó. A rádio do povo de Deus.
1: Um abraço. Ué, mas
6: ei, Tony.
1: Você disse que ia passar um lava-jato no meu nome se fosse o seu último dia hoje. Então, ele não falou isso, João Vitor? Mas falou ou não falou? 9h57. Bom dia, meu amigo Tony Paz, o Senhor Jesus Lucas do Vila Mariana. Manda um abraço para minha esposa Letícia e para a filha Lívia. Beleza. Alô, Letícia. Alô, Lívia. Um abraço aí, beleza? Deus abençoe vocês. Lucas do Vila Mariana. Maravilha, maravilha. Lucas aí do Vila Mariana. Um abraço, muito obrigado aí pela sintonia, tá bem? O Wellington Teodoro, cadê? Ele mandou uma mensagem aqui, apagou, vai mandar outra aí. Manda pra nós aí, o Wellington Teodoro. Um abraço. Quero mandar um alusão pra você que tá aí longe ouvindo a gente. Tony, eu tô no sítio, na chácara, na fazenda, tô no supermercado, tô na padaria, tô no restaurante. Pois é, muito bem. Ô, Daiane, já fechei o mercado agropecuário hoje? Não, né? Ainda tá faltando o preço da soja. Ah, beleza. Sofia Maria Duarte, vamos conferir aí então o preço da soja para hoje.
7: A saca de 70 quilos da soja inicia esta terça-feira, dia 15, com alta no interior do Paraná e redução na região litorânea de Paranaguá. No mercado paranaense, o grão apresenta aumento de 0,05%, com a saca negociada a R$ 152,90. Em Paranaguá, a cotação teve redução de 0,07%. Com isso, a saca de 70 quilos é comercializada a R$ 170,44. No mercado de trigo, os preços também apresentam movimentos diferentes entre os estados. No Paraná, a tonelada do cereal é comercializada a R$ 1.504. R$ 1.129. No Paraná, a tonelada do cereal é comercializada a R$ 1.504,29. Já no Rio Grande do Sul, o produto registra redução e é vendido a R$ 1.357,21. Os dados são do Centro de Estudos Avançados em Economia Aplicada, o CEPEA da Esalq, que acompanha os preços das principais commodities agrícolas. Reportagem Sofia Muniz.
1: 9:59. São Paulo reúne startups e investidores estrangeiros na 10ª edição do Corporate Venture in Brasil. Vamos lá para São Paulo, então. Quem traz as informações é a Paloma Custódio.
8: Nos dias 15 e 16 de setembro, São Paulo recebe a 10ª edição do Corporate Venture in Brasil 2026, considerada a maior conferência de capital de risco corporativo da América Latina. Promovido pela Agência Brasileira de Promoção de Exportações e Investimentos, a Apex Brasil, em parceria com o Global Corporate Venturing, o evento reunirá corporações, investidores, gestores de inovação, fundos e startups para discutir as principais tendências que estão transformando o setor. A programação contará com cerca de 100 palestrantes, workshops e pelo menos 35 investidores estrangeiros de mercados como China, Estados Unidos, Singapura, Reino Unido, México e Japão. A conferência ocorre em meio à expansão global do Corporate Venture Capital, o CVC, prática em que grandes empresas investem diretamente em startups e negócios inovadores. Diferentemente do Venture Capital tradicional, o CVC combina a busca por retorno financeiro com objetivos estratégicos. Os aportes podem ampliar o acesso a novas tecnologias, modelos de negócios e mercados, além de complementar ou transformar operações já existentes nas empresas. Para a gerente de investimentos da Apex Brasil, Helena Brandão, o evento reforça o papel da agência como fomentadora desse ecossistema no Brasil. Segundo ela, a agenda deste ano trará nomes de peso e conteúdos estratégicos para seguir apoiando o desenvolvimento do Corporate Venture Capital no país, além de atrair mais capital para fundos e startups. Entre os nomes confirmados na programação está Guilherme Horn, head do WhatsApp para mercados estratégicos. A agenda também reúne executivos e investidores de organizações como Scania, Caterpillar, Vale Ventures, Natura, Boticário, 3M, Banco do Brasil e Toronto Stock Exchange. A programação também abordará tendências internacionais de CVC, parcerias estratégicas entre Venture Capital e Corporate Venture Capital, diferentes modelos de Corporate Venturing, integração entre CVC e pesquisa e desenvolvimento, métricas e indicadores para avaliar o desempenho de unidades de investimento corporativo e perspectivas dos fundadores sobre a relação com investidores corporativos. As inscrições para a 10ª edição do Corporate Venture em Brasil 2026 estão abertas, com vagas limitadas. Saiba mais em www.cvinbrasil.com. Reportagem Paloma Custódio.
1: Valeu, Paloma. 10:02. Acerte o relógio, 10:02. Vamos para Brasília. 10:02. Aliados de Alexandre de Moraes estão prevendo aí um show de horrores na sessão plenária do Supremo Tribunal Federal. Então, aliados aí do ministro Alexandre de Moraes estão prevendo um show de horrores na sessão plenária do Supremo Tribunal Federal, que pode resultar na abertura de investigação contra o ministro por conta de suas conexões pessoais com o dono do Banco Master, Daniel Vorcaro. O episódio arrastou aí a corte para o epicentro do escândalo da maior fraude financeira do país. Deflagrou ali uma guerra interna sem precedentes, colocou em xeque a liderança de Edson Fachin e mergulhou o STF, que é o Supremo Tribunal Federal, na maior crise institucional da sua história. De acordo com fontes que vêm acompanhando de perto as articulações, Gilmar Mendes e Flávio Dino, os dois ministros, deverão ocupar a linha de frente da tropa pró-Moraes, como já vem fazendo nos últimos dias com a guerra dos ofícios que inundou a presidência do Supremo de pedidos e fez com que Fachin solicitasse a Mendonça o levantamento do sigilo de milhares de documentos nos últimos dias. É uma aposta. Moraes aposta ali naquela estratégia, uma aposta a ser executada pelos seus aliados, é de lançar uma série de questões preliminares para quê? Para tentar melar o julgamento. Então, uma dessas questões, segundo apurado, deve ser a alegação de que a imensa quantidade de documentos, ofícios, relatórios policiais e de inteligência financeira do COAF, tornados públicos ao longo dos últimos dias, inviabilizariam a realização do julgamento. Essa é, inclusive, a mesma questão chamada de document dump, que foi levantada por réus da trama golpista e, na época, foi rechaçada por Moraes e também por Dino. Vamos aguardar, a gente continua aí acompanhando, né, essas notícias de Brasília, a linha de ação de Gilmar e Dino. Ela vai ser atuar de uma forma ofensiva, se necessário até agressiva, constrangendo colegas do plenário como Luiz Fux. Vamos aguardar para a gente ver, né? 10 horas e mais 5 minutinhos agora é a hora certinha brasileira. Para você que tá ligado, para você que tá ligada com a gente, o nosso abraço, o nosso carinho. E a nossa enquete está aí: se hoje fosse o seu último dia de vida. Então, e se hoje fosse o seu último dia de vida, hein, meu amigo, hein, minha amiga? A hora que a gente dá uma parada assim, a gente leva um susto, né? Parece que vem o João Vitor rolando um balde de água fria em cima da gente. Ah, parece que vem, rapaz. A gente fica assim, hã? Pensativo, né? Né não? Bom, e se hoje fosse o último dia de vida? Tony, hoje é seu último dia de vida. O que você faria, rapaz? Você já ouviu falar quando alguém disse, agora eu vou te apertar sem te abraçar? É isso aí, mais ou menos isso aí. A gente fica assim meio de boca aberta. Porque a verdade é o seguinte, a gente se prepara para muita coisa na vida. A gente se prepara para muita coisa. Ou às vezes nem nos preparamos tanto. Mas essa questão da morte, ela acaba nos pegando de surpresa. Mesmo que, não é surpresa, não, já sabia, não, mas todo mundo já sabia e tal, a verdade não é bem assim, não. Quando a gente, só, hoje é o último dia, aí a coisa, não é brinquedo, não, né, não, né? 10 horas e 6 minutos, vamos tocar um louvor aí? Para você que está nos ouvindo longe, para você que está nos ouvindo perto, muito obrigado aí pelo seu carinho, que o Senhor Jesus te abençoe, te guarde e te proteja. Vamos ouvir o André Valadão aqui na 104. Abraça-me!

0: Praça-me André Valadão, 10 e 11.
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0: 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Antes a gente ouviu meu amigo Armando Campos. Medley, né? Aqui agora na presença. Beleza, beleza. A gente ouviu aí o meu amigo às 10 horas e 19 minutos. Marcos Paulo na presença. 10 e 19, eu volto já já.
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0: 6h20.
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0: 104 FM, 10 horas e 27 minutos, agora 10 e 27. Bom dia, eu sou o Tony de Oliveira, tamo junto, né, nessa manhã bacana, bacana, bacana. Caminhoneiro, motorista, dona de casa, o nosso abraço, o nosso carinho. Muito obrigado aí pela sua sintonia, onde você estiver. 15 de setembro de 2026, é hoje, 15 de setembro. É, rapaz, nós estamos aí, né? Hoje, terça-feira. Vamos falar de esportes agora, meu amigo João Vitor Rolando. Como é que tá o noticiário aí, Cruzeiro e Atlético? Manda pra mim aí, Tayane, 10h28. Cruzeiro treinou ontem na Toca da Raposa 2 sem Lucas Romero. O volante sentiu ali aquele incômodo na panturrilha esquerda durante o jogo contra o Santos no último sábado e foi substituído. Ele vai passar por exames para poder saber se há lesão. A novidade do treino ficou por conta ontem do Matias Vinhan. O reforço do Cruzeiro chegou a BH no último sábado, se juntou ao time ontem e esse foi o primeiro trabalho em grupo que o jogador fez com a camisa da Raposa. O Vinhan está regularizado na CBF, pode estrear pelo Cruzeiro no próximo domingo contra o Vitória no Barradão pelo Campeonato Brasileiro. A última partida do lateral esquerdo foi pelo Uruguai na Copa do Mundo em junho. Agora, pelo River Plate da Argentina, ele entrou em campo pela última vez em maio, que foi na partida contra o Rosário Central. O jogador atuou em 14 partidas pela equipe argentina em 2026. Certo, certo. O que nós temos do Atlético aí hoje, Tayane? 10 horas 29 minutos, 10 e 29. É, o Galo está se preparando, né? Porque tem aquela missão difícil, difícil, difícil. Impossível, não. Impossível, não é, não. Mas difícil, né? Mas não vamos conseguir. Hã? Não vamos conseguir. O Atlético tem o maior desafio da história na Arena MRV, onde o retrospecto é extremamente positivo. O Galo sofreu apenas uma derrota no estádio em 2026. No mata-mata, os números também são extremamente positivos. Classificou em 11 e foi eliminado em apenas 1. Agora, entretanto, esse jogo contra o Santos impõe ao time de Eduardo Domingos o maior desafio da história no estádio, que é reverter o placar de 2 a 0. Não é mole não. O Alvinegro encara o Santos. Jogo é amanhã, 7 da noite, Arena MRV, pelas quartas de final da Sul-Americana. No jogo de ida, o Atlético perdeu por 2 a 0 na Vila Belmiro. Para poder avançar a semifinal no tempo normal, a equipe precisa vencer por 3 gols de diferença. Uma vitória por 2 gols de vantagem leva a essa decisão para os pênaltis. E casa cheia amanhã será, João Vitor? É, né? A boa notícia é que esse ano o Galo tem feito jus ao fator casa. 24 jogos na Arena MRV, considerando o Campeonato Mineiro, Campeonato Brasileiro, Copa do Brasil e Sul-Americana, né? Então são 13 vitórias, 10 empates e apenas uma derrota. O aproveitamento é de 68%. O único revés foi para o Flamengo. Na ocasião, o Galo perdeu por 4 a 0. Foi gols ali do Pedro duas vezes, Gonzalo Prata e o Arrascaeta. Foi na 13ª rodada do Brasileirão. Aí depois, o Domingues garantiu a invencibilidade do Atlético em casa. Foram 7 vitórias e 4 empates. Vamos aguardar para ver esse jogão amanhã, hein? Fácil não é não, hein? Fácil não é não. Eita, rapaz, o que nós vamos arrumar? 10 horas e 32 minutos. Congresso do IEE orienta estudantes sobre escolhas e futuro profissional. Vamos dar um pulinho lá para Brasília. Brasília hoje a coisa tá quente, né? Paloma Custódio. Que é bem a Paloma, hein, João Vitor? o negócio lá hoje não tá fácil, não, hein? Tá não? 10 horas e 32 minutos. Vamos tentar acionar ela daqui a pouco para trazer informações. Tem uma notícia aqui, o Cristiano, que diz o seguinte. Cidades pequenas têm maior participação partidária eleitoral no Brasil. Esse índice do Observatório, ele participa, reúne dados ali de comparecimento às urnas, filiação partidária e alistamento eleitoral de jovens de 16 e 17 anos. Será que é? Eu não sei se a Paloma vai me ouvir agora, não sei se ela entra, mas vamos ver aí. Vamos para Brasília.
1: Cidades menores, do interior e menos urbanizadas concentram os maiores níveis de participação partidário-eleitoral no Brasil. É o que mostra o IPAR-Eleitoral, o Índice da Participação Partidário-Eleitoral nos Municípios Brasileiros, divulgado pelo Observatório Participa, projeto de extensão e difusão científica do INCT Participa. Com dados do Tribunal Superior Eleitoral referentes a 2024, o IPAR-Eleitoral reúne três formas distintas de participação cívica: o comparecimento às urnas, o alistamento eleitoral voluntário de jovens de 16 e 17 anos e a filiação partidária. Segundo o estudo, municípios mais populosos e urbanizados tendem a registrar, proporcionalmente, menores níveis de participação partidário-eleitoral. Em Oliveira de Fátima, no Tocantins, município com 1.164 habitantes, o IPAR-Eleitoral atingiu a pontuação máxima de 100 pontos. Grupiara, em Minas Gerais, com 1.392 habitantes, registrou 97,7 pontos. Na outra ponta do ranking estão as duas cidades mais populosas do país. São Paulo alcançou 10,6 pontos no índice, enquanto o Rio de Janeiro registrou 6 pontos. Carla Almeida é professora da Universidade Estadual de Maringá e uma das coordenadoras do Observatório Participa. Segundo ela, apesar de o índice apontar uma maior participação partidário-eleitoral em municípios de menor porte, ainda são necessárias novas pesquisas para explicar as razões desse comportamento.
2: Nós encontramos na literatura especializada argumentos que defendem que em contextos menores, em municípios menores, de fato a participação ela tende a ser mais intensa porque a política é mais próxima dos cidadãos e das cidadãs. Essa proximidade, ela favoreceria o engajamento e, por outro lado, ela também tornaria esse engajamento mais esperado, já que nesses contextos as escolhas e os comportamentos políticos individuais adquirem maior visibilidade e também, inclusive, maior cobrança.
1: Carla Almeida ressalta que o IPAR-Eleitoral não pretende medir todas as formas de participação política nem avaliar a qualidade da democracia brasileira. O objetivo é oferecer uma medida comparável sobre a relação da população com as instituições eleitorais e partidárias em cada município do país.
2: A qualidade do índice é justamente essa, né? A de apresentar esse diagnóstico e possibilitar conhecer melhor a realidade brasileira e, com isso, permitir que a gente elabore perguntas mais qualificadas com essa fundamentação empírica, além de poder subsidiar ações para aprimorar a participação política.
1: Os resultados do IPAR-Eleitoral estão disponíveis para consulta pública, município por município, no site inctparticipa.org. Reportagem Paloma Custódio.
0: Obrigado, Paloma. 10 horas e 35 minutos. 10 e 35. Para você que está ligadinho, ligadinha com a gente aí, o nosso abraço, o nosso carinho, né? Uma manhã maravilhosa. Que Deus te aguarde, que Deus te guarde, que Deus te proteja. Que você esteja sempre aí feliz. Tem muitos aniversariantes, a todos os aniversariantes de hoje, muita paz, muita alegria, muitas felicidades. Que todo o pessoal aí seja muito feliz. É desse jeito. E o aniversário é bom, né? A gente participar. Pois é, muito bem. 10 horas e 36 minutos. 10 e 36. Alô, caminhoneiro. Obrigado pela carona que me dá. Você do Mercado Municipal, hoje 15 de setembro. Alô, pessoal do GV Shopping. Como é que tá as coisas aí, meus amigos e minhas amigas? Tá tudo bem? Tá tudo certinho? Tudo maravilha? Então, hein? É bom demais. Tem que lutar, né? Não, João Vitor Rolando. Tem que lutar. Deixa eu ver essa notícia que tá chegando para mim aqui agora, o João Vitor Rolando. A campanha de Flávio Bolsonaro do PL no Rio preparou reações para os diferentes desfechos do julgamento de hoje no STF sobre as mensagens que Vorkar enviou ao ministro Moraes. Aliados avaliam que qualquer resultado pode ser explorado politicamente contra Lula do PT. Um pedido de vista na avaliação de auxiliares prolongaria a crise institucional. O arquivamento seria explorado como tentativa de blindagem a Moraes e abertura de investigação como confirmação da necessidade de apurar as suspeitas contra o ministro. Em todos os cenários, a estratégia é vincular o desgaste da corte a Lula. A ofensiva também chegará ao horário eleitoral. Flávio afirmará que hoje que Lula dividiu aí o seu poder. O clima indo para todo lado, né? Com Moraes, e que no fim o Brasil acabou ficando sem presidente nenhum, sem comando. Integrantes aí do primeiro escalão do governo Lula vão acompanhar o julgamento no STF, que vai analisar pedido de investigação de Alexandre de Moraes, de olho no impacto nas eleições. O ministro afirma, sob reserva, que está atento aos acontecimentos e que o dia de hoje poderá impactar diretamente no pleito diante da avaliação que a crise institucional sem precedentes está gerando prejuízos eleitorais ao presidente Lula. Pesquisa Quest, divulgada ontem, mostrou pela primeira vez Flávio Bolsonaro do PL à frente numericamente do petista. Vamos continuar aí de olho em Brasília, viu, o Cristiano? Porque as coisas... Tá chegando muita novidade aí, né? Vamos ver. Outro integrante aí da Esplanada está dizendo que a eleição de outubro depende do que acontecer na sessão de hoje. Afirma que, a depender do desfecho, o presidente terá de adotar postura e discurso mais duro contra Moraes para se descolar dessa crise. Bom, enfim, cada um tem aí a sua opinião, né? Agora, vamos ver o que vai dar aí. 10 horas e 39 minutos. Uma coisa é certa, a coisa tá quente em Brasília hoje. 10h39, daqui a pouco a gente volta dando mais informações, porque nós estamos acompanhando essas informações em tempo real. Então essas informações vão chegando pra gente aqui. Ô João Vitor Orlando, bota pra mim o melhor de três, não. Bota pra mim o dose dupla aí, vamos fazer o dose dupla com os Levitas. Quero mandar um abraço aí, Dona Lia Somanel, lá no bairro Santa Rita. Neriton Alves Gripe, lá em Alto Jequitibá. 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Se hoje fosse o seu último dia de vida, o que, que você faria? Ô, meu amigo Sebastião, bom dia, meu amigo. Tudo bem?
3: Bom dia, estou na Patrão de Azul, né? Tá tudo bem?
0: Tudo bem.
3: Abraço a todos, né? Um abraço para todos os ouvintes. Na casa de oração, com a Assembleia, da Maria, que Deus abençoe a todos. Eu estou sob enquete aí. A Bíblia fala que a gente não sabe nem o dia nem a hora, né?
0: Verdade.
3: E se soubéssemos, dá para consertar muitas coisas, né? Que a gente tem feito só Jesus, né?
0: Verdade.
3: Muitas coisas erradas. Por isso que a gente está mais ou menos na linha com Deus, que pecador nós todos é, né? Perfeito só Jesus. Aí fazer uma força de andar mais ou menos. Que Deus pede, né? Que a Bíblia é um dicionário da nossa vida. A gente andar mais ou menos preparado, né? Porque não é fácil, não. Ninguém quer ir. A vida nossa aqui é uma passagem. Mesma coisa você viajar para a América, essa passagem. Tudo nessa vida aqui é passageiro. Né? Salomão falou que tudo é com o retardo do vento. Fica tudo aí. Vem pelado, volta pelado, né, Tom? Quem vem do pó, volta pro pó. Que a gente mais ou menos tem que andar preparado com Deus e respeitar todo mundo, né? O direito do outro e pedir perdão na hora certa, pra gente ficar mais ou menos preparado pra ganhar a glória de Deus. É isso aí, Tonto. São mais 104 anos depois de Deus. Aquele abraço.
0: Aquele abraço, Sebastião. Um abração pra você e Deus te abençoe. 10h41. Bom dia, Paula. Um abração pra você aí. Muito obrigado pela sintonia. Um abraço aí, beleza? Paula Ferreira também. Um abração. E nós vamos caminhando nessa manhã maravilhosa. Até passando e passando depressa, depressa. E a Paula postando um bolo que ela fez ali, João Vitor falando lá, ó. Eita, aí sim, hein? Bacana, né? 10h41. Aquele cafezinho bacana, bacana. É bom demais. Quem mais aqui, hein? Paulo Sérgio Andrade, um abraço. Paulo Saraiva, um abraço. Alexandre Silva Luiz. Neuza Rodrigues, oi, Neuza. Jorge Souza, lá em Carangola. Lúcio Alves, aqui no centro. Amarildo Teixeira, Manhu Mirim. Luzinaldo, ô Luzinaldo, meu amigo, Monte Alto, um abraço. Rita Silva, Ronaldo Loubach, alô, dona Sema Reis, um abraço. Quem? Cláudio Vianney e a Renilda Teodora. Denilson Bernardo, um abraço aí, amigo. Deus abençoe. Vamos fazer um dose dupla? 10h42.
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0: Os Levitas, dose dupla. Tem crente para todo lado e a história das Assembleias de Deus. 10 minutos agora para as 11 da manhã. É o Bom Dia Alegria, bom dia, bom dia, bom dia. Ei, minha gente bacana, um abraço, carinho para você que tá ligando, curtindo a gente, né? Alô, alô, alô, turma boa do Alô, cadeira cativa, ouvindo a gente, aquele abraço. Bairro Santa Terezinha, São Paulino, Washington. Ô, Samuca, tudo bem aí? 10 minutinhos agora para as 11 horas da manhã, é, rapaz. Jogo decisivo aqui, viu, o meu amigo João Vitor Rolando. É, rapaz, o Palmeiras voltará a ter mudanças na zaga para a partida de amanhã contra a LDU no Equador. É um cenário recorrente para a equipe do Abel Ferreira que, se terminar o jogo na altitude de Quito, sem ser vazada, garantirá vaga na semifinal aí da Conmebol Libertadores. O capitão Gustavo Gomes, ele viajou com a delegação, mas está suspenso. A tendência é que o Palmeiras jogue no estádio com o Murilo Barbosa e Bruno Fux, formando ali aquele famoso trio de defesa, né? Em 16 jogos, desde a pausa para a Copa do Mundo, o Palmeiras só repetiu a zaga em 2 oportunidades, entre as partidas contra o Internacional e o Cerro Porteño. Emiliano, Martínez, Barbosa e Murilo, e entre Mirassol e Santos, que é o Gomes e o Murilo. O Abel Ferreira, o que ele tem feito? Ele tem revezado o esquema entre 2 e 3 zagueiros, mas está usando, na maioria das vezes, aquele trio que protege ali a meta do Carlos Miguel. É, vamos aguardar para ver esse jogão de bola, né, João Vitor Rolando? 10 horas e 52 minutos agora. Informações de onde, João Vitor? Aqui da cidade? É isso? Abre aí para mim, então. Não tem? Não tem? Tá chegando. São 10 horas e 52 minutos. 10 e 52 chegou aqui, ó. A rua Leonel Silveira Filho, bairro Vila Isa, em Valadares, passará a funcionar em sentido único de circulação. Alô, motoristas e moradores. A mudança vai ser no sentido ali da rua Esmeralda para a avenida Engenheiro Roberto Lassance. De acordo com a Prefeitura de Valadares, a alteração foi definida após análises técnicas da Gerência de Engenharia de Tráfego e Sistema Viário da Secretaria Municipal de Obras e Serviços Urbanos. Tá bem? Então, esse estudo, ele apontou que o trânsito ali nos dois sentidos provocava conflitos frequentes entre veículos, principalmente nos horários de maior movimento. Então, a situação era agravada pela presença de uma unidade escolar na via. A mudança tem como objetivo aumentar a segurança de alunos, pedestres e motoristas, além de melhorar a fluidez do trânsito no trecho. 7 para as 11. Para a implantação desse novo sentido, também serão feitas adequações na sinalização vertical e horizontal da rua. A Prefeitura de Valadares informou ainda que será organizada uma área específica para embarque e desembarque de alunos. Tá bem? Então, atenção, motoristas, Rua Leonel Silveira Filho terá sentido único aí no bairro Vila Isa. Cidade limpa é mais bonita, não jogue lixo nas ruas nem nas calçadas, mantenha a cidade limpa. Vamos dar um pulinho agora em Brasília, mas com outra informação, sem ser do Supremo Tribunal Federal. A repórter Bianca Mingotti traz os detalhes sobre o El Niño 2026. Semadem está alertando para impactos do fenômeno nas escolas. Vamos acompanhar essa matéria, então.
1: Escolas estaduais e municipais de todo o país devem se preparar para os possíveis impactos do El Niño 2026/2027. O alerta integra uma nota técnica elaborada pelo Centro Nacional de Monitoramento e Alertas de Desastres Naturais, o CEMADEM, em parceria com o Instituto Alana. O documento orienta gestores das redes de ensino a adotarem medidas de prevenção e preparação para eventos climáticos extremos, como ondas de calor, secas, inundações, alagamentos, tempestades e vendavais. Entre as recomendações estão o planejamento antecipado, a identificação de escolas e áreas mais vulneráveis e a destinação de recursos para a adaptação climática. A nota também orienta que as prefeituras evitem usar escolas como abrigos temporários. Segundo o SEMADEM, os municípios devem identificar previamente outros locais para acolher a população em situações de desastre. O SEMADEM informou ainda que o El Niño se fortaleceu rapidamente e registrou em agosto anomalia de temperatura de cerca de 1,8 graus Celsius no Oceano Pacífico Tropical. As projeções da Administração Nacional Oceânica e Atmosférica dos Estados Unidos indicam possibilidade de intensidade muito forte entre setembro e novembro. A nota completa pode ser acessada em www.gov.br/SEMADEM ou em Brasil61.com. Com informações do SEMADEM, Bianca Mingotti.
0: 11:05. Deixa eu mandar um abraço aqui para a turma do Uber, que estão sempre ouvindo a gente. Ô, minha amiga Paula Ferreira. É a Paula? Pois é, ela tá lembrando para a gente aqui, né? Pessoal do Uber sempre ouvindo a gente, turma aí do aplicativo. Paula, muito obrigado pelo carinho. Um abração muito grande aí, tá bem? Para todos os amigos, taxistas, pessoal do Uber, do aplicativo. Bom dia, Tony, ligadinho no trabalho, Anivail, doutor Malina, só felicidade pelas bênçãos de Deus, aí é bom, né? Ô Anivail, um abraço a você, a toda a família aí, beleza? Deus guarde, abençoa, proteja vocês, todo o povo aí do Turmalina. João Vitor, abre a linha pra mim aí, porque a enquete tá no ar em nome da Engelmig. Se hoje fosse o seu último dia de vida, o que que você faria? Ô Charles, um abraço, bom dia!
2: Ô Tony, bom dia, Tony. Bom dia, povo da Rádio de Deus aí, a 104 FM. É o Charles e a Dini.
0: Fala conosco. Dini,
2: manda um abraço aí pra todos, Tony.
0: Obrigado.
2: Principalmente pra você aí. Aqui, essa enquete aí é um fantástica, né? O que eu faria se fosse meu último dia aqui na Terra? Não tem mais nada o que fazer, Tony. O que tinha que ser feito já foi feito. Certo?
0: Certo.
2: Então, o que resta é simplesmente completar o dia e simplesmente viver o restante. Como é o último dia, fazer o quê? Se der tempo, você despede de alguém, dos amigos, dos familiares, pede desculpa, perdão a quem der tempo.
0: Sim.
2: E quem não der tempo, você leva consigo pro outro lado, pro plano espiritual, e resolve lá.
0: Certo.
2: Entendeu?
0: Tem
2: uma frase que diz que nós somos livres para fazer as nossas escolhas.
0: Certo.
2: Mas nós não podemos esquecer que seremos prisioneiros da consequência das nossas escolhas. Então, no último dia, Tony, com certeza não vai dar para fazer muita coisa, não. Mas uma coisa é certa. Vai dar para a gente se arrepender de muitas escolhas equivocadas, mas também vai dar para a gente lembrar de muitas alegrias de escolhas certas, corretas. Você entendeu? Eu sempre brinco com a Dinsay aqui, que ela fala comigo o que o rapaz falou aí. Na vida tudo é passageiro. A gente só não pode esquecer que na vida tudo é passageiro. Só o motorista e o trocador que não é, né, Tony? Então, por que que eu tô falando isso? É porque enquanto esse último dia não chega, a gente tem que viver a vida brincando, se divertindo, trabalhando e tentando ser feliz da melhor forma possível. É igual hoje. Hoje tá acontecendo um fato lá em Brasília, que eu falei com a Dinsay aqui em casa ontem. Hoje é o dia D pro Brasil e pro mundo.
0: Certo.
2: Porque dependendo do resultado que sair lá no Supremo Tribunal Federal, ou a coisa vai consertar agora para frente, ou pelo menos consertar mais ou menos agora para frente, ou então vai desandar de vez. E você sabe muito bem que quando as cabeças pensantes do mundo pensam errado, quem paga é o povo. Infelizmente. Mas fazer o quê, né? Há um ditado que diz que o povo, a nação, tem os governantes que merece. Não é muito, sou muito fã dessa frase, não. Mas, infelizmente, muitos acreditam nessa frase. Mas eu acredito que, sendo o último dia, eu creio que a gente tem que procurar viver esse último dia da melhor maneira possível, que se puder. né? Porque uma vez que fechou a tampa do caixão, encerrou a nossa passagem aqui pela Terra. É. Aí é outros 500, Tony.
0: Tá certo.
2: É para outra enquete que você possa bolar aí e lançar, beleza? Um abraço,
0: amém,
2: meu querido.
0: Um abraço para você.
2: A semana
0: aí
2: já começou, hein, Tony?
0: Começou, hein? Começou. Para você e para a Dini aí, um abraço, Deus abençoe. 11 horas em pontinho, vamos dar mais um intervalo e a gente volta já já.
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5: E que Deus abençoe ali, tá, Tony?
0: Amém.
5: Às vezes que eu passei na rádio, eu fui muito bem recebido por ela, tá?
0: Opa.
5: Fique na paz, meu irmão.
0: Tá certo, ó. Aí, tá vendo, Otávio? Foi muito bem recebido por você. Dona Penha Rosa, um abraço. Ô, Dona Penha, sou Francisco. Um abração aí. Alô, Evandro. Um abração pra todo mundo aí. Eita. Lá em Piedade, Dona Penha, um abração aí. Um abraço pro Sr. Francisco. Deus abençoe vocês. 11 horas e 15 minutinhos agora. Põe no ar para mim o de quem é essa voz aí, o Taíno, para a gente fazer o de quem é essa voz. Muito bem, muito bem, muito bem. Será que você sabe? Quem tá cantando aí, ó? De quem é essa voz?
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0: Ih, rapaz, é uma dupla? São duas mulheres? Quem será? Quem será? De quem é essa voz? Alô, meu querido Brasil, quem tá cantando aí?

0: E aí, de quem são essas vozes? E quem tá cantando aí? Quem será que tá, hein?
1: De quem é essa voz?
0: Vá pensando, 3399...

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1: Nesta edição do Doutor Ajuda, vamos saber mais sobre dor na nuca. O médico ortopedista Dr. Nelson Astur nos fala como prevenir e tratar a dor na nuca.
2: Olá, ouvintes! A maioria dos casos de dor na nuca está relacionada à má postura no dia a dia. Para prevenir, mantenha a tela do computador na altura dos olhos e evite inclinar a cabeça para olhar o celular. Faça exercícios específicos para o pescoço, ombros e costas. Se trabalha muito tempo sentado, faça alongamentos regulares. Use travesseiros adequados que mantenham o alinhamento natural do pescoço durante o sono. Fique atento se a dor vier acompanhada de outros sintomas, como dores em várias partes do corpo e cansaço, o que pode indicar fibromialgia. 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
3: Doutor Ajuda, 11 horas e 20 minutinhos agora, 11:20. Muito bem, quem está chamando? O Departamento de Jornalismo, vamos ver então, hein? 11 horas e 20 minutos, hora brasileira. Tem ocorrência aí? Uma fuga de motocicleta em alta velocidade domingo terminou com dois homens presos e drogas e munições apreendidas em Valadares. A ocorrência mobilizou aí a PM, né? A turma do tático móvel, pessoal das motos. Durante patrulhamento no bairro Elvamar, a polícia viu ali uma motocicleta com dois ocupantes. Ao perceber a aproximação das viaturas, os homens fizeram uma manobra de retorno e fugiram em alta velocidade. As equipes iniciaram o acompanhamento, seguiram em direção à estrada de acesso ao Pico da Ibituruna, próximo ali ao DEC. Os dois abandonaram a motocicleta e tentaram fugir em direções diferentes. Um deles voltou para a moto, continuou a fuga, mas a polícia alcançou e fizeram abordagem mais à frente. Com o homem, a equipe encontrou R$150. Segundo a PM, ele afirmou que havia pegado a moto emprestada e apontou o outro suspeito como responsável por conduzir o veículo no início da fuga. Enquanto isso, os policiais localizaram o segundo homem a pé. Com ele, encontraram uma porção de uma substância semelhante à maconha. Na sequência, os militares foram até a casa dos dois suspeitos. Na residência de um dos suspeitos, no bairro Vila Isa, o morador autorizou a entrada da equipe, que encontrou quatro munições de calibre 9mm, cerca de 550 gramas de maconha e uma balança de precisão. Conforme o registro policial, o homem assumiu a propriedade do material e diz que comprou a droga por R$ 16 mil menos de uma semana antes. Ele também afirmou que a substância era conhecida como maconha amnésia. Na casa do segundo suspeito, no bairro Santa Rita, a polícia encontrou no quarto, usado por ele, um recipiente com uma substância semelhante à maconha. Uma balança de precisão e plástico filme. Segundo a PM, os materiais poderiam servir para pesar e acondicionar drogas. Por fim, os militares prenderam os dois homens, passaram por atendimento médico e depois seguiram para a delegacia. A polícia também apreendeu a moto, que foi encaminhada para um pátio credenciado. Além disso, os militares registraram as infrações de trânsito. Não é mole não, hein? 11:23 é a hora certinha brasileira. Para você que está longe, né? Para você que está nos ouvindo aí no sítio, na chácara, na fazenda. Tayane, tem mais informações de última hora aí de Brasília? 11 horas e 23 minutos. Essa crise no Supremo Tribunal Federal, o Cristiane, ela se intensificou após o ministro André Mendonça levantar

o sigilo de relatórios da Polícia Federal sobre as investigações do Banco Master. Então, um dos documentos apontou 52 mensagens entre o banqueiro Daniel Vorcaro e o ministro Alexandre de Moraes, além de encontros presenciais entre os dois e de um contrato de 130 milhões entre o banco e o escritório da mulher de Moraes, Viviane Barsi de Moraes. Essa divulgação dos documentos provocou ali um confronto entre o Moraes e o André Mendonça, que relator das investigações aí desse caso Master. Aí o Moraes acabou acusando o colega de fazer uma liberação seletiva dos autos e de omitir documentos. Mendonça negou, afirmou que manteve sob sigilo apenas informações necessárias para preservar investigações em andamento e dados de terceiros. Aí o que aconteceu? A disputa também envolveu o acesso às provas extraídas do celular de Vorcaro. Moraes, Cristiano Zanin e Gilmar Mendes pediram acesso integral ao material. Então, após a determinação de Zanin, o que aconteceu? A Polícia Federal confirmou, na segunda-feira, dia 14, ontem, ter entregue cópias do acervo digital aos três gabinetes. Então, a PGR também se manifestou a favor da ampliação do acesso aos documentos. Diante do conflito, o presidente do STF, Edson Fachin, decidiu então separar os processos. Aí o que aconteceu? O caso que envolve as mensagens entre o Vorcaro e Moraes será analisado pelo plenário hoje. As acusações de Moraes contra Mendonça, aí elas ficaram para o dia 23 de setembro, porque ainda há prazos de instrução em aberto. Agora, o Moraes está negando irregularidades, né? Porque na véspera do julgamento, ele se manifestou pela primeira vez sobre o caso, negou ter cometido qualquer irregularidade. O ministro afirmou que nunca favoreceu o Banco Master ou Vorcaro e que jamais julgou processos envolvendo o banqueiro ou a instituição financeira. Bom, vamos ver o que vai acontecer, né, lá no STF. 11 horas e 25 minutos. Agora alguém descobriu, João? Ninguém. Eu vou falar então, hein? Quem é que tá cantando aí, ó? De quem? De quem são essas vozes aí, Brasil? E eu também não tô sabendo, não. Manda pra mim aqui na tela aqui. Quem é que tá cantando aí? De quem é essa voz?

0: Vou falar, João Vitor. Dia de Glória é o nome do louvor. Dia de Glória. Quem tá cantando aí? Quem tá cantando? Darcy e Jussara. Rapaz, eu nunca vi falar nessa dupla. Hã? Darcy e Jussara. Dia de Glória. É, não, mas é a vida, ué. Darcy e Jussara, Dia de Glória. Eu nunca vi falar nessa dupla. Mas que beleza que existe essa dupla aí, ó. De quem é essa voz, né não? Bom dia, amigo Tony. Quem tá cantando? Sou eu, Lucas. Ele achou, falou que era Diante do Trono. Ô, Lucas, você chutou o pênalti pra fora. Manda um abraço aí pra minha mãe, Dona Ângela. Ela é sua fã. Manda um abraço pra todo mundo aí. Tá mandado pras meninas, pro João Vitor. Para todo mundo aí, ó. Beleza, um abraço muito grande, Lucas do Santa Paula. Lucas, Deus abençoe você e a Dona Ângela também. Beleza, beleza, beleza. Cadê o pastor Elias Jesus, o nosso repórter, hein? Eu ia falar, mas você adiantou. Ah, o pastor Elias que ia falar. Ô, pastor, como é que tá as coisas aí? Tudo bem? Maravilha, certinho? Faz um áudio para nós aí para matar a saudade dos ouvintes. Os ouvintes de vez em quando me perguntam: Tony, o que aconteceu com o pastor Elias? Falei: ah, o pastor Elias resolveu bater uma bola aí, deu um chute na bola, fez igual o Nelinho uma vez lá no Mineirão, chutou a bola passou lá no alto, foi na avenida, o pastor deu um chute muito forte na bola. Hein? Aí quebrou a bola. Tadinho, o pastor Elias é gente boa, né? Tá de volta em breve, se Deus quiser, aí se recuperando. Ô, pastor Elias Jesus, meu amigo, um abraço. 11h28, tô indo pro intervalo e eu volto já já.
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0: 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Acertando o relógio, 11h28.
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0: 11 horas e 31 minutos, 11h31. Se hoje fosse o seu último dia de vida, o que que você faria? 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Ô, meu amigo Pastor Elias de Jesus, bom dia, bom dia.
1: Meu grande amigo Tony, eu tô tão emocionado aqui. Ao invés de eu mandar o áudio, eu tava colocando pra ligar. Eita! Eu tava ligando em vez de... Eu coloquei pra ligar e tô falando aqui. Já tem coisa errada aqui. Porque tava no ligação. Tá, ô, Tony, certo. Saudade, meu amigo. Grande abraço. Por enquanto tá tudo tranquilo na rua. É, entendemos que daqui a pouquinho começa a correria, o menino de escola, pra lá e pra cá, e começa congestionamento na Avenida JK. É esse horário, é horário de escola, saída de aluno, é pessoas indo almoçar, é pessoas que estão indo também para poder pegar o viaduto ali, que é a BR começa a ficar congestionada. Vamos aí, meu amigo, grande abraço. Saudade, Tony!
0: Pois é,
1: ué. Em breve vou estar de volta, meu grande amigo.
0: Isso aí, meu amigo.
1: Com sucesso total.
0: Beleza, beleza. É o nosso querido amigo Pastor Elias de Jesus. Depois que ele quebrou a perna, ele está se recuperando. Em breve ele vai estar de volta aí, fazendo sucesso total. Toda noite, depois da Voz do Brasil. E aos sábados, de 5 da tarde até às 10 da noite. É isso mesmo, meu amigo. Tamo junto aí. Deus guarda, abençoa e protege o Senhor. 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Acertando a hora, são 11 horas e 33 minutos. 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Bom dia, bom dia, bom dia. Se hoje fosse o seu último dia de vida, o que é que você faria, hein, rapaz, hein? Fica assim, a gente fica meio... Hoje é o último dia de vida e tal. O que eu posso fazer? Não o meu amigo João Vitor Rolando. Que a gente fica, né? Meio pensativo, né? Vamos fazer o seguinte? Vamos fazer a previsão do tempo agora. São 11 horas e 34 minutos. Sofia Maria Duarte trazendo as informações e a previsão do tempo para hoje.
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3: O Sudeste tem terça-feira de instabilidade generalizada, com três capitais sob risco de trovoadas isoladas ao longo do dia. No Rio de Janeiro, o dia começa com chuva isolada pela manhã e piora bastante à tarde e à noite, com risco de trovoadas, e a máxima fica em 23 graus. São Paulo segue como a capital mais fria da região, com máxima de apenas 18 graus e o mesmo risco de temporais isolados ao longo de todo o dia. Belo Horizonte também ganha chance de chuva isolada pela manhã e risco de trovoadas à tarde e à noite, com máxima de 27 graus e mínima de 15 graus, a maior variação de temperatura entre as capitais do Sudeste. Já Vitória tem um comportamento um pouco melhor, chuva isolada só durante a manhã, com melhora no restante do dia, também com máxima de 27 graus, mas com ventos ganhando rajadas à tarde e à noite. Os ventos seguem entre fracos e moderados, com rajadas em vários pontos no Sudeste nesta terça-feira. As informações são do Instituto Nacional de Meteorologia. Sofia Muniz, o tempo e a temperatura.
0: Muito bem, 11 horas e 36 minutos agora, 11h36, vamos ver como é que está o tempo nesse momento, 27 graus, não há previsão de chuvas, umidade relativa do ar 54%, ventos a 3 km por hora, predominantemente ensolarado. 27 graus agora, trânsito com fluidez normal, próximo ao mercado municipal, chegando aqui no centro, embarque e desembarque normal, terminal rodoviário, movimentação tranquila às 11h37, também na Avenida Brasil, centro da cidade, trânsito um pouquinho lento, próximo ali do centro, prefeitura, câmara, passando ali naquela região ali do Teatro Atiaia. Aeroporto de Valadares aberto para pousos e decolagens nesse 15 de setembro e os trens da Vale para BH e para Vitória com cargas e passageiros normalmente. Chegando aí na UAI, aí no GV Shopping, trânsito tranquilo, né? Em alguns pontos da cidade, alguns semáforos funcionando, só o pisca do alerta amarelinho. Atenção, motoristas. Aí na região do GV Shopping, chegando na UAI, na praça no centro, naquela região ali próxima ao shopping também, trânsito flui com normalidade. 27 graus agora, 27 graus agora. Deixa eu colocar a tabela do Campeonato Brasileiro, vamos dar uma atualizada dela aí pra gente saber como é que tá, né? 11 horas e 37 minutos. Quem tá liderando é o Flamengo, João Vitor Rolando? É o nosso Flamengão? Hein? Flamengo. Então vamos ver aí, vamos conferir a tabela. Bom, Flamengo é o líder do Campeonato Brasileiro, 57 pontos, atrás dele o Palmeiras, 56, Atlético do Paraná, 46, Bahia, 46, Fluminense, 45, Cruzeiro, 42 pontos, Atlético Mineiro, 39, Coritiba, 38, Bragantino, 36, Santos, 35, São Paulo, 33, Vitória, 33 pontos, Corinthians, 32, Botafogo, 32, Mirassol 29, Grêmio 28. Vamos lá para a zona do rebaixamento. Vasco abrindo aí a zona na 17ª posição, 28 pontos. Internacional 28 pontos. Remo 23. Chapecoense segurando a lanterna do Brasileirão da Série A com 17 pontos. É, rapaz. Hã? Não é mole não, hein? Bom, não é mole não. 11h38. Tá chegando Cícero Oliveira.

0: 104, Daniele Cristina, Fidelidade, Fop Music, Marcos Teles, Único, Cícero Oliveira, Nada é Meu, Tudo é de Deus. Bom dia, 11h49, para quem participa, para quem está com a gente aí, quero agradecer a você também, né, que tem semana passada, semana retrasada, tem feito uma campanha aqui, as pessoas doaram aí alguns alimentos, né, para a gente abençoar umas famílias aí com cesta básica. Deus te guarda, te ampara, te protege, entreguei algumas cestas básicas aí, Deus abençoa você que tem nos ajudado, e o Senhor Jesus multiplica tudo na sua vida. 11h49. Deixa eu mandar um abraço aí pro João Marcos, ele participou instantes, né, lá nos Estados Unidos. Um abraço, Deus abençoa. Eu tenho que encerrar a enquete, né, João? Angel Mig perguntando: se hoje fosse o seu último dia de vida, o que, que você faria? Deixa eu ouvir o Wellington Teodoro para eu fechar a enquete de hoje e o programa. Wellington, bom dia!
1: Bom dia, Tony de Oliveira, aqui é o Wellington Teodoro, do bairro Altinópolis. Tony, se fosse hoje o meu último dia, eu já vivo todos os dias como fosse o meu último dia. Porque como as coisas estão hoje acontecendo, as coisas estão acontecendo muito rápido para todo mundo, né? A gente não sabe qual é o dia de amanhã. Então eu vivo cada dia como se fosse o meu último dia, cada momento como se fosse o meu último momento. Não esperaria para perdoar ninguém, eu já perdoei, meu coração é livre de mágoa, de rancor, de qualquer pessoa. Eu pediria perdão? Não sei, só se eu soubesse quem que eu ofendi, eu ia lá e pedisse perdão. Porque eu creio que não ofendi ninguém a ponto de ter que ir lá pedir perdão. Então, eu vivo cada segundo como se fossem os meus últimos momentos, meus dias como se fosse o meu último dia. Agradeço a Deus todo momento que bate no meu coração, eu agradeço a Deus. Assim que eu levanto, agradeço a Deus pelo dia, pela saúde, por respirar, acordar respirando, por estar bem. Agradeço a Deus pelas dores que eu sinto quando acordo, aos 48 anos de idade. As dores é constante no corpo, devido à idade. Eu beijo a minha filha toda vez, eu falo que eu amo ela. Beijo ela como se fosse o último beijo. Beijo a minha esposa, falo que eu amo ela como se eu estivesse falando pela última vez. Então eu vivo cada momento da minha vida como se fosse o último. Peço perdão ao Senhor a todo momento, para que se eu tiver que ir, é o que eu sei que Ele me perdoa. Eu já fui perdoado por Ele. Então, clamo ao Senhor a todo momento. Todo momento estou sempre em clamor com o Senhor. Então, eu já vivo como se fosse o meu último dia. Todos os meus dias eu vivo ele como se fosse meu último dia. E cada dia que eu acordo e respiro, abro meus olhos, vejo que eu estou respirando com saúde e com vida, eu agradeço a Deus que eu estou vivendo mais um último dia nessa terra. Então, eu vivo assim. Todos os dias, para mim, é o meu último dia. Estou sempre despedindo de todas as pessoas que eu encontro, que eu converso bem, eu brinco, eu conto piada, eu falo do Senhor quando precisa falar no momento certo, para a pessoa certa, eu trago a mensagem de Deus e eu vivo assim como fosse o meu último dia, todos os dias e todas as horas como fossem as minhas últimas horas. Então é isso aí, eu já vivo todos os dias como fosse o meu último. Muito obrigado, Tony.
0: Um abraço.
1: Um abraço.
0: Obrigado
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0: 104,
1: aí. 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
0: Deus te guarde, te ampare, te proteja. E Wellington, obrigado aí pela sua participação. 7 minutos pro meio-dia. Angel Mig, vamos encerrar a enquete. Tem gente já, tem cliente ganhando ingresso pro Labareda de Fogo. Fernando já me mandou que lá da Engelmig tá aqui, ó, Natália Batista e Núbia Maria. As duas são de Valadares. Então, olha só, hein? Natália Batista e Núbia Maria fazendo as compras de material hidráulico e elétrico lá na Engelmig. Olha aí, ganhando convites e ingressos para o Labareda de Fogo. Um abraço, Natália Batista, Núbia Maria, um abraço. Aquile Valadares, um abraço aí. A turma boa da Angel Mig. 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A enquete de hoje perguntou: se hoje fosse o seu último dia de vida, o que, que você faria, né? Você participou, você falou comigo, você mandou aí a sua mensagem. Isso é muito importante. 6 minutos para o meio-dia. O que, que nós vamos falar na enquete de amanhã, hein, Tayane? A enquete de amanhã é: o Brasil, de fato, é realmente um país independente? Qual é a sua opinião? O Brasil, de fato, ele é um país independente? O que, que você acha, hein? É a enquete que nós vamos falar amanhã, tá bem? Deixa eu fechar o programa com uma música linda da Carmen Silva. Olha que lindo aí, ó.

0: É, e com esse louvor lindo, lindo da saudosa Carmen Silva, nós estamos fechando mais um programa de hoje. Ei, segura, segura, segura na mão de Deus. Produziu o programa João Vitor Rolando, Tony apresentou, Carlinhos nos transmissores, trabalharam na OPEC Tayane e Cristiane. Obrigado, meu querido, minha querida ouvinte, pela atenção, pelo carinho, pela audiência. Se Deus permitir, às 7h40, mais ou menos, 10 para as 8 da manhã, nós estamos de volta, tá bem? Uma tarde maravilhosa, vem aí um horário eleitoral gratuito, vem aí o Visita ao Seu Lar e o Show da Tarde com Alessandro Santos. Tenha uma tarde maravilhosa, firme com o Senhor Jesus. Até amanhã, meu querido Brasil. Alô, Washington, aí no bairro Santa Terezinha, um abraço. Um abraço para toda a turma ligada com a gente. Vambora, né? 11h58.
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1: Observatório Nacional. 11 horas, 59 minutos, 50 segundos.
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3: Hoje é terça-feira, estamos caminhando aí, né? A semana vai avançando e os propósitos que temos com Deus, devemos orar para que o Senhor nos fortaleça, nos ajude a cumprir. Todos nós temos uma missão aqui nessa terra. Tem muitas pessoas que perguntam assim: não sei para que eu vim a esse mundo. Eu tenho uma resposta para você que questiona dessa forma. Você veio a este mundo para cumprir uma missão. Cada um tem uma missão, seja ela grande, pequena, com mais relevância. O certo é que você foi chamado para cumprir uma missão, para produzir frutos. O próprio Jesus diz assim: não foi vós que me escolheis, mas eu escolhi a vós outros para que vades, dê fruto e o vosso fruto permaneça. Então, na sua caminhada, seja bênção na vida de alguém, seja uma boca de Deus para aqueles que estão tentando desistir, tentando entregar os pontos. Fale algo da parte de Deus com ele, dizendo que ele é filho de Deus, que ele é herdeiro. Seja um instrumento. Sempre haverá alguém à beira do caminho, à espera de um milagre, à espera de uma palavra. Então seja esse portador dessas boas novas, tá bom? Vamos seguindo aí na programação. Que Deus abençoe a sua vida. 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
4: Todo crente tem duas fases na vida: a fase que Deus esconde ele e a fase que Deus levanta ele. 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
15: Quem aqui já sentou em uma janela? Eu já sentei na janela. Você senta na janela e fica olhando do outro lado, né? Principalmente quando você está lá no segundo andar, terceiro andar. É perigoso. E esse jovem aqui, ele estava sentado em uma janela. E eu vou ministrar aqui o que Deus colocou no meu coração. E nós vamos entender que é perigoso assentar em uma janela. Não tem proteção. E tem visibilidade para as coisas que estão do lado de fora. Amém? Um jovem próximo da palavra, mas a um passo da queda. Atos capítulo 20. O versículo chave dessa mensagem é o versículo 9, mas eu quero ler a partir do verso 7 para a gente entender melhor essa mensagem e aplicar ela em nosso coração. Diz assim a palavra do Senhor: e no primeiro dia da semana, juntando-se os discípulos para partir o pão, Paulo, que havia de partir no dia seguinte, falava com eles e prolongou a prática até a meia-noite. E havia muitas luzes no cenáculo onde estavam juntos, como está aqui agora, né? Luzes para todo lado, iluminação muito boa. O cenáculo estava bem iluminado e Paulo estava pregando ali, e a mensagem foi ganhando corpo. Paulo ia viajar no outro dia, aproveitando para instruir aqueles que estavam presentes. Ele ia partir o pão para alimentar, para gerar comunhão com os que estavam presentes. E a mensagem foi prolongando um pouco, chegando à meia-noite. E ali, com muitas luzes onde eles estavam, e estando um certo jovem, por nome Eutico, assentado numa janela, caiu do terceiro andar, tomado de um sono profundo que lhe sobreveio durante o extenso discurso de Paulo, e foi levantado morto. Olha o perigo da janela. Você está ouvindo a mensagem, de repente você é roubado pelo sono, cai lá do lado de fora e é levantado morto. Para todos ali tinha acabado a vida para Eutico. Mas só que tinha alguém cheio do Espírito Santo naquele cenáculo, que não permitiu que a vida dele fosse interrompida ali. Verso 10. Paulo, porém, descendo, inclinou-se sobre ele e, abraçando-o, disse: não vos perturbeis, que a sua alma nele está. Olha aí, a alma do Eutico estava nele. A apresentação dele ali, os outros que estavam no cenáculo olharam para ele, viram ele morto. Mas Paulo teve o discernimento e viu que a alma estava nele e que brevemente ele ia levantar, como assim o aconteceu. Verso 11. E subindo e partindo o pão e comendo, ainda lhes falou largamente até a alvorada, e assim partiu. Verso 12. E levaram vivo o jovem e ficaram não pouco consolados. Ficaram todos consolados, porque Eutico não havia morrido, ele estava vivo. Foi um susto, mas aquele susto passou. Mas este susto serve de advertência para nós que estamos aqui nesta tarde, para entender que quando a palavra é ministrada, quando eu faço uma aliança com Deus, quando eu tenho comunhão com Deus vivo de Israel, eu tenho que estar focado naquilo que Ele tem para a minha vida. Eu tenho que sair das distrações que estão lá fora no mundo. Eu não posso estar preocupado com as coisas que estão lá fora. Um pé aqui, outro lá. Tem até um ditado que fala, né, o crente Raimundo, um pé na igreja e outro no mundo. Eu não posso estar aqui com o pensamento voltado para o mundo, para as coisas dessa terra. Então, o que acontece? Paulo, ele enfrenta uma turbulência para chegar em Troade e pregar a palavra. Muitos estavam juntos, mas nem todos unidos. Quando a palavra está sendo ministrada, todos devem estar unidos na mesma fé e no mesmo propósito de servir a Deus, de ouvir a sua palavra e aplicar ela no coração para não errar o alvo, para não pecar contra o Senhor. Quando o salmista diz assim: apliquei, guardei, escondi a tua palavra no meu coração para eu não pecar contra o Senhor. O salmista está dizendo assim: eu não posso errar o alvo, porque se eu errar o alvo não tem recompensa, não tem condecoração para a minha vida, não tem o pódio. Quando alguém acerta o alvo, ele é colocado no pódio. Primeiro lugar, segundo lugar, terceiro lugar. E ali tem medalha, ali tem troféu. Assim é na vida espiritual. Quando eu ouço a palavra de Deus e eu coloco ela em prática, tem recompensa para a minha vida. O que a palavra do Senhor declara assim? Jesus dizendo: eis que cedo venho, eis que venho sem demora, guarda o que tens, para que ninguém roube a tua coroa. E sinal que nós já temos uma coroa preparada para nós. Deus nos chamou para sermos coroados, pois assim a palavra declara, Ele nos fez reis e sacerdotes, e reis usam coroas. E quando o Senhor Jesus voltar e buscar a sua igreja, aqueles que foram lavados e remidos no sangue do Cordeiro, nós vamos reinar com Ele. A palavra do Senhor, ela é bem clara. Nós precisamos estar focados nas coisas de Deus e longe das coisas do mundo. Colossenses 3, 2 ao 9. Olha que mensagem tremenda tem aqui. Colossenses 3, do capítulo 2 ao verso 9. Uma mensagem que ela é autoexplicativa. Quando você lê com pausa, meditando, você vai aplicando no coração, você vai entendendo como deve ser a sua caminhada na presença de Deus. Colossenses 3, a partir do verso 2 até o 9. Abandonai as coisas passadas, que está querendo dizer aqui a palavra, conforme outras traduções, da ira, da cólera, da malícia, da maledicência, das palavras torpes da vossa boca. Não mintais uns aos outros, pois que já vos despistes do velho homem com seus feitos. Você já foi tirado a roupagem do velho homem que estava em vós. A Bíblia está declarando aqui, nos instruindo, que nós já saímos dessa ocasião de ser velho homem. A Bíblia diz que aquele que está em Cristo, nova criatura é. Eu tenho que viver coisas novas, coisas que acontecem da parte de Deus para me direcionar a um caminho de retidão. Então tudo aquilo que faz parte do meu passado, eu tenho que abandonar, eu não posso voltar atrás. Só que quando eu estou focado lá fora, sempre vai vir à tona na minha mente, o diabo vai colocar para me tirar do foco, para me tirar do alvo. Então tenho que estar atento, tenho que prestar atenção e fugir da aparência do mal. A maneira correta de viver de um jovem cristão é abrindo mão da velha natureza. Sempre vai vir novamente querendo dominar nossa carne, mas eu abro mão da velha prática. Eu abro mão do velho homem, porque eu quero viver a vida de Deus. Aqui como foi falado, que eu estou em Cristo, eu vou viver a vida de Cristo. Eu não posso mais ficar preso às coisas deste mundo. Fugir da aparência do mal. Em Gálatas 5:1, a palavra do Senhor diz assim, que foi para a liberdade que Cristo nos libertou. Não nos tornemos novamente ao jugo da escravidão. Quando eu estou fazendo a vontade de Deus, quando eu estou servindo ao Senhor, vai vir ofertas, vai vir convites para eu voltar às práticas passadas. Mas eu tenho que focar nesse versículo aqui, ó. Foi para a liberdade que Cristo me libertou. Eu não vou tornar novamente ao jugo da escravidão. Outra hora eu era escravo do pecado. Mas Jesus, ele entregou a sua vida por mim ali na cruz do Calvário para me resgatar da vida do pecado, me dar uma vida de abundância com Deus. O salário do pecado é a morte, mas o dom gratuito de Deus é a vida eterna. O Senhor, ele tem vida eterna para cada um de nós, amém? A palavra declara que eu tenho que sujeitar a Deus e resistir ao diabo, e ele vai fugir de mim. Sabe o que é sujeitar a Deus? É fazer o que ele manda, é obedecer a sua palavra, é estar em comunhão com a igreja. Um jovem estava ouvindo a palavra, mas permitiu que o sono o roubasse. Esse jovem chamado Eutico, um jovem que estava próximo da palavra, mas estava a um, diz assim a palavra do Senhor: pensai nas coisas que são de cima e não nas que são da terra. Porque já estáis mortos e a vossa vida está escondida com Cristo em Deus. Quando Cristo, que é a nossa vida, se manifestar, então também vós vos manifestareis com Ele em glória. Mortificai, pois, os vossos membros que estão sobre a terra: a fornicação, a impureza, a afeição desordenada, a vil concupiscência e a avareza, que é a idolatria, pelas quais coisas vem a ira de Deus sobre os filhos da desobediência, nas quais também em outro tempo andastes, quando vivieis nelas. Mas agora, despojai-vos também de tudo. Janela é um lugar instável. Ela dá acesso às coisas do mundo, ela dá visibilidade. Quando eu estou na presença de Deus, eu tenho que focar e esquecer das coisas que estão lá fora. Ele estava perto, mas estava exposto. Estou perto de tudo, mas eu estou exposto à tentação. Estou perto da palavra, mas estou exposto à oferta que Satanás está mandando. Eu estou perto da palavra, mas estou com os meus olhos voltados para fora. Qualquer coisa vai me distrair. Eu não posso distrair na hora que a palavra está sendo pregada. Eu não posso distrair quando Deus está falando ao meu coração. Quando eu sou convidado a estar participando das coisas do reino, eu não posso me distrair. Porque aí o diabo entra. O diabo ele precisa somente de uma distração da nossa parte. O que, que a Bíblia diz que o diabo ele anda ao nosso derredor? Rugindo como leão, procurando a quem tragar. Então está ao nosso derredor. Se nós não cercar o nosso redor com a palavra, com a presença de Deus, ele vai chegar até nós. Mas quando eu firmo os meus pés na rocha eterna, chamada Jesus, nada vai me abalar. Pode vir o vento e soprar, pode vir a tempestade sobre a minha vida, e assim será a palavra, cumprindo naquele que está firmado na rocha. É comparado à casa que foi edificada na rocha. Pode vir o vento contra ela, pode vir a tempestade, mas ela não vai cair, você vai permanecer de pé. Amém? Estamos vivendo em tempos que há muitas pessoas vivendo dessa forma. Ouve, acompanham, participam, mas por dentro já começaram a inclinar para fora. Irmão, se eu estiver aqui dentro da igreja, cultuando a Deus, oferecendo um culto a Deus, mas a minha mente já está maquinando o que eu vou fazer lá fora, depois do culto, se o que eu estou maquinando fazer lá fora é coisa que não agrada a Deus, é contrário àquilo que foi ministrado no altar, pode ter certeza, meu coração já está inclinando para fora como o coração de Eutico, e eu vou cair. Aquele que está de pé, cuide para que não caia. As tentações vão surgir, mas cabe a mim estar vigilante. Ninguém cai de repente. Antes da queda sempre existe uma janela, sempre existe um lugar de descuido. Eutico foi vencido pelo sono. Não é falta de palavra, não é falta de culto, não é falta de oportunidade. O problema é permanecer perto sem se posicionar de verdade. Deus está nos chamando a posicionar de verdade, a estar com Ele, caminhando com Ele, ouvindo a voz dEle, colocando em prática aquilo que Ele nos ensina, para termos vitória, para termos sucesso na nossa caminhada. Amém? João 10, 27. Quando você se posiciona de verdade, Jesus diz assim: as minhas ovelhas ouvem a minha voz e me seguem, e eu as conheço. Ontem eu estava falando aqui na ministração, não adianta eu querer enganar Deus, Ele me conhece, né? Se eu ouço a palavra dEle e se eu estou seguindo Ele. Eu não posso seguir Jesus de fachada, de aparência, porque Ele sonda minha mente, Ele sonda o meu coração. Ele sabe aonde a minha mente está vagueando, onde ela está indo, quais as fantasias que estão vindo na minha mente, que estão vindo no meu coração. Ele sabe. Se eu não repreender este mal, eu vou ser dominado pelo sono, eu vou ser dominado pelas fantasias do mundo, pelas ofertas e bandeja que Satanás tem oferecido. Mas nessa tarde o Senhor está dizendo ao meu coração que Ele vai quebrar toda a oferta, toda a bandeja de Satanás, tudo aquilo que está do lado de fora da janela. Ninguém vai assentar a janela como Eutico, todos vão ficar fixados naquilo que o Senhor tem ensinado e tem preparado para as nossas vidas. O problema é permanecer perto sem se posicionar de verdade. Aí eu estou perto, eu estou aqui, eu estou junto, mas não se posiciona de verdade. Sempre tem uma desculpa, sempre tem uma coisa para estar em primeiro lugar. E a palavra do Senhor ensina que nós devemos buscar em primeiro lugar o reino de Deus e a sua justiça, e as demais coisas nos serão acrescentadas. Não basta só estar no ambiente, não basta escutar, não basta aparecer dentro. Chega o momento em que é preciso sair da janela e voltar para um lugar de entrega total. Nós temos que abrir o nosso coração e dizer: Jesus, entra no meu coração, eu entrego totalmente a minha vida ao Senhor. O que a palavra do Senhor declara assim, quando eis que estou à porta e bato, se alguém ouvir a minha voz abrir a porta, eu entrarei e cearei com ele e ele comigo. Se eu não receber Jesus dentro do meu coração, não tem ceia junto com Jesus, não tem comunhão e eu não sou fortalecido. E esta palavra que Deus coloca no meu coração para ministrar é para que nós possamos ter comunhão com o Senhor, para que nós possamos ser fortalecidos, ser encorajados a dizer não ao pecado, a dizer não às tentações, dizer não às ofertas e bandejas que Satanás tem oferecido neste mundo. O que você vê pela janela pode tirar sua atenção. Você já percebeu que quando isso acontece, fala assim: ah, isso não acontece comigo não. Acontece, dia não vigiar. Você está olhando no telefone alguma informação, vê se alguém ligou e tudo. De repente aparece na tela ali informação que não vai te edificar em nada. Você clica para ver, assim, só ver o que, que é isso aqui. E de repente, quando você clica ali, abre outra página e você começa a navegar naquela página ali. Quando você assusta, você está um tempo parado olhando, distraído. É preciso você falar assim: eu preciso voltar aqui para o foco. Onde é que eu estava aqui? Assim é na nossa vida espiritual. Você está servindo a Deus, de repente surge uma coisinha ali para te distrair, você começa a seguir ali aquela distração, e você não segurar o pé mesmo e falar assim: não, eu não posso sair desse foco aqui, eu não posso deixar de fazer o que eu estou fazendo aqui na presença de Deus para acompanhar essa distração que me apareceu. Na internet tem muita coisa para nos distrair. Se a gente não vigiar, a gente cai da janela, igual o Eutico. Então, que nós possamos fechar as janelas que estão em nossa volta, para nós não cair num sono da frieza espiritual e sair da presença de Deus. O que você vê pela janela tira sua atenção mesmo. Mateus 6, 22 e 23, olha o que a palavra fala. Bem forte essa palavra. Mateus 6, 22 e verso 23. A candeia do corpo são os olhos. De sorte que se os teus olhos forem bons, todo o teu corpo terá luz. Se, porém, os teus olhos forem maus, o teu corpo será tenebroso. Se, portanto, a luz que em ti há são trevas, quão grandes serão tais trevas? Eu tenho que vigiar o que é que o meu olho está olhando. Meu olho tem que ser luz para iluminar para o bem. Se eu não vigiar, meu olho vai caminhar em lugares e vai me julgar no buraco, vai me tirar da presença de Deus. Eutico estava ouvindo a palavra, mas da janela ele tinha acesso a muitas coisas que estavam lá fora. Da janela ele podia ver as ofertas que passavam, ele podia ver as bandejas que estavam sendo colocadas, talvez um convite que alguém faz. Você está muito jovem para ficar preso lá no culto de igreja. Você está muito jovem para poder todo dia estar na igreja. Tem muita coisa que você pode fazer aqui fora. Você tem que aproveitar a sua vida. E esses convites começam a aparecer, e eles começam a dizer: vem que eu vou te mostrar. E começa a te mostrar como o diabo mostrou para Jesus quando levou ele lá no pináculo e disse: olha que mundo maravilhoso, que eu posso te dar tudo isso. Mas Jesus, ele era baseado na palavra, ele combatia na palavra. Ele não deixava nenhuma janela aberta em sua volta para estar olhando e desejando as coisas que o diabo oferece. Talvez alguém passou na janela e eu te ali, ó, e se chamou assim: eu te... O que você está fazendo aí? Eu estou ouvindo a palavra que o Paulo está pregando. Já tem tempo que ele está pregando. Falei: rapaz, desce daí, vão curtir. Vão ali que eu vou te mostrar o que tem de bom ali no mundo. E eu tipo, ficou com o olho arregalado. Falei assim: uai, eu vou olhar. É mesmo? Deixa eu ver. E a curiosidade, tem um ditado no mundo que fala que a curiosidade matou o gato. Tem gato que é curioso, acaba morrendo. Nós possamos prestar bem atenção nessa palavra. Eutico não vigiou, ficou sentado na janela. Sabe que às vezes você está sentado na janela, quando vem uma oferta do diabo, o que você tem que fazer? Você: deixa eu sair dessa janela aqui e ir lá para o meio. Deixa eu ir lá para frente. Paulo está pregando, e o que ele está pregando ali é a palavra de Deus. E a palavra de Deus é que dá vida. O que o mundo está te oferecendo não pode te dar vida, não vai te dar morte. E tanto aconteceu que eu caiu morto. Se Paulo não tivesse ali para injetar a palavra de vida nele, ele ficava morto. Estou pregando para alguém aqui que talvez o mundo está te colocando palavras de morte, de derrota, de fracasso. Mas eu venho como boca de Deus aqui para dizer que tem palavra de vida para o teu coração. Você se posiciona e recebe a tua coroa, recebe a tua bênção. Seja vitorioso, seja vitoriosa nessa terra. Onde você colocar as mãos vai ser abençoado. Onde você colocar a planta dos teus pés vai ser dado a você por herança. Porque assim a palavra de Deus fala. E a palavra de Deus, ela é a verdade.
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16: Senhor nosso Deus e nosso Pai, o Senhor é aquele que está com os ouvidos abertos para nos ouvir e com as mãos estendidas para nos abençoar. Eu aproveito este momento para interceder em favor de cada um desses que estão nos ouvindo através da Rádio 104,9 FM. Meu Deus, eu peço que o Senhor visite o coração de cada um, que o Senhor venha tocar de uma maneira especial sobre a vida desse que crê, desse que acredita que a vida dele pode ser mudada. Libera, meu Deus, as bênçãos celestiais sobre a vida de cada um. Dá, meu Deus, condições favoráveis para que eles e a sua família possam viver e desfrutar do melhor do Senhor nesta terra. Prepara, meu Deus, uma bênção especial para cada um neste dia de hoje. Em nome de Jesus, amém e graças a Deus.
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0: Meio-dia e 55.
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38: Olá, povo de Deus. Boa tarde para você que se liga na sua 104. A minha rádio, a sua rádio, a rádio que está sempre no coração do povo de Deus. Eu sou Alessandro e estamos chegando. Vamos juntos, até logo mais às 5. Vem aí para você, nosso show da tarde. Muito louvor, alegria e informação aqui, ó. 104.

0: Sequência super especial para você aqui no nosso show da tarde. Que sequência, né? Aliás, estamos aqui sempre trazendo os melhores louvores para você. 24 horas por dia, juntinhos, louvando e agradecendo cada vez mais o nome do Senhor. Dá só um minutinho, já tô de volta trazendo mais louvores. Não sai daí.
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0: Dos melhores louvores para você. 24 horas por dia, juntinhos, louvando e agradecendo cada vez mais o nome do Senhor. Dá só um minutinho, já tô de volta trazendo mais

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0: Mais uma sequência maravilhosa para você aqui no nosso Show da Tarde. Onde quer que você esteja, Deus abençoe grandemente a sua tarde. Muito obrigado pelo carinho, muito obrigado pela audiência. Já já tem mais louvor para você, não sai daí.
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2: Hoje é terça-feira, estamos caminhando aí, né? A semana vai avançando e os propósitos que temos com Deus, devemos orar para que o Senhor nos fortaleça, nos ajude a cumprir. Todos nós temos uma missão aqui nessa terra. Tem muitas pessoas que perguntam assim: não sei para que eu vim a esse mundo. Eu tenho uma resposta para você que questiona dessa forma. Você veio a este mundo para cumprir uma missão. Cada um tem uma missão, seja ela grande, pequena, com mais relevância. O certo é que você foi chamado para cumprir uma missão, para produzir frutos. O próprio Jesus diz assim: não foi vós que me escolheste, mas eu escolhi a vós outros para que vades, dê fruto e o vosso fruto permaneça. Então, na sua caminhada, seja bênção na vida de alguém, seja uma boca de Deus para aqueles que estão tentando desistir, tentando entregar os pontos, fale algo da parte de Deus com ele, dizendo que ele é filho de Deus, que ele é herdeiro, seja um instrumento. Sempre haverá alguém à beira do caminho, à espera de um milagre, à espera de uma palavra. Então seja esse portador dessas boas novas, tá bom? Vamos seguindo aí na programação, que Deus abençoe a sua vida, lembrando que nessa quarta-feira nós teremos aqui a poderosa campanha Aliança com Deus. Nós estaremos recebendo o apóstolo Wilson Caetano, vindo diretamente da cidade de Juiz de Fora, para liberar uma palavra profética ao teu coração, abençoar a tua vida, em nome de Jesus.
3: Todo crente tem duas fases na vida: a fase que Deus esconde ele e a fase que Deus levanta ele. Eu não sei qual fase você está.

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6: Jesus é aquele que apazigua o mar e quebra no meio aquilo que tenta te paralisar. O que, que a palavra do Senhor declara? Os discípulos aqui estavam incrédulos quando a tempestade veio, mas Jesus entrou cancelando, quebrando a incredulidade. Olha essa palavra que Deus vai falar ao nosso coração. E naquele dia, sendo já tarde, disse-lhes Jesus: passemos para outra margem. E eles, deixando a multidão, o levaram consigo, assim como estava no barco, e havia também com ele outros barquinhos. E levantou-se grande temporal de vento, e subiam as ondas por cima do barco, de maneira que já se enchia de água. A água já estava entrando no barco. Aqui nessa leitura aqui eu já aprendo algo. O barco, ele foi feito para andar dentro da água, mas a água não pode entrar dentro do barco, não vai fazê-la afundar. Sabe que, trazendo isso para a minha vida também, eu aprendo que eu fui feito para andar no mundo, mas o mundo não pode entrar dentro de mim, que eu vou perecer. Então, se eu estou aqui nesse mundo, eu posso andar no mundo, mas eu não posso ser influenciado com as coisas do mundo. Eu tenho que influenciar o mundo com as coisas do céu. É que o apóstolo Paulo diz assim: buscar as coisas que são do alto, as coisas que são do céu, não as que são da terra. Então, um barco, ele não pode captar água e jogar dentro dele. Ali o marinheiro não pode pegar a água e jogar dentro do barco. Vou levar essa água dentro do barco, vai afundar. E aqui a água já estava entrando dentro do barco. A preocupação. Isso gera preocupação e os discípulos começaram a ficar apavorados, porque a água já se enchia o barco. E ele estava na popa dormindo sobre uma almofada, e despertaram dizendo-lhe: mestre, não te importa que pereçamos? Então eles falaram assim: você não vai fazer nada não, Jesus? A água está entrando dentro do barco, o mar está agitado, está balançando de um lado para o outro, e nós estamos aqui quase perecendo aqui. O senhor não importa com isso? E Jesus dormindo. Porque quando Jesus está no barco, ele pode dormir, você também pode dormir, porque a bonança está perto de chegar. Talvez estou ministrando para alguém aqui e o mar está agitado para você. A água já está entrando dentro do barco. Mas se você tem Jesus dormindo no barco, pode ficar tranquilo que a bonança vai acontecer logo. Porque Jesus, ele tem poder para repreender o mar, para fazer com que a água se cale, o mar e o vento também se acalme. Esse vento que está soprando na sua vida não é permanente, porque Deus coloca limite, coloca termo naquilo que te faz preocupar. Essa preocupação que você está com ela no coração, Deus já estabeleceu um termo para ela sair, parar e cessar, e você continuar caminhando de cabeça erguida, caminhando firme na presença do Senhor, porque o Senhor está preparando um caminho largo para você passar sem tropeçar com teu pé em pedra, se você estiver alinhado com o céu, se você tiver Jesus dormindo no teu barco. Fica tranquilo, a água vai acalmar. o vento vai calar e você vai chegar do outro lado. Porque quem falou aqui, passemos do outro lado, foi quem falou, foi Jesus. E se Jesus deu uma ordem, não adianta, o inferno pode levantar conta que não vai conseguir, porque todo poder, autoridade e domínio está nas mãos daquele que criou os céus, criou a terra e tudo que existe. E ele está aqui para te garantir vitória. Você não saiu da tua casa em vão. Você não saiu da tua casa à toa para vir na casa do Senhor, na casa do Pai. Aqui você recebe bênção, aqui você alcança vitória, porque a vitória é nossa pelo sangue de Jesus. Aleluia! E ele, despertando, repreendeu o vento e disse ao mar: cala-te, aquieta-te. E o vento se aquietou e houve grande bonança. E é essa bonança que eu profetizo na tua vida. Você que está enfrentando uma luta, seja em qual área for, seja na tua área espiritual, na tua área emocional, na tua área sentimental, financeira, profissional, o vento está soprando, a água está agitada. Jesus já liberou uma palavra naquele tempo e ele continua liberando hoje, porque Hebreus 13:8 declara que ele é o mesmo ontem, hoje e será eternamente. Nele não há sombra de variação. Ele é de eternidade a eternidade, e agindo Deus, ninguém impede.
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8: Ó grande Deus e poderoso Pai, eu apresento a vida de cada um dos teus filhos que estão nos ouvindo aqui através da Rádio 104,9 FM. Meu Deus, abençoe a vida de cada um. Libera, meu Deus, tudo que está travado no mundo espiritual. Repreenda tudo aquilo que não presta e não provém do Senhor. Abre as comportas do céu sobre a vida deste que crê. Meu Deus, dá condições favoráveis para que eles possam prosseguir na jornada, para que possam receber os benefícios do céu sobre a vida deles. Meu Deus, eu oro neste momento com a certeza e a convicção de que o Senhor ouviu esta oração e já liberou resposta dos céus. Eu te agradeço em nome de Jesus. Amém e graças a Deus.
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volta com você aqui na programação 104, sempre trazendo os melhores louvores. Aliás, a 104 você confere os melhores louvores 24 horas por dia, louvando, engrandecendo cada vez mais o nome do Senhor. E por aqui, nossa programação não para. Vamos de mais louvor para você.

0: 104, a número 1 no coração do povo de Deus. Bruna, olha o oceano da tua graça. Esse nosso show da tarde pra você tá logo mais às 5 da tarde com muito louvor, alegria e muito mais nessa sua tarde especial aí de terça-feira, né? E você já mandou aí o seu pedido de louvor aqui pra nós? Ainda não? Então vai mandando aí, ó. Tá no ar o nosso pedido, ouviu, pra você através do nosso WhatsApp DDD 33 99961 0104. Você manda aí uma mensagem de áudio de até 30 segundos dizendo aí seu nome, o bairro, a cidade onde você mora, qual louvor você gostaria de ouvir, para quem você dedica esse louvor, encerrando com a seguinte frase: eu sou mais 104.
1: Soraya Moraes.

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1: Agora 2h26, volta com você. Nosso Pediu Ouviu aqui na sua 104. Tem mais participações. Olá, boa tarde.
2: A paz do Senhor Jesus, meu amigo Alessandro. Boa tarde. Aqui quem fala é o Arno Baivino Império, governador Valadares. Eu gostaria de ouvir oferecer o louvor com Sara Farias, Sobrevivi. Quero oferecer para todos os ouvintes nesta tarde, para vocês da rádio, para minha esposa Patrícia também, ligadinha na 104 FM, e dizer que são mais 104 a Rádio do Povo de Deus. Fique na paz. Deus abençoe. Um abraço.

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1: Olá, graça e paz, sou Creuza aqui do Vale Verde.
2: Oi, Creuza.
1: Quero ouvir o louvor com Anderson Freire, Acalma o Meu Coração, e ofereço para minha mãe Tereza, aqui no Santa Helena, para meus irmãos, para minha irmã especial lá no Divino do Sul, Penho, e para todos os ouvintes, todos vocês da rádio, sou mais 104, a rádio do povo de Deus. Valeu, um abraço, fique na paz.

0: Anderson Freire, Acalma o Meu Coração, e mais uma sequência especial para você aqui do nosso Show da Tarde, aqui do nosso Pediovio. É você comandando por aqui a nossa programação. Já já tem mais participações para você. Agora tá na hora de informação.
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0: Produtos brasileiros ganham novas oportunidades no Peru. Quem traz os detalhes é Décio Caramigo.
2: Um levantamento identificou mais de 1.450 oportunidades comerciais para produtos brasileiros no Peru. O estudo da Agência Brasileira de Promoção de Exportações e Investimentos, a Apex Brasil, aponta espaço principalmente nos setores automotivo, de máquinas, infraestrutura, produtos químicos e artigos manufaturados. Em 2025, o comércio entre os dois países movimentou US$4,6 bilhões. As exportações brasileiras responderam por mais de US$3 bilhões e cresceram 10% em relação ao ano anterior. Entre janeiro e julho deste ano, o avanço chegou a 24%. O setor automotivo tem peso importante nessa relação, pois veículos e autopeças movimentaram mais de US$800 milhões em exportações brasileiras para o Peru no ano passado. O acesso ao mercado também é facilitado pelo acordo comercial entre Mercosul e Peru, que garante livre comércio para 99,8% das linhas tarifárias. Com isso, veículos, petróleo, produtos siderúrgicos e máquinas estão entre os itens que entram no país com tarifa zero. E o estudo também aponta oportunidades ligadas aos investimentos peruanos em infraestrutura, logística e mineração. Produção e reportagem, Décio Caramigo.
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1: Agora 2h46. De volta com você, nosso Pediu Ouviu. Tem mais participação. Olá, boa tarde.
2: A paz do Senhor, Alessandro.
1: Paz.
2: Sou o Denilson, Assembleia de Deus do Parque Bituru, no Ministério dos Vales. Eu quero ouvir o hino Com Mais Nascimento, O Sonho de José. Ofereço para vocês aí da rádio. Tô ligadinho na programação. E para os irmãos do Parque Bituruno. E quero dizer que sou mais 104, a rádio do povo de Deus. Aí se der para você passar, passa para nós aí, fazer favor. Fico com Deus.

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1: Que louvor maravilhoso esse pra você aqui no nosso show da tarde com Delino Marçal, Guarda o Meu Coração. Ainda nessa sequência tivemos Laura Sougueles e Marcos Brunet. Voltemos ao início, Matos Nascimento, Sonho de José. Olha, boa tarde aqui, né, pra Paula Ferreira, tá no bairro Altinópolis, também sempre ligada aqui na nossa programação, aqui no nosso show da tarde, no Pedi Ouviu. Um abraço pra você, tá bom, Paula? Pra todos aí no bairro Altinópolis, muito obrigado pelo carinho sempre. Bom, nós vamos chegando ao final do nosso Pediu Ouviu de hoje. Muito obrigado a você que participou, enviou sua mensagem, participando e nos ajudando a fazer cada vez melhor a programação da 104. O Pediu Ouviu de volta amanhã, a partir das 2h10.
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A número 1 no coração do povo de Deus, agora tudo igual, 3 e 3. Mais uma vez, boa tarde pra você. Continuamos por aqui o nosso show da tarde. Nessa sua terça-feira, boa tarde, André e Felipe. Mais um.

0: 104, a número 1 no coração do povo de Deus, Eliane Fernandes, Nunca Foi Sorte, em mais uma sequência especial pra você, ligado, pra você ligada aqui na nossa programação. De repente você tá aí no carro, né? Tá no trânsito, aí nesse Governador Valadares, ou de repente passando pelas nossas BRs, 116, 381, 259, nas vias sinais também, né? Grande abraço pra você, muito obrigado pelo carinho, muito obrigado pela audiência, continue ligado aqui na nossa programação. Eu vou pra um rápido intervalo, mas eu volto já já, trazendo mais louvores pra você. Não sai daí!
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0: Grande abraço pra você, muito obrigado pelo carinho, muito obrigado pela audiência. Continue ligado aqui na nossa programação. Eu vou pra um rápido intervalo, mas eu volto já já, trazendo mais louvores pra você. Não sai daí!

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Levanta uma mãozinha para cima. Um dia João Batista estava batizando e de repente ele olhou lá atrás e disse: aquele lá é o Cordeiro de Deus que tira o pecado do mundo. Ele vos batizará com o Espírito Santo.

0: 104, a número 1 no coração do povo de Deus, Projeto Sola, sempre em frente. Ainda nessa sequência tivemos Jefferson e Suelen, Acende Outra Vez, Casting Crowns, Nobody, F-Hop Music, Meia Noite, e mais uma sequência maravilhosa para você aqui no nosso Show da Tarde. Já já tem mais louvores, agora tá na hora de informação.
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0: Justiça faz mutirão para acelerar pagamento de dívidas. Mais detalhes com João Vitor dos Santos.
2: Começou nesta segunda-feira, em todo o país, a 16ª Semana Nacional da Execução Trabalhista. A mobilização reúne os tribunais do trabalho para acelerar o pagamento de dívidas já reconhecidas pela Justiça. Na fase de execução, se o devedor não paga voluntariamente, a Justiça pode bloquear valores em contas bancárias e localizar veículos e imóveis que possam ser usados para quitar a dívida. O coordenador da Comissão Nacional de Efetividade da Execução Trabalhista, ministro Cláudio Brandão, explica a importância e a relevância dessa mobilização.
3: Nosso objetivo principal ao realizar esta semana é chamar a atenção para credores, devedores, exequentes também em processo, pessoas que têm o processo em fase de execução trabalhista, para a priorização nessa semana dos processos em fase de execução. É preciso deixar claro que todos os dias nas do Brasil, todo esse país continental, a execução é sempre tratada como prioridade por todos nós. Mas a semana em si tem o objetivo de mobilização mesmo, concentração de atividades para que haja, de alguma maneira, solução efetiva dos processos na fase de execução.
2: Em 2025, a campanha movimentou mais de R$8 bilhões, com 94 mil audiências e mais de 26 mil acordos. Neste ano, o foco está nos grandes devedores e na localização de patrimônio. A programação segue até sexta-feira, dia 18, com ações em todos os tribunais regionais do trabalho. Produção e reportagem, João Vitor dos Santos.
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0: Mais uma sequência maravilhosa para você aqui no nosso Show da Tarde. Onde quer que você esteja, Deus abençoe grandemente a sua tarde. Muito obrigado pelo carinho, muito obrigado pela audiência. Já já tem mais louvor para você, não sai daí.
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3: E por aqui continuam os melhores louvores na sua tarde. Boa tarde.

0: 104, a número 1 no coração do povo de Deus, Bruna Carla com Gabriela Rocha, Deus da Graça. Antes, Gabriel Guedes, Todos os Meus Dias, Damares, Sou o que Sou.
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0: Eliseu Alves, encontrei meu lugar antes. Valesca Maísa, eis-me aqui. Cris Duran, Deus está exagerando. E mais uma sequência para você do nosso Show da Tarde, aqui na sua 104. Já já tem mais.
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0: Grupos terroristas usam jogos e redes sociais para atrair jovens. Quem traz os detalhes é Felipe de Carvalho.
2: Propagandas de grupos terroristas estão cada vez mais presentes em redes sociais, plataformas de jogos online e comunidades virtuais, com foco no recrutamento de crianças e jovens. O alerta vem de um relatório elaborado pelo Comitê contra o Terrorismo, CETED, do Conselho de Segurança da ONU. O documento mostra que a propaganda terrorista ultrapassou a simples divulgação de mensagens. Muitos grupos terroristas estão desenvolvendo jogos de tiro em primeira pessoa com temática extremista violenta ou modificando games já existentes para incorporar narrativas extremistas em formatos já familiares aos jovens. Segundo o documento, esses grupos estão atentos ao crescimento do acesso digital na África e começam a mirar nos mais de 350 milhões de usuários de plataformas de jogos no continente. Os especialistas alertam que redes terroristas e criminosas também podem começar a explorar microtransações em jogos para movimentar e ocultar fundos. Já as redes sociais são usadas para a disseminação de desinformação e ideologias propícias ao terrorismo, distribuídas com auxílio de inteligência artificial. Os terroristas tentam influenciar os jovens e conduzi-los progressivamente de plataformas convencionais para ambientes mais fechados e imersivos, onde a exposição a conteúdos mais violentos acontece. O levantamento aponta o Discord, o Twitch e o Steam como algumas das plataformas que são pouco regulamentadas e onde há grande disseminação de propaganda extremista e uma infraestrutura ideal para recrutamento e formação de comunidades. Outra estratégia é a produção de imagens altamente violentas, conhecidas como gore, como vídeos de execuções e imagens de vítimas em massa, que são usadas com frequência para promover a radicalização. Essas organizações criminosas entendem que o choque e o espetáculo funcionam como ferramentas eficazes de propaganda, impulsionando o engajamento e aumentando a visibilidade das mensagens terroristas.
3: Da ONU News, Felipe de Carvalho.
0: Informativo 104, de volta amanhã, a partir de 1h40 da tarde.
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0: Júlia Vitória e mais uma sequência pra você aqui no nosso show da tarde, Cantarei Teu Amor. Antes, Davi Sasser correndo pros seus braços, Bruna Carla e Eli Soares, Você é Precioso, Som e Louvor de Janeiro a Janeiro. E com essa sequência, vamos chegando ao final do nosso show da tarde hoje. Muito obrigado a você pelo carinho, muito obrigado pela audiência, pela sua participação. Continue ligado, continue ligada, ele já tá chegando por aqui pra comandar o seu fim de tarde, início de noite, com Top Gospel, Game 104, também Flashback, tá bom? Grande abraço pra você, se nosso bom Deus permitir, amanhã nós estaremos de volta a partir de 1 da tarde com mais uma edição do nosso Show da Tarde. Tchau, tchau!
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11: Fala, povo de Deus, fala comigo. Bora lá começar mais uma super programação aqui na sua rádio. Top Gospel Game 104 e as melhores de hoje. Eu sou o JW. O telefone está liberado para vocês cadastrar comigo no game e faturar demais, hein? Até às 7 tem muito mais para você ligado comigo aqui no som da sua.
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Terceiro lugar, nas melhores de hoje, o som do Anderson Freire, Almas. No quarto lugar, Isaías Sade, com eu também, começando aqui a sequência com Mariana Valadão, Vida de Deus. É mais uma tarde muito bacaneira, mais uma programação aqui no Som da 104, na tarde de terça-feira, dia 15 de setembro de 2026. Muito boa tarde pra você, obrigado pela companhia. Que bom demais ter você comigo por aqui outra vez. E como estão as coisas por aí, hein? Tranquilo, sossegado, vencendo um dia de cada vez sob a graça do Pai, crendo que em Deus somos mais que vencedores. A gente fica feliz em ter você comigo por aqui mais uma vez e perguntando se você já fez o cadastro pra faturar comigo no game, né? Hoje é dia de você responder as perguntas de conhecimentos gerais e levar os prêmios da programação aqui com a gente, ó. Do game, participa maior de idade, você faz o cadastro pra gente ligar de volta pra você responder as perguntas de conhecimentos gerais ao vivo e levar os prêmios da programação, hein? Você faz o cadastro pelo 3279-0104 ou no zap 99961-0104. Além dos prêmios da Rádio do Povo de Deus, tem os prêmios que anuncio agora, tem os prêmios que anunciarei em seguida. E tá fácil por aqui, dá pra você ganhar comigo demais, hein? Você pode ganhar comigo no game aqui agora. 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

0: Midian Lima e o som Shekinah. Segundo lugar pelas melhores de hoje. Tá na hora de você faturar comigo do game. Hora de responder as perguntas de conhecimentos gerais e levar os prêmios da programação aqui do game. Participa maior de idade, hein? 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Tem gente na linha pra faturar comigo ao vivo no game. Alô, boa tarde!
1: Boa tarde.
0: Estamos falando com o nosso amigo...
1: André.
0: Alô, André, que bom demais ter você ligado comigo na programação falando do bairro...
1: Carapina.
0: Alô, Carapina. Alô, Cidade Alta. Um abração pra todo mundo dando aquelas moral pra gente aí. André, tem alguém pra ajudar você a responder as questões aqui do game hoje ou não?
1: Não, só eu e Deus.
0: Sozinho Deus. Tá com fé que dá pra fazer uns 10 mil?
1: Eu tenho que sim.
0: Vamos ver até que ponto você é capaz de chegar.
2: Onde é que você se escondia durante as aulas de História, Física, Química, Biologia? Você tem coragem de testar seus conhecimentos? Prepare-se. Vai começar Game 104. Primeira pergunta, valendo 1.000 pontos.
0: Como são chamados os homens que participam de voos espaciais? Espaçonautas, astronautas ou cometanautas? Os homens que participam de voos espaciais são os espaçonautas, astronautas ou cometanautas?
1: Astronauta.
2: Segunda pergunta, valendo 2.000 pontos.
0: Segundo as escrituras sagradas, o Senhor Jesus só jejuava às sextas-feiras. É verdade ou mentira? Segundo as escrituras sagradas, o Senhor Jesus só jejuava às sextas-feiras. Verdade ou mentira?
1: Mentira.
0: É mentira.
2: Terceira pergunta, valendo 3.000 pontos.
0: Andaime é como se chama a armação em que os operários trabalham nas construções. Esta informação é falsa ou é verdadeira?
1: Verdadeira.
0: É verdadeira.
2: Quarta pergunta, valendo 4.000 pontos.
0: Quantas toneladas tem 2.000 quilogramas? Quantas toneladas tem 2.000 quilogramas?
1: 2.000 quilos?
0: Oi?
1: 2.000 quilos?
2: É hora de colocar as contas em dia.
0: 2.000 quilogramas. Quantas toneladas que vai totalizar 2.000 quilogramas? Quilogramas é quilo, né? Então, 2.000 quilos são quantas toneladas? 2.000 quilos são quantas toneladas? E agora, hein? Você acha que uma tonelada são quantos quilos?
1: Pegou, viu?
0: Uma tonelada. Vamos lembrar aqui, uma tonelada. Quantos quilos que é uma tonelada? Agora apertou, pera lá. Uma tonelada. Eu só sei de uma coisa. Como é que é?
1: 1.000 quilos?
0: 1.000 quilos, é isso mesmo. Ué. Então, se uma tonelada são 1.000 quilos, 2 toneladas são quantos quilos? 2.000 quilos. Quer dizer que 2.000 quilos correspondem a quantas toneladas? 2.000 quilos? Hã? 2.000 quilos são quantas toneladas? Se 1.000 quilos é uma tonelada, 2.000 quilos são...
1: 2 toneladas.
0: Você sabia a resposta? É isso mesmo, meu amigo André. O game estava fácil ou estava difícil? O que, que você acha?
1: Tava fácil.
0: Tava fácil.
1: Mais ou menos.
0: Não tava facinho de tudo, né? Essa última aqui é um pouco complicada mesmo. Um pouco complicada, mas você foi bem.
1: Umas pegadinhas.
0: É, às vezes tem uma pegadinha e tudo, mas você foi bem, foi bem. 6.000 pontos aqui no game concorrendo com a gente. Me diz aí pra quem você vai mandar um grande abraço.
1: É pra vocês da rádio, dos ouvintes, né? Do Alto Carapina, Assembleia de Deus.
0: Amém. Obrigado aí pelo carinho da sua dedicação também. Valeu pela participação. Espero você se cadastrando outra vez comigo aqui na semana que vem pra ganhar comigo de novo. Meu caro André, um abração e até lá. Tchau, tchau.
2: Valeu. Tchau. 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

0: Marcel Tales, fechando aqui a primeira.
1: Meu pai. 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
0: Número 1 de hoje pela 5 Mais do dia, o som do Tales, Casa do Pai. Legal, né? Pois bem, assim então a gente fecha a seleção das 5 Mais. E se você ainda não se cadastrou para faturar comigo no game, para responder as perguntas de conhecimentos gerais e levar os prêmios da programação, tô te esperando aqui, hein? Do game, participa maior de idade. Você faz o cadastro, a gente liga de volta, você responde as perguntas ao vivo e fatura. 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E se você ainda não mandou aquele alô pra galera, você pode mandar o alô até 6h20 com mensagem de texto, mensagem de voz. Diga-nos por aqui no zap qual é o seu nome, de onde você fala e pra quem você manda um salve pelo 99961-0104.
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0: Agora 18 para 6.
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0: Soraya Moraes, o som, vou adorar. Antes a Thalita Catanzaro, Ruja, o Leão. Que tá na hora de você faturar comigo no game. Hora de responder as perguntas de conhecimentos gerais e levar os prêmios da programação. Aqui do game participa maior de idade. 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Tem gente na linha pra faturar comigo aqui ao vivo no game. Alô, boa tarde.
1: Boa tarde.
0: Eu tô falando com a
1: Bruna.
0: Bruna, que bom demais ter você ligada comigo na programação mais uma vez. Falando de onde mesmo?
1: JK1.
0: Oi, JK1, pra todo mundo aí, o nosso abração. Obrigado pela companhia. Bruna, e você está preparada pra faturar comigo no game?
1: Vou tentar.
0: Vamos ver até que ponto você é capaz de chegar.
2: Onde é que você se escondia durante as aulas de história, física, química, biologia? Você tem coragem de testar seus conhecimentos? Prepare-se. Vai começar Game 104. Primeira pergunta. Valendo 1.000 pontos.
0: Em qual dessas letras podemos usar o acento agudo? Letra M de Maria, P de pato ou A de amor? Em qual dessas letras podemos usar o acento agudo? M de Maria, P de pato ou A de amor?
1: A de amor.
2: Segunda pergunta. Valendo 2.000 pontos.
0: A Bíblia Sagrada diz que Jezabel foi a única juíza mulher em Jerusalém. É verdade ou mentira? A Bíblia Sagrada diz que Jezabel foi a única juíza mulher em Jerusalém. Verdade ou mentira?
1: Verdade.
2: Terceira pergunta. Valendo 3.000 pontos.
0: Segundo o ditado popular, o seguro morreu de velho. Esta informação é falsa ou é verdadeira? Segundo o ditado
1: popular... Verdadeira.
0: É verdadeira.
2: Quarta pergunta, valendo 4.000 pontos.
0: Como são chamados os animais que só vivem na Terra? Como são chamados os animais que só vivem na Terra?
1: Répteis. Não, terrestres.
2: Ah,
1: lá.
2: É hora de colocar as contas em dia.
0: Como é que é a sua resposta? Como é que
1: terrestres,
0: é? Terrestre por um terrestre. Cabelinho você respondeu dentro do tempo essa aqui, terrestre. Então, assim, foi na tábua da beirada e essa resposta aqui entrou valendo. E você só escorregou onde? Se essa
1: eu
0: aqui...
1: Eu acho que foi na Bíblia.
0: Na Bíblia Sagrada, Jezabel... Pois bem, Jezabel não foi a única juíza de Israel. Jezabel ficava noutras mutretas. E aí você fez 8 mil pontos no game, tava fácil, difícil, mais ou menos. O que é que você acha?
1: Ah, tá fácil. fácil, só precisa estudar mais a Bíblia, né?
0: Mas foi bem, mas foi bem. Você tá sempre mandando bem aqui na programação, tá competindo com 8 mil pontos no game. E diz aí pra quem você vai mandar aquele grande abraço, Bruna.
1: Vou mandar um abraço pro meu filho que tá aqui do meu lado aqui, que tá escutando a rádio junto comigo, pra todo mundo, pra todos os ouvintes e todo mundo da rádio aí.
0: Legal, o nome do seu filho é...
1: Murilo,
0: um abração pra você, Murilo, sempre dando as moral, ajudando a mamãe também aí, que bacaneira, que bom demais ter você ligado aqui, viu? Um abração, Bruna, espero você de novo na semana que vem pra mandar ver muito bem aqui com a gente outra vez. Um abraço, até lá, tchau, tchau.
1: Tchau.
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0: E agora vem chegando a cadeia da prece, que é rapidaço. Vou, já volto em seguida pra trazer os flashbacks, aquelas do fundo do baú, pra gente matar a saudade. Se você ainda não mandou um alô pra galera, você pode mandar o seu alô até 6h20 com mensagem de texto e mensagem de voz. Manda-nos por aqui a sua mensagem, diga-nos pelo zap qual é o seu nome, de onde você fala e pra quem você manda um salve. Não tem pedido musical, mas você manda um alô, manda um abraço, manda uma boa noite, manda um feliz aniversário, manda um auê aqui pra galera. Se você for mandar uma mensagem de voz, é importante que mande a mensagem até 6h20, tá? Grave aí no ambiente silencioso pra que o áudio fique bem legal, com duração entre 15 e 20 segundos, pra gente dar conta de colocar a sua mensagem no ar. Manda aqui e eu volto rapidinho.
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3: Hoje é terça-feira, estamos caminhando aí, né? A semana vai avançando e os propósitos que temos com Deus, devemos orar para que o Senhor nos fortaleça, nos ajude a cumprir. Todos nós temos uma missão aqui nessa terra. Tem muitas pessoas que perguntam assim: eu não sei para quê eu vim a esse mundo. Eu tenho uma resposta para você que questiona dessa forma. Você veio a este mundo para cumprir uma missão. Cada um tem uma missão, seja ela grande, pequena, com mais relevância. O certo é que você foi chamado para cumprir uma missão, para produzir frutos. O próprio Jesus diz assim: não foi vós que me escolheste, mas eu escolhi a vós outros para que vades, dê fruto e o vosso fruto permaneça. Então, na sua caminhada, seja bênção na vida de alguém, seja uma boca de Deus para aqueles que estão tentando desistir, tentando entregar os pontos. Fale algo da parte de Deus com ele, dizendo que ele é filho de Deus, que ele é herdeiro. Seja um instrumento. Sempre haverá alguém à beira do caminho, à espera de um milagre, à espera de uma palavra. Então seja esse portador dessas boas novas, tá bom? Vamos seguindo aí na programação. Que Deus abençoe a sua vida. 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
4: Todo crente tem duas fases na vida: a fase que Deus esconde ele e a fase que Deus levanta ele. Eu não sei qual fase você está.

0: 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A Igreja Quadrangular mostra.
1: Milagre foi um milagre muito grande, eu tinha uma enfermidade no útero e o médico tinha falado que eu tinha que tirar o útero. E ele preparou tudo, na véspera de eu operar, eu recebi um milagre, fiquei curada, graças a Deus.
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3: Jesus é aquele que apazigua o mar e quebra no meio aquilo que tenta te paralisar. O que a palavra do Senhor declara? Os discípulos aqui estavam incrédulos quando a tempestade veio, mas Jesus entrou cancelando, quebrando a incredulidade. Olha essa palavra que Deus vai falar ao nosso coração. E naquele dia, sendo já tarde, disse-lhes Jesus: passemos para outra margem. E eles, deixando a multidão, o levaram consigo, assim como estava no barco, e havia também com ele outros barquinhos. E levantou-se grande temporal de vento, e subiam as ondas por cima do barco, de maneira que já se enchia de água. A água já estava entrando no barco. Aqui nessa leitura aqui eu já aprendo algo. O barco, ele foi feito para andar dentro da água, mas a água não pode entrar dentro do barco, não vai fazê-la afundar. Sabe que, trazendo isso para a minha vida também, eu aprendo que eu fui feito para andar no mundo, mas o mundo não pode entrar dentro de mim, que eu vou perecer. Então, se eu estou aqui nesse mundo, eu posso andar no mundo, mas eu não posso ser influenciado com as coisas do mundo. Eu tenho que influenciar o mundo com as coisas do céu. É que o apóstolo Paulo diz assim: buscar as coisas que são do alto, as coisas que são do céu, não as que são da terra. Então, um barco, ele não pode captar água e jogar dentro dele. Ali, o marinheiro não pode pegar a água e jogar dentro do barco. Vou levar essa água dentro do barco, vai afundar. E aqui a água já estava entrando dentro do barco. Olha a preocupação. Isso gera preocupação. E os discípulos começaram a ficar apavorados, porque a água já se enchia o barco. E ele estava na popa dormindo sobre uma almofada. E despertaram, dizendo-lhe: mestre, não te importa que pereçamos? Então eles falaram assim: você não vai fazer nada não, Jesus. A água está entrando dentro do barco, o mar está agitado, está balançando de um lado para o outro, e nós estamos aqui quase perecendo aqui. O senhor não importa com isso? E Jesus dormindo. Porque quando Jesus está no barco, ele pode dormir, você também pode dormir, porque a bonança está perto de chegar. Talvez estou ministrando para alguém aqui e o mar está agitado para você. A água já está entrando dentro do barco. Mas se você tem Jesus dormindo no barco, pode ficar tranquilo que a bonança vai acontecer logo. Porque Jesus, ele tem poder para repreender o mar, para fazer com que a água se cale, o mar e o vento também se acalme. Esse vento que está soprando na sua vida não é permanente, porque Deus coloca limite, coloca termo naquilo que te faz preocupar. Essa preocupação que você está com ela no coração, Deus já estabeleceu um termo para ela sair, parar e cessar, e você continuar caminhando de cabeça erguida, caminhando firme na presença do Senhor, porque o Senhor está preparando um caminho largo para você passar sem tropeçar com teu pé em pedra, se você estiver alinhado com o céu, se você tiver Jesus dormindo no teu barco. Fica tranquilo, a água vai acalmar, o vento vai calar, e você vai chegar do outro lado. Porque quem falou aqui, passemos do outro lado, foi quem falou, foi Jesus. E se Jesus deu uma ordem, não adianta, o inferno pode levantar contra que não vai conseguir, porque todo poder, autoridade e domínio está nas mãos daquele que criou os céus, criou a terra e tudo que existe. E ele está aqui para te garantir vitória. Você não saiu da tua casa em vão. Você não saiu da tua casa à toa para vir na casa do Senhor, na casa do Pai. Aqui você recebe bênção, aqui você alcança vitória, porque a vitória é nossa pelo sangue de Jesus. Aleluia! E ele, despertando, repreendeu o vento e disse ao mar: cala-te, aquieta-te. E o vento se aquietou e houve grande bonança. E é essa bonança que eu profetizo na tua vida. Você que está enfrentando uma luta, seja em qual área for, seja na tua área espiritual, na tua área emocional, na tua área sentimental, financeira, profissional, o vento está soprando, a água está agitada. Jesus já liberou uma palavra naquele tempo e ele continua liberando hoje, porque Hebreus 13:8 declara que ele é o mesmo ontem, hoje e será eternamente. Nele não há sombra de variações, ele é de eternidade a eternidade, e agindo Deus, ninguém impede.
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5: Senhor nosso Deus e nosso Pai, o Senhor é aquele que está com os ouvidos abertos para nos ouvir e com as mãos estendidas para nos abençoar. Eu aproveito este momento para interceder em favor de cada um desses que estão nos ouvindo através da Rádio 104,9 FM. Meu Deus, eu peço que o Senhor visite o coração de cada um, que o Senhor venha tocar de uma maneira especial sobre a vida desse que crê, desse que acredita que a vida dele pode ser mudada. Libera, meu Deus, as bênçãos celestiais sobre a vida de cada um. Dá, meu Deus, condições favoráveis para que eles e a sua família possam viver e desfrutar do melhor do Senhor nesta terra. Prepara, meu Deus, uma bênção especial para cada um neste dia de hoje, em nome de Jesus, amém e graças a Deus.
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2: 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É hora de passar o pano no zap, conferir quem nos mandou a mensagem aqui pelo 999610104, na tarde de terça-feira, 15 de setembro. Já se passaram 258 dias de 2026 e da estação 87 dias do inverno já. É a 38ª semana do ano, a lua hoje é nova e o que se comemora no dia de hoje? Hoje é o dia do cliente. Ué, do cliente? Você conhece o cliente? Você é cliente? Hã? Você já se passou por cliente alguma vez? Não. Que é isso, hein? É uma data criada no Brasil para valorizar quem está do outro lado do balcão, do telefone ou da tela. O cliente. A comemoração surgiu em 2003 por iniciativa do empresário gaúcho João Carlos Rego, com a proposta de melhorar o relacionamento entre empresas e consumidores. Em Minas Gerais, a data foi oficializada por lei estadual em 2005. Bora entender mais de cliente. Primeiro, dia do cliente não é a mesma coisa que dia do consumidor. Parece a mesma coisa, mas não é. O dia do consumidor é 15 de março e tem origem na defesa dos direitos de quem compra. Já o dia do cliente, em 15 de setembro, nasceu no ambiente comercial brasileiro com foco no relacionamento e na fidelização. Resumindo, em março, o consumidor lembra: olha, eu tenho direitos. Em setembro, a empresa responde: e eu espero que você continue comprando. Segundo, a data nasceu também para movimentar o comércio. João Carlos Rego percebeu que em setembro tinha espaço para uma nova data comercial e criou a ideia justamente para aproximar empresas e clientes. Com o tempo, o dia ganhou promoções, brindes, descontos, programas de fidelidade e outras ações. Ou seja, o cliente recebe a homenagem, ganha desconto e sai feliz. A empresa também fica feliz. E no fim, todo mundo descobre que parabéns pelo seu dia pode vir acompanhado de um boleto, né? Terceiro, em Minas Gerais, o dia do cliente virou lei. É, Minas Gerais oficializou o dia 15 de setembro como dia do cliente em 2005, por meio de uma lei estadual. A legislação prevê atividades para aprimorar as relações de consumo, valorizar a fidelidade comercial e divulgar os direitos previstos no Código de Defesa do Consumidor. Isso mostra que a data não serve apenas para colocar uma faixa na porta da loja dizendo "Feliz dia do cliente". Não, a ideia também é lembrar que bom atendimento e respeito fazem parte da relação comercial. Aí uma mulher, uma cliente, chega na loja e diz: "Eu quero um produto que dure muitos anos". Aí o vendedor: "Ó, temos aqui um excelente". Aí ela pergunta: "Mas não quebra?". Aí ele: "Não, esse aqui é muito resistente". Aí ela: "Mas não estraga?". Ele: "Não, muito difícil". "Mas não dá problema nenhum esse produto?". Aí ele: "Nunca dá problema esse produto". Aí ela: "Não, então eu não quero". Aí o vendedor: "Mas você não quer por quê?".

0: Aí ela, ué, se funcionar desse jeito que você tá dizendo aí, eu vou ficar sem desculpa, né? Qual argumento eu vou ter quando eu tiver vontade de comprar de novo? Moral da história, cliente satisfeito volta. Cliente maltratado também volta, mas para contar para todo mundo como foi maltratado. Por isso, bom atendimento não é favor, é investimento. Parabéns pro cliente! Hoje é o seu dia. Agora vamos lá procurar aqui os fatos do dia e ver se tem alguma coisa marcante, relevante, interessante que aconteceu no dia 15 de setembro na história do Brasil ou do mundo. Tem alguma coisa que aconteceu no dia de hoje? Tem ou não tem? 15 de setembro, cadê? Não tem nada de 15 de setembro. Aqui, ó. 15 de setembro de 1944. A Força Expedicionária Brasileira foi à Itália, onde começou a participar ativamente da Segunda Guerra Mundial ao lado dos países aliados, Estados Unidos, França e Inglaterra, contra os países do eixo, Itália, Alemanha e Japão. Aí, foi no dia desse que o Brasil foi pra guerra, né? E você que não sabia que o Brasil já foi pra guerra? O Brasil é acostumado a ir pra guerra, e não é poucas guerras, não são poucas guerras. O Brasil só vai na guerra grande. Ele participou da Primeira Guerra Mundial, você lembra? E aqui da Segunda Guerra Mundial, o Brasil falou, sabe uma coisa? É nós que tá, vamos participar dessa guerra um tiquinho, não podemos ficar de fora assim, né? E curiosamente, nos dois casos das duas grandes guerras mundiais, o Brasil primeiro ficou neutro, né? Mas depois aí começaram a atacar os navios brasileiros, o Brasil pensou, vocês estão pensando o quê? Respeitem-nos, somos o Brasil e não somos pouca coisa, né? Mas vem cá, estamos falando aqui de 1944, o Brasil já tinha declarado guerra à Itália em 42, né? Justamente por causa dos ataques lá do submarino do eixo contra os navios brasileiros. Ah, tá, mas é porque foi assim. Em 42 o Brasil falou, olha, vocês estão muito desgovernados aí nessa guerra. Nós vamos entrar. E aí, inclusive, falava-se o seguinte, ó. Nem se a cobra fumar, o Brasil entra na guerra. Aí, em 43, se criou lá a Força Expedicionária Brasileira. Já cansamos de falar sobre isso aqui, né? Em 43, enquanto isso, os pracinhas, chamados pracinhas, ficaram treinando ali com seus estilingue não, com as espingardas brasileiras e tal, treinando ali pra guerra. Quando foi num dia como esse, em 1944, o pessoal falou, todo mundo no esquema, pronto. Ah, no meio do ano, os oficiais, né, os cabeceira, a primeira divisão, os comandantes, já tinham ido lá pra Itália, pra esperar a Força Expedicionária Brasileira, né? E não foi pouca gente, viu? Foi uma corrumaça de soldados brasileiros lá pra guerra, não foi pouca coisa. Foram cerca de uns 25 mil militares que se fala, né? Mais ou menos isso. É muita gente. Pensa, 25 mil? É muita gente, não é? Não é. Pensa em uma fila com 25 mil pessoas. Foram lá pra Itália, batalharam lá, principalmente na região norte da Itália. Tiveram conquistas importantes lá quando eles tomaram... Como é que chama? Monte Castelo. Foi Monte Castelo lá na Itália. Foi. O Brasil tava um frejé lá, irmão. Só o veneno, né? Tirando pra lá e pra cá. Teve algumas baixas importantes, infelizmente, né? E tal. E aí, no comecinho do ano de 45, que foi essa tomada aqui, que foi importante, né? Inclusive, né, os aviões com aquele símbolo lá da cobra fumando um cachimbo, justamente por causa daquela ideia, quando dizia que era mais fácil uma cobra fumar do que o Brasil entrar na guerra, e o Brasil mandou ver legal na Segunda Guerra Mundial. Então, ó, você que não tava lembrando... O Brasil foi pra guerra duas vezes. E num dia como esse, em 1944, os pracinhas falaram, é nós que tá, e voaram com força pra lá.
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0: Quem tá por aqui no Zap da 104 mandando ver com a gente aqui é o José Batista em Pouso Alegre, marcando 19 graus lá. A temperatura baixou aí, Zé Batista. Ele manda alô pra quem? Pra família Lima de Jampruca, pra família Batista, pra família Pomaroli, Divino das Laranjeiras, família Gomes de Jampruca. Legal, hein? Ah, tá mandando também pro Robin, do supermercado União de Divino das Laranjeiras, ligadinho na programação. E aí, Robin, obrigado pela companhia. Alô, José Batista. Quem mais mandando seu alô aqui pelo 99961-0104 nos acompanhando? Romildo, ligadinho na programação comigo, no Santa Helena. Alô, Romildo, um abração pra você e pra família aí. Bom demais ter você comigo sempre aqui, Romildo. Quem mais aqui nos acompanhando pelo 99961-0104? Aqui está ela, ó. Mais sumida que nota de 200, a Lanúcia de Galileia. Ô, Lanúcia. Cadê você? Nossa, Deus do céu, nunca mais você não participa aqui, você não manda alô, você não fala nem que a batata assou. Como estão as coisas aí em Galileia? Um abraço, Lanúcia, espero você aqui no game também, hein? Quem mais está mandando aqui o seu alô pelo 99961-0104, ligados na Rádio do Povo de Deus? Deixa eu ver quem mais? Outra aqui mandando mensagem de voz, ó. Se você manda mensagem de voz agora, a gente não consegue captar a vossa mensagem. Paula Ferreira também tá ligada na programação. Alô, alô, Paula Ferreira. Bom saber que você nos acompanha aí no Som da 104 também. Para você e para a família, grande abraço aí, minha querida. Mais alguém aqui mandando um alô pelo 99961-0104. Rios e Melk ligadinhos na programação no Santa Rita. Eles são cantores profissionais, né? Sabia que a Rios é cantora profissionalíssima? E o Melk também. E o Melk canta naquele tom do Alex Gonzaga, irmão. Respeita aí, hein? Moral total, né? Faz aqui as segundas, terceiras e primeiras e tudo que se precisar, né? Alô, Rios, aí, meu. Obrigado pela companhia, meus queridos. São estes nos acompanhando. Se não deu pra você participar comigo aqui hoje, conto com você aqui amanhã a partir das 5. Mande um salve aí. A gente rola a sua participação sempre por aqui comigo pelo 99961-0104.
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0: FM. 6h36 já, hein?
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tá amarrado com o Expresso. Equipe Obra de Amor com Fiel Testemunha e o Domoi com Give Thanks. E agora tá chegando aquela clássica, belíssima canção, esta melodia que você conhece. É aquela lindíssima melodia que tocava, que toca, e que certamente continuará tocando profundamente a nossa vida. É a música do dia.

alguns anos, havia um fazendeiro que possuía muitas terras ao longo do litoral do Oceano Atlântico. E este fazendeiro constantemente anunciava estar precisando de empregados, mas as pessoas não estavam dispostas a trabalhar em fazendas que ficavam ao longo do Oceano Atlântico. Todos temiam as horrorosas tempestades que varriam aquela região, fazendo estragos nas construções e nas plantações. Daí, novamente, procurando por novos empregados para sua fazenda, depois de muitas recusas, finalmente, um homem baixinho e magro, de meia-idade, se aproximou do fazendeiro, se oferecendo para trabalhar. Como o homem parecia ser bem franzino, o fazendeiro pergunta: "Você é um bom lavrador?" E o pequeno homem o responde: "Bem, eu posso dormir enquanto acontecem as grandes tempestades e os temidos ventos sopram." E o fazendeiro, embora tivesse ficado confuso com a resposta, mas como estava desesperado por ajuda, deu emprego para aquele pequeno homem. E o baixinho então trabalhou bem ao redor da fazenda, mantendo-se ocupado do alvorecer até ao anoitecer. E o fazendeiro estava satisfeito com o trabalho do homem. E então, numa certa noite, o vento uivou ruidosamente e a tempestade parecia que viria para devastar tudo. O fazendeiro depressa já pulou da cama, agarrou um lampião e correu até o alojamento dos empregados. Encontrou o pequeno homem dormindo e o sacudiu, gritando: "Levanta, levanta, levanta! Uma terrível tempestade está chegando! Amarre todas as coisas antes que tudo seja arrastado pelo vento!" O pequeno homem virou-se na cama e disse firmemente: "Olha, não, senhor, eu lhe avisei antes. Eu posso dormir enquanto os ventos sopram." Enfurecido pela resposta, o fazendeiro já estava preparado para despedir o pequeno homem imediatamente. Mas em vez disso, o fazendeiro se apressou para sair e preparar o terreno para a grande tempestade que viria. E sobre a questão do empregado, ele resolveria depois. Mas, para o assombro do fazendeiro, ele descobriu que todos os montes de feno tinham sido cobertos com lonas firmemente presas ao solo. As vacas estavam bem protegidas no celeiro, os frangos estavam nos viveiros e todas as portas muito bem travadas. As janelas também estavam bem fechadas e seguras. Tudo havia sido firmemente amarrado. Nada poderia ser arrastado pelo temido vento. O fazendeiro, então, entendeu o que o seu empregado, aquele pequeno homem, quis dizer quando ele havia falado que poderia dormir enquanto os ventos sopram. E então, o fazendeiro retornou para sua cama para também dormir enquanto o vento soprava. O que essa história quer dizer? É que quando se está preparado, não há o que temer. Inclusive, se você estiver preparado espiritualmente, mentalmente, fisicamente, você não tem nada a temer. E mesmo os seus grandes sonhos, eles dependem primeiramente que estejas preparado. Estejas pronto para a oportunidade e terás a boa sorte. 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

0: frase do dia de hoje para você parar e pensar comigo é sobre preparação, de Anthony Robbins. Anthony Robbins, ou Tony Robbins, nascido em 1960, é um palestrante motivacional, um coach e escritor norte-americano. Sobre preparação, o senhor Anthony Robbins teria dito: o encontro da preparação com uma oportunidade gera o rebento que chamamos sorte.
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0: Final do Top Gospel com Game 104, os flashbacks, a sua participação e as melhores do dia. Obrigado pelo carinho da sua companhia. Eu sou o JW e amei ter você por aqui mais uma vez. Vem chegando a Voz do Brasil. Na sequência tem o Show Musical 104. Nos encontraremos amanhã, a partir das 5 da tarde, se o Senhor Jesus nos permitir. Para você um forte abraço, uma excelente noite. Até lá. Tchau, tchau.
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0: Brasília, 19 horas. Está no ar a Voz do Brasil. As notícias do governo federal que movimentaram o país no dia de hoje.
1: Olá, uma boa noite.
0: Boa noite para você que nos acompanha em todo o país.
1: Terça-feira, 15 de setembro de 2026.
0: Vamos aos destaques do dia.
1: A infraestrutura por trás da tela. Data centers mantém o mundo conectado.
0: E Brasil sanciona a lei que cria regime tributário especial para a instalação desses espaços no país.
1: É o Redata. Medida prevê incentivos fiscais e o uso de energia renovável. Pablo Mundim.
2: A nova legislação também contempla serviços de computação em nuvem e operações de inteligência artificial, como treinamento e geração de respostas do modelo de IA.
0: Produção agrícola e pecuária.
1: Brasil colheu cerca de 361 milhões de toneladas de grãos na safra 2025-26, 2,6% a mais em relação à anterior.
0: E produção de carnes deve ultrapassar 34 milhões de toneladas em 2026 e 2027. Natália Kozlik.
3: De acordo com a Conab, o resultado permitirá um aumento nas exportações sem comprometer o abastecimento do mercado interno.
1: Um refúgio científico no meio da Amazônia.
0: Às margens do Lago Tefé, a biblioteca reúne mais de 28 mil obras ligadas à região. Cleide Lopes.
4: Localizada em uma região cercada por áreas protegidas, ela é o único local com conteúdo científico em um raio de mais de 500 quilômetros.
1: Hoje na apresentação, Luciana Vasconcelos e Nazi Brum.
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1: Sancionado o regime especial de tributação para serviços de data centers, o Redata.
0: A lei prevê incentivos fiscais e suspende a cobrança de tributos federais para a compra de equipamentos destinados à instalação, ampliação e modernização dos centros de tecnologia, os data centers.
1: Uma das obrigações das empresas é o compromisso com a sustentabilidade e o uso de energia limpa.
0: Mas você sabe o que são os data centers? Vamos entender na reportagem de Pablo Mundim.
2: Data centers são estruturas que armazenam, processam e gerenciam grandes volumes de dados e aplicações digitais. O Brasil passa a ter um regime especial de tributação para estimular a instalação de data centers no país. A nova lei cria incentivos fiscais para a compra de equipamentos usados nesses centros de processamento de dados. Para ter acesso aos benefícios, as empresas terão de cumprir contrapartidas, entre elas, reservar pelo menos 10% da capacidade de processamento para o mercado interno, utilizar energia de fontes limpas ou renováveis e investir no país. Também haverá exigências de eficiência no uso da água para o resfriamento dos equipamentos. O secretário-executivo do Ministério da Fazenda, Rogério Seron, destaca o papel dessa medida na indústria 4.0.
5: É uma crítica muito recorrente quando se discute data centers, a questão do consumo excessivo de água e que isso pode ser um problema. As novas soluções já que se chamam de circuitos fechados, o projeto endereça isso de uma forma muito adequada. Então, o consumo de água não será um problema. E a energia, a nossa energia, sim, esses data centers consomem muita energia, mas diferente do resto do mundo, aqui a gente produz energia limpa, de baixo carbono e renovável. Então, novamente, isso não vai ser um gargalo, vai ser uma grande oportunidade.
2: A nova legislação também contempla serviços de computação em nuvem e operações de inteligência artificial, como treinamento e geração de respostas por modelos de IA. Segundo o ministro do Desenvolvimento, Indústria, Comércio e Serviços, Márcio Elias Rosa, o regime prevê a suspensão por 5 anos de tributos na compra de componentes eletrônicos e outros equipamentos de tecnologia da informação e comunicação.
6: Há uma suspensão dos tributos federais, nós temos a expectativa de que estados nos acompanhem, que os municípios nos acompanhem, mas o fato é que há uma suspensão dos tributos federais sempre que o produto não tiver produção nacional equivalente, desde que seja destinado para o ativo, né, imobilizado desses investimentos e vale por 5 anos. Ou seja, nós estamos em face de uma grande inovação.
2: A entrada no programa dependerá de autorização do Ministério da Fazenda e as empresas precisam estar em dia com os tributos federais. Reportagem Pablo Mundim.
1: A gente acabou de falar dos incentivos aos data centers, aqueles galpões gigantes, verdadeiros supercomputadores que fazem a mágica da internet da internet aconteceram de dia, guardando nossas fotos e fazendo funcionar a inteligência artificial.
0: Mas para entender como a gente chegou até aqui, vale a pena voltar um pouquinho no tempo e ver como a internet evoluiu ao longo das décadas.
1: Quem é dessa época vai lembrar. 30 anos atrás, navegar na web era aquela novela da conexão discada, cheia de bips, chiados e paciência.
0: Pois é, Nazi, de lá para cá tudo mudou. Hoje, mais de 90% dos brasileiros estão conectados. E aquela internet lenta deu lugar a uma rede rápida, que está na palma da mão, no celular, no trabalho e no nosso dia a dia.
1: Pois é, confira os detalhes dessa evolução na reportagem de Gabriela Noronha.
7: Quem lembra desse som inconfundível da conexão discada? Há cerca de 30 anos, esses bips e chiados significavam que alguém estava se conectando ao mundo novo. No Brasil, a internet começou a se popularizar no final dos anos 90 por meio de modems ligados à linha telefônica. Só na década de 2000, com a introdução da banda larga, foram possíveis conexões mais rápidas e estáveis, como explica Giovanni Almeida, professor da Faculdade de Ciências e Tecnologias em Engenharia da Universidade de Brasília.
8: No início, era a tecnologia discada. Então, quem poderia ter acesso à internet era quem tinha um telefone em casa. E depois, então, começa a ter uma evolução, que é quando surge a tecnologia que a gente, né, chama de rede de telefonia celular. Então, se tem desde a primeira geração, né, por isso tem 1G, 2G, 3G, 4G e hoje 5G. Aí, a partir da tecnologia 4G é que ficou mais forte, aí coincide com o uso do smartphone, surgimento do smartphone, e aí permite que hoje a gente tenha, né, esse acesso na palma da mão.
7: Com a expansão da infraestrutura de internet e a diversificação das tecnologias, cerca de 169 milhões de pessoas no Brasil já estão conectadas hoje. Segundo dados do Instituto Brasileiro de Geografia e Estatística, o IBGE, mais de 90% da população já tem acesso à rede. O que muitos não sabem é que, embora o destino final seja a tela do celular ou do computador, o caminho percorrido pelo sinal varia entre a fibra ótica, a rede móvel e o satélite. De acordo com Thiago Brown, assessor do Departamento de Investimento e Inovação do Ministério das Comunicações, cada tecnologia atende a uma realidade geográfica e a diferentes necessidades de uso.
9: O que é muito importante a gente ter em mente é que todas essas tecnologias, seja satélite, telefonia móvel ou fibra ótica, elas se complementam, né? Então, naquela região onde é mais difícil chegar à fibra ótica, a gente consegue, através de uma comunicação telefonia móvel, levar conectividade banda larga para a população. E aí, mais difícil ainda, aquela região mesmo remota, de rural, de fronteira, por exemplo, em estados que tem muita densidade de floresta, mas existe gente morando ali, existem brasileiros morando ali, a gente tem a solução via satélite para levar também.
7: O assessor do Ministério das Comunicações destaca ainda que, para além das experiências cotidianas, redes estáveis e ultra rápidas permitem o acesso a serviços públicos digitais como telemedicina e conteúdos educativos.
9: Com a chegada da internet de alta velocidade, a gente consegue levar saúde. Um especialista da área médica consegue fazer o atendimento desse brasileiro que está numa região rural, por exemplo, né? E aí, acesso à educação nem se fala, né? A internet hoje tem todo o conteúdo de todos os tipos.
7: Para mais informações sobre as tecnologias disponíveis e a qualidade dos serviços prestados, basta consultar a página da Anatel na internet no endereço anatel.gov.br. A agência regula e fiscaliza o setor de telecomunicações, estabelecendo normas técnicas e mediando conflitos entre consumidores e operadoras. Reportagem Gabriela Noronha.
0: O Brasil colheu cerca de 361 milhões de toneladas na safra 2025-26, segundo estimativa da Companhia Nacional de Abastecimento, a Conab.
1: O volume representa alta de 2,6% em relação à temporada anterior. A área plantada também deve crescer, chegando a 83,5 milhões de hectares. Confira na reportagem.
3: A produção brasileira de grãos na safra 2025-2026 fechou o ciclo estimado em 361 milhões e 700 mil toneladas, segundo a Companhia Nacional de Abastecimento, a Conab. É o 12º e último levantamento para o período de setembro do ano passado a agosto deste ano. Os números mostram um aumento de 2,6% em relação à temporada anterior. A área de plantio estimada é de 83 milhões e 500 mil hectares, crescimento de 1,7% em comparação com o ciclo anterior. Os maiores aumentos de área estão nas lavouras de soja e milho. Segundo Nayara Bittencourt, diretora de Política Agrícola e Informações da Conab, as condições climáticas contribuíram para os dados estimados.
10: Então, em relação à soja, nós temos 180,4 milhões de toneladas colhidas. Esse resultado ele decorre tanto de uma expansão de área plantada e também das condições climáticas que foram bastante favoráveis nesse ano, com uma boa produtividade do ciclo. O milho também é uma cultura de destaque aqui, com 144 milhões de toneladas, também com condições climáticas bastante favoráveis nas principais regiões produtoras.
3: A Conab também apresentou uma estimativa para a próxima safra, de 2026 a 2027. A produção brasileira pode chegar a 366 milhões e 600 mil toneladas de grãos. Soja e milho apresentam tendência de crescimento. De acordo com a Conab, o resultado projetado reflete uma maior área semeada, o que compensa uma ligeira perda esperada na produtividade média nacional das lavouras. Quem comenta é o presidente da companhia, Silvio Porto.
11: Nós estamos apresentando aqui uma expectativa de crescimento de área praticamente para todas as culturas, mas nós estamos identificando uma redução de área no Rio Grande do Sul, mas nós estamos identificando também uma compensação dessa redução em outros estados.
3: O IBGE, que faz um levantamento anual da safra, estima para 2026 uma produção agrícola de 352 milhões e 900 mil toneladas, 2% acima do resultado registrado em 2025. Arroz, milho e soja representam 92,9% da produção estimada e ocupam 87,4% da área a ser colhida. Entre as regiões, o Centro-Oeste apresenta a maior estimativa de produção, seguido por Sul, Sudeste, Nordeste e Norte. E Mato Grosso é o maior produtor, com 32,1%, seguido por Paraná, Rio Grande do Sul, Goiás, Mato Grosso do Sul e Minas Gerais. Com locução de Thaís de Araújo, reportagem Luciana Colares de Holanda.
0: No mercado de carnes, também há projeção de alta nos próximos anos.
1: Segundo a Conab, o resultado será puxado pela produção de carne suína e de frango em 2026 e 2027.
12: Segundo projeções da Conab, Companhia Nacional de Abastecimento, a produção brasileira de carnes deve ultrapassar 34 milhões de toneladas neste ano e no próximo. O valor é 2% maior que o volume obtido em 2025 e foi influenciado sobretudo pela avicultura de corte e a suinocultura. De acordo com a Conab, o resultado permitirá um aumento nas exportações sem comprometer o abastecimento do mercado interno. Os dados divulgados nesta terça-feira também estimam alta na produção de ovos no país nos próximos anos. A publicação completa pode ser acessada no endereço www.gov.br/conab. Natália Koslick para a Voz do Brasil.
0: Atenção, participantes da Prova Nacional Docente.
1: O Instituto Nacional de Estudos e Pesquisas Educacionais Anísio Teixeira, o INEP, recomenda aos inscritos consultar com antecedência o local de prova, que será aplicada no próximo domingo, 20 de setembro.
0: As informações estão disponíveis no cartão de confirmação da inscrição no sistema PND.
1: Os portões serão abertos ao meio-dia, no horário de Brasília, e fechados pontualmente à 1 da tarde.
0: O resultado final está previsto para 15 de dezembro.
1: Mais informações em pnd.inep.gov.br.
0: Dicas do Enem.
13: Oi, meu nome é Davi Enzo e a minha pergunta é: quantas horas por dia eu preciso estudar?
0: A professora de Biologia Maria Antônia Ferreira vai responder essa dúvida. Vamos conferir.
14: Para essa pergunta, não existe uma resposta exata, porque isso é muito individual de cada um. Eu diria para vocês focarem mais em qualidade de estudo e menos em tempo. Porque, por exemplo, se você estudar 2 horas por dia, mas essas 2 horas forem bem proveitosas com foco total, é mais eficiente do que 5 horas toda hora oscilando o foco. Então eu acho que assim, o máximo possível que você consiga manter um bom rendimento, um bom foco ali nesse tempo de estudos. Lembre-se, no dia da prova vocês estarão realizando exercícios, vocês precisam estar preparados para responder questões. O Enem é muito mais do que simplesmente decorar um monte de teoria. Ele é uma prova de leitura, interpretação e preparação para responder exercícios.
0: As provas do Enem vão ser realizadas nos dias 8 e 15 de novembro. 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Um local de conhecimento no interior do Amazonas, onde é possível acessar obras dos primeiros cientistas que pesquisaram a região.
1: Biodiversidade, populações ribeirinhas e recursos naturais estão entre os temas das pesquisas.
0: A biblioteca que fica em Tefé é um convite para pesquisadores, estudantes e qualquer pessoa que queira saber mais sobre a Amazônia brasileira.
1: Ela é um centro de pesquisa de excelência, vinculado ao Ministério da Ciência, Tecnologia e Inovação.
15: Preservar a Amazônia é garantir vidas no planeta, mas para preservar é preciso conhecer. E é justamente esse o objetivo da biblioteca Henri Waterbeats. Às margens do Lago Tefé, no Amazonas, a biblioteca conta com 28 mil obras científicas dedicadas à região. Mais do que reunir livros, a biblioteca é há mais de 3 décadas uma guardiã da memória científica da Amazônia. A bibliotecária Graciete do Socorro Rolim conta um pouco sobre a sua história.
16: Nós temos vários títulos de vários viajantes naturalistas que andou aqui pela região amazônica. Se você quiser fazer uma pesquisa histórica dos primeiros estudos relacionados aqui na região, tanto na parte de biologia, botânica, zoologia, arqueologia, a parte da antropologia, esses livros, eles são fontes riquíssimos dessas informações.
15: O acervo conta com publicações sobre a conservação da biodiversidade, uso sustentável dos recursos naturais, estudos sobre populações ribeirinhas e diversidade socioambiental. A biblioteca é uma fonte de consulta para pesquisadores, estudantes e profissionais de diversas áreas. Localizada em uma região cercada por áreas protegidas, ela é o único local com conteúdo científico em um raio de mais de 500 quilômetros, como explica Graciete do Socorro Rolim.
16: Além da importância dela científica, né, o lugar é muito bonito. Tem os janelões de vidro, então dá a vista direta para o Lago Tefé. A vista é muito linda.
15: Para saber mais sobre a biblioteca Henri Waterbeats, é só acessar a página mamirauá.org.br. Reportagem Cleide Lopes.
0: Os gabaritos preliminares do Exame Nacional de Avaliação da Formação Médica, o ENAMED, e da primeira etapa do Revalida já estão disponíveis para consulta.
1: O prazo para apresentar recursos termina nesta quinta-feira, dia 17 de setembro.
0: As versões definitivas do gabarito oficial da prova, objetiva e o resultado definitivo, serão publicados no dia 4 de dezembro.
1: O ENAMED avalia a formação médica, já o Revalida comprova diplomas médicos expedidos por universidades de fora do Brasil para exercício profissional no SUS.
0: Para mais informações, acesse gov.br/inep.
1: Conhecer o território indígena e seus caminhos pode fazer toda a diferença na hora de salvar uma vida.
0: Por isso, foi implementado um projeto piloto em Dourados, no Mato Grosso do Sul, o SAMU Indígena.
1: A equipe conta com profissionais indígenas e reduzem mais da metade o tempo de resposta em emergências em saúde nos territórios.
17: Com atendimento na língua nativa, o SAMU indígena funciona 24 horas por dia, 7 dias por semana, e atende cerca de 25 mil indígenas de 3 etnias que vivem na Reserva Dourados, em Mato Grosso do Sul. Desde agosto do ano passado, quando foi implementado o projeto piloto, o serviço já registrou mais de 2.400 ocorrências, uma média de 204 atendimentos por mês. A secretária de Saúde
18: Saúde Indígena do Ministério da Saúde, Lucinha Tremembé, diz que o SAMU indígena dá mais celeridade aos atendimentos de urgência.
19: Com o SAMU, a gente consegue aí um fato muito importante, que é a redução do tempo de espera.
18: O número para acionar o serviço é o mesmo que funciona no restante do país, o 192. O que muda no caso do SAMU indígena é a equipe. Ao todo, são 14 profissionais da saúde. 7 deles são indígenas e falam fluentemente português e guarani. A equipe também conhece bem a região, o que dá mais celeridade ao atendimento. O Everton Nunes, da etnia terena, é um dos enfermeiros que trabalham na viatura e fala da importância da rapidez na resposta ao chamado.
20: O que difere é que nós já conhecemos a aldeia, né? A gente sabe por onde conseguimos entrar, até porque em dia de chuva é mais difícil de entrar. Os condutores sabem, por aqui eu não posso passar, porque se eu passar por aqui, a minha VTR vai ficar. Essa questão de logística mesmo, da condução, do condutor levar a equipe até esse atendimento e até também do tempo-resposta. Tempo é vida.
18: As comunidades indígenas da reserva de Dourados contam com o suporte de 2 unidades básicas de saúde indígena, 1 polo base e 1 distrito sanitário especial indígena. Mas nos casos de ocorrências mais graves, a equipe do SAMU leva o paciente para unidades de saúde e hospitais da região para atendimento especializado. Reportagem Graziele Bezerra.
0: Com as eleições chegando, é importante reforçar: o voto é livre e secreto.
1: Prática de assédio eleitoral no trabalho é crime.
0: Quem traz os detalhes é a repórter Larissa Graciano.
21: Nos últimos 4 anos, o Ministério Público do Trabalho recebeu quase 5 mil denúncias de assédio eleitoral. O voto é secreto, é um direito previsto na Constituição. Mas tem patrão, tem chefe que usa do cargo e do poder econômico para pressionar empregados a apoiar esse ou aquele candidato. E isso é crime. No começo, a prática do assédio eleitoral envolvia pressões diretas, como ameaça de demissão. Hoje, a maioria dos casos é mais velada, como mensagens do chefe com vídeo ou pesquisas eleitorais postadas em grupos da empresa ou enviadas diretamente ao trabalhador. Falas do patrão no ambiente de trabalho, sugerindo que a situação pode ficar difícil se determinado candidato vencer, é outro exemplo. E para configurar assédio, não precisa ser um ato repetido. É que essa pressão, esse constrangimento, ainda que feito uma única vez, tem potencial de gerar medo no trabalhador e direcionar seu voto, afirmou a advogada da União, Alessandra Lopes.
22: Sobretudo esse medo que a pessoa vai nutrir de ser penalizada, de ser removida, de ser transferida, né, de local, de ir para um local onde tem menos condições, de mudar a sua escala de trabalho, de perder o emprego também, né, no final das contas. A gente não quer que ninguém que esteja numa relação hierarquizada, que tenha poder econômico privilegiado, possa coagir outras pessoas e, portanto, desequilibrar o pleito.
21: Uma das provas mais comuns apresentadas pelo trabalhador são as conversas de WhatsApp. Por isso, a orientação para você que é dono de empresa ou coordenador de uma área e que tem poder hierárquico sobre seus trabalhadores é saber os limites do que pode e do que não pode, como alerta o procurador do trabalho, Igor Souza Gonçalves.
23: O empregador tem direito à sua liberdade de pensamento, à sua liberdade política, mas quando ele está dentro do ambiente empresarial, ainda que ele esteja num grupo de WhatsApp, numa conversa informal com aquele determinado trabalhador, ele deve se recordar que, em muitos casos, o que está ali não é o CPF dele, é o CNPJ dele. Então, às vezes, esse tipo de brincadeira, esse tipo de mensagem, ele pode ter uma conotação e um potencial de constranger aquele determinado trabalhador. A gente já teve diversas condenações aí a valores vultuosos, né, nas eleições de 2022, de 2024, a responsabilização de empregadores públicos e privados, condenações de dano moral coletivo que passaram e a casa dos milhões, né, porque é um dano que se entende que não é só a liberdade de pensamento do trabalhador, é um dano a toda a democracia.
21: Abrir as portas da fábrica, da loja ou da repartição pública para que um candidato converse exerce com os funcionários é outro tipo bem comum de assédio eleitoral e deve ser denunciado. Para prevenir a prática também no serviço público, foram realizadas mais de 50 palestras em vários órgãos federais. Houve ainda a assinatura de uma parceria para dar agilidade no encaminhamento das denúncias que podem ser feitas, por exemplo, no site do MPT, o Ministério Público do Trabalho. De Brasília, Larissa Graciano.
1: Governo Federal.
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0: Fique agora com as notícias do Poder Judiciário
21: do MPT, o Ministério Público do Trabalho. De Brasília, Larissa Graciano.
1: E essas são as notícias do Governo Federal.
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0: no âmbito do caso Master.
1: STJ define que milhas e pontos de programas de fidelidade podem ser penhorados para pagar dívidas.
0: Mesários vão até o dia 3 de outubro para concluir o treinamento para as eleições 2026.
1: Boa noite, eu sou Leandro Bezerra.
0: E eu sou Walter Lima.
1: O plenário do Supremo Tribunal Federal realizou nesta terça-feira uma sessão extraordinária com o objetivo de analisar a petição 16662, referente ao relatório produzido pela Polícia Federal no âmbito do caso Master, relacionado ao ministro Alexandre de Moraes.
0: Na sessão de hoje, os ministros debateram questão de ordem apresentada pelo decano da Corte, ministro Gilmar Mendes.
1: Os ministros, neste primeiro momento, analisam se acompanham ou não o presidente do STF, ministro Edson Fachin, no sentido de julgar a petição 16662 separadamente da petição que faz questionamentos sobre a conduta do ministro André Mendonça nas investigações sobre o caso Master.
0: Depois houve o pedido de vista do ministro Flávio Dino para ter mais tempo para analisar o caso e o julgamento foi suspenso.
1: Milhas aéreas e pontos de programas de fidelidade podem ser penhorados para pagar dívidas.
0: O entendimento é do STJ, Fátima Uchoa.
2: A penhora é um ato processual que vincula bens do devedor ao pagamento de dívidas. Uma empresa credora pediu que operadoras de cartão de crédito e programas de fidelidade de companhias aéreas informassem a existência de pontos em nome de um devedor. O Tribunal de Justiça do Distrito Federal negou o pedido, mas no STJ a relatora ministra Nancy Andrighi destacou que a lei não impede, em regra, a penhora de pontos de fidelidade com valor econômico, que são considerados bens digitais integrantes do patrimônio do devedor. E no caso julgado, a empresa deverá indicar quais programas pretende consultar para que o tribunal de origem avalie a possibilidade de penhora.
1: Você já teve dificuldade para se desconectar do trabalho?
0: Para chamar a atenção para este problema, o TST e a Universidade de Brasília lançaram uma campanha sobre saúde mental. Larissa Batista.
3: A campanha tem um recado direto: sua saúde é a fronteira que o trabalho não pode ultrapassar. E ela mostra que o descanso também é cuidado. Os materiais serão divulgados durante o mês de setembro nas redes sociais da Justiça do Trabalho, em parceria com os 24 TRTs espalhados pelo Brasil. Não deixe de conferir. E se precisar de apoio emocional, ligue para o Centro de Valorização da Vida, pelo número 188. As ligações são gratuitas e o atendimento é feito 24 horas por dia.
1: Mesários têm até o dia 3 de outubro para concluir treinamento para eleições 2026.
0: Capacitação pode ser feita pelo aplicativo Mesário ou pelo ambiente virtual de aprendizagem do TSE. Fábio Ruas.
4: Além da capacitação à distância, o treinamento também pode ser presencial, de acordo com a orientação de cada cartório eleitoral. O curso virtual reúne informações sobre os procedimentos que deverão ser adotados por quem vai trabalhar nas sessões eleitorais. O conteúdo foi atualizado para as eleições 2026 e contempla o novo fluxo de votação, com orientações práticas para o dia da eleição. Quem concluir o treinamento e trabalhar nos dois turnos poderá acumular 6 dias de folga.
1: Justiça Federal condena líder de esquema financeiro a mais de 23 anos de prisão por lavagem de dinheiro.
0: Decisão atendeu a pedido do MPF e também responsabilizou outros dois envolvidos na fraude. Carla Zanetti.
5: Segundo investigações, o esquema fraudulento operava a partir da cooptação de vítimas para contratação de empréstimos consignados de alto valor em instituições financeiras. Em troca, os suspeitos prometiam quitar as parcelas dos financiamentos e repassar os lucros do investimento para as vítimas. Entre 2019 e 2022, foram movimentados cerca de R$ 156 milhões. O réu líder do esquema foi condenado a 23 anos de reclusão por lavagem de dinheiro. Já os outros dois acusados já estão cumprindo as próprias penas.
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1: A você uma boa noite.
0: E até amanhã.
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1: Eu sou Humberto Pinheiro e estes são os destaques de hoje do Jornal do Senado, que começa agora. Senado deve analisar projeto que protege recursos do Fundo Constitucional do Distrito Federal. Campanha busca conscientizar a população sobre a doação de órgãos. Senado vende mais de 20 mil livros na Bienal de São Paulo. Boa noite. O Senado Federal deve analisar o projeto de lei complementar que busca proteger os recursos do Fundo Constitucional do Distrito Federal. A proposta altera o novo arcabouço fiscal para garantir o funcionamento dos serviços essenciais da capital do país. Repórter Douglas Castilho.
2: O texto tem como objetivo central retirar o Fundo Constitucional do Distrito Federal, o FCDF, das restrições fiscais que recentemente passaram a limitar o aumento dos seus recursos. O FCDF é utilizado para manter as polícias militar, civil e penal, o Corpo de Bombeiros, a saúde e a educação de Brasília, mas passou a ter seu orçamento obrigatoriamente limitado nos anos em que a União registrar contas no vermelho. O consultor de orçamento do Senado, Sérgio Machado, demonstrou cautela com as idas e vindas de exceções às regras fiscais, porque podem prejudicar a transparência orçamentária.
3: O problema da inclusão sucessiva de exceções às regras fiscais é que isso traz prejuízo à transparência, à simplicidade do nosso sistema orçamentário e, em alguma medida, à própria efetividade da medida original. Por outro lado, é claro que há mérito em muitas dessas exceções. Afinal, estamos mesmo tratando de uma obrigação prevista constitucionalmente.
2: A lei do arcabouço fiscal já havia excluído expressamente o FCDF dos limites de controle de gasto. Mas uma lei complementar aprovada em agosto estabeleceu uma regra geral que afetou os repasses ao fundo. O projeto agora apresentado altera esse quadro ao inserir uma exceção expressa para o FCDF, garantindo que seu reajuste volte a acompanhar integralmente a variação da receita corrente líquida. O projeto aguarda envio para as comissões do Senado.
1: Estamos em um mês marcado por campanhas de conscientização sobre diversos temas. Uma delas é o Setembro Verde, que alerta para a importância da doação de órgãos. A campanha busca informar a população e incentivar a doação, um gesto que pode salvar vidas. Repórter Lana Dias.
4: A decisão comunicada de se tornar um doador de órgãos pode orientar a família no momento de luto e, principalmente, salvar a vida de quem aguarda um transplante. É por isso que existe o Setembro Verde, com o objetivo de conscientizar a população sobre a importância da doação. A campanha é relacionada ao Dia Nacional da Doação de Órgãos, em 27 de setembro, e busca, sobretudo, incentivar as pessoas a expressarem a vontade ainda em vida às suas famílias, como explicou a médica nefrologista da Fundação ProRim, Amanda Meyer da Luz.
5: Durante todo esse mês, nós procuramos esclarecer dúvidas, combater mitos e, principalmente, estimular pessoas a ter essa conversa com a sua família sobre o seu desejo de serem doadores. Hoje nós sabemos que existem mais de 45 mil pessoas em uma lista de espera para um rim.
4: A doação pode acontecer em duas circunstâncias. A primeira é com doador vivo, quando estiver saudável e em condições para que o procedimento não prejudique sua saúde. A outra é com doador falecido, quando a morte encefálica é decretada. Amanda esclareceu que, nessa situação, a família é acolhida e consultada sobre a doação.
5: Após a confirmação, então, dessa morte encefálica, a família é acolhida e é consultada sobre a doação. Se houver, então, a autorização, são realizados, então, por último, exames para avaliar quais órgãos, né, podem ser aproveitados. Um deles, então, pode ser o rim. Então, a central de transplantes identifica o possível depois receptor, segundo os critérios clínicos, critérios de compatibilidade, tempo de espera e logística para a chegada do órgão na pessoa que será a receptora.
4: A doação e o transplante de órgãos e tecidos são incentivados por lei no Brasil, que prevê, na última semana de setembro, a realização de atividades de conscientização dos estudantes de todos os níveis de ensino. Quem deseja ser doador ou doadora de órgãos deve conversar com a família. Mais de 49.500 pessoas aguardam aguardam transplante de órgãos no Brasil, segundo a lista de espera do Ministério da Saúde.
1: Mais de 20 mil livros foram vendidos pela Livraria do Senado durante a Bienal do Livro de São Paulo, realizada neste mês. A Constituição Federal e títulos sobre a história do Brasil estiveram entre as obras mais procuradas. Outro destaque foi a coleção Em Miúdos, que leva a educação cidadã a crianças e jovens por meio de ilustrações e linguagem informal. A 28ª Bienal Internacional do Livro de São Paulo terminou no domingo, dia 13. O Senado levou ao público uma variedade de títulos e também apresentou iniciativas de educação legislativa, preservação da memória e participação popular. A reportagem é de Yasmin Rodrigues.
6: O Senado participou com cerca de 250 títulos publicados pela própria casa. O espaço também recebeu atividades sobre o arquivo e a biblioteca do Senado, a coleção Escritoras do Brasil, Sustentabilidade e o programa E-Cidadania, que aproxima a população do processo legislativo. A servidora do Senado, Paula Oda, explica que a proposta foi apresentar ao visitante diferentes formas de conhecer e se aproximar da casa.
7: O espaço de eventos, ele é muito interessante, porque a instituição tem a possibilidade de conversar com a sociedade aqui. E mais do que vir aqui só e vender livros, a gente está aqui para representar a instituição, a gente está aqui para demonstrar, né, tudo o que a gente tem de melhor para o cidadão, que muitas vezes não conhece tudo isso.
6: Entre livros de história e legislação e documentos que preservam a memória do país, a presença na Bienal mostrou que aproximar o cidadão do legislativo também pode começar por algo tão simples quanto a abrir um livro.
1: Um projeto que autoriza porte de arma de fogo para mulheres sob medida protetiva da Lei Maria da Penha avança no Senado. Ao defender o projeto, o relator, senador Flávio Bolsonaro, do PL do Rio de Janeiro, alegou que o agressor se aproveita da vulnerabilidade física da mulher para colocá-la novamente em risco e defendeu a concessão do porte. A reportagem é de Bruno Lourenço.
8: O projeto de lei que está pronto para ser votado na Comissão de Segurança Pública altera o Estatuto do Desarmamento para garantir o direito ao porte de arma de fogo a mulheres sob o amparo de medidas protetivas da Lei Maria da Penha. O texto também reduz a idade mínima de 25 para 18 anos, tanto para aquisição quanto para o porte de arma pelas vítimas. O relator, senador Flávio Bolsonaro, do PL do Rio de Janeiro, alegou que o agressor se aproveita da vulnerabilidade física da mulher para colocá-la novamente em risco e defendeu a concessão do porte.
9: A arma de fogo, caso assim deseje a mulher, sob medida protetiva de urgência, servirá como instrumento equalizador contra a diferença de força física existente entre ela e o agressor. Ressaltamos que o porte de arma de fogo não será obrigatório, mas apenas facultativo, somente para as mulheres sob medidas protetivas de urgência e que cumpram os requisitos arrolados no presente projeto de lei e no corpo normativo do próprio estatuto.
8: A CSP pode acrescentar alteração ao texto aprovado na Comissão de Direitos Humanos para deixar claro que, revogada a medida protetiva de urgência, cessará também a autorização excepcional para a arma de fogo, mas nada impedirá a mulher de buscar a posse da arma dentro das regras gerais do Estatuto.
10: Eleições 2026.
1: Nas eleições deste ano, presos em regime provisório poderão votar. No entanto, essa pode ser a última vez que brasileiros nessa condição participam das eleições. Isso porque a lei antifacção, que entrou em vigor em março de 2026, proíbe o alistamento eleitoral e o voto de pessoas presas, seja em regime definitivo ou provisório. Porém, o Tribunal Superior Eleitoral decidiu suspender esse trecho da legislação, permitindo que presos provisórios e adolescentes que cumprem medidas judiciais restritivas votem em outubro. O TSE argumentou que a lei antifacção viola o princípio da anualidade eleitoral, que impede mudanças na legislação a menos de um ano da eleição. O Supremo Tribunal Federal também pode julgar o tema para manter ou anular, em definitivo, o direito ao alistamento e ao voto do preso provisório. A Constituição já proíbe o voto de pessoas condenadas em decisão final. Nos últimos anos, a Justiça Eleitoral instalou cabines de votação em alguns estabelecimentos penais para garantir o direito dos presos. Em 2026, poderá votar o preso sem condenação definitiva que estiver com o título eleitoral em dia e tiver solicitado o voto. O prazo para o pedido terminou em maio. trabalhos técnicos de Eliseu Caires. O Jornal do Senado fica por aqui. Acompanhe agora as notícias da Câmara dos Deputados. Boa noite e até amanhã.
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11: Plenário pode votar punição para quem tentar fraudar interdição de idosos.
12: Avança projeto que cria política de reintegração de brasileiros deportados.
11: Gestantes poderão ter direito a condições especiais em concursos públicos.
12: Boa noite. Os deputados estão analisando a proposta que garante condições especiais para mulheres grávidas em concursos públicos. A repórter Fabielle Pires traz mais informações sobre a proposta.
13: Um projeto de lei em discussão na Câmara dos Deputados quer garantir que mulheres grávidas ou puérperas não sejam prejudicadas em concursos públicos por causa da gestação ou do parto. A autora da proposta, a deputada Denise Pessoa, do PT do Rio Grande do Sul, disse que apresentou o texto ao acompanhar notícias de gestantes prejudicadas em concursos. Em 2025, por exemplo, 3 grávidas passaram por dificuldades no concurso nacional unificado ao não conseguirem da banca organizadora autorização para assistir de forma remota ao curso de formação em caso de parto. Pelo texto em discussão na Câmara, candidatas impossibilitadas de participar de qualquer etapa de concurso público em razão da gestação, parto ou puerpério terão direito a participar remotamente da fase do certame quando houver compatibilidade com a situação de saúde, desde que essa forma de participação não frustre o caráter competitivo do concurso. A proposta também permite a realização da prova em segunda chamada, quando a candidata não puder comparecer no dia previsto em edital, com nova data a ser agendada pela banca organizadora. A impossibilidade deverá ser comprovada antes ou imediatamente após a realização da prova, mediante documento assinado por profissional médico. O direito será garantido em qualquer estágio da gestação para todas as etapas do concurso, independentemente de previsão expressa no edital. Segundo a autora do projeto, Denise Pessoa, a segunda chamada e a participação remota de gestantes em etapas de concurso público já vem sendo conquistadas na Justiça.
14: Essa proposta ela é importante porque ela combate e enfrenta uma desigualdade que atinge as mulheres. A gente sabe que essa é um caso que já apareceu, como eu disse, em vários concursos, especialmente no concurso nacional unificado, e que decisões judiciais já garantiram o direito às mulheres. E, portanto, a gente transforma em legislação algo que já vem sendo reconhecido em processos judiciais. É importante que as mulheres elas possam concorrer em condições iguais e elas não precisem ser punidas por uma condição física que não deveria ser um fator de exclusão.
13: O projeto que garante a gestantes ou puérperas condições diferenciadas em concursos públicos foi aprovada pela Comissão de Administração e Serviço Público. O texto ainda vai passar pelas Comissões de Defesa dos Direitos da Mulher e de Constituição e Justiça. Da Rádio Câmara de Brasília, Fabielle Pires.
10: Economia.
11: Josenildo, do PDT do Amapá, defende a aprovação de projeto que cria regras para reduzir a burocracia. Autor da matéria, ele explica que o objetivo é digitalizar processos de licenciamento com prioridade para microempresas, pequenos negócios e empreendedores individuais.
12: Josenildo propõe que os órgãos públicos deixem de exigir documentos já disponíveis bases de dados governamentais. O deputado aponta que a integração dos sistemas vai reduzir custos, acelerar as decisões administrativas e melhorar o ambiente de negócios.
11: Carlos Veras, do PT de Pernambuco, apoia projeto que regulamenta a criação e o funcionamento das cooperativas solidárias. O texto define essas entidades como sociedades sem fins lucrativos e voltadas à promoção social, geração de renda e superação das desigualdades.
12: Carlos Veras entende que o projeto oferece a essas cooperativas tratamento tributário diferenciado e prioridade em licitações públicas. Além disso, a proposta regulamenta a atuação das cooperativas em finanças solidárias e em plataformas digitais de trabalho.
11: João Carlos Bacelar, do PL da Bahia, pediu informações à Casa Civil sobre a regulamentação de incentivos fiscais para sistemas de armazenamento de energia por baterias. Ele quer saber como o governo pretende incluir essa tecnologia no regime especial de incentivos para o desenvolvimento da infraestrutura, o REIDI.
12: O deputado pede esclarecimento sobre o andamento da regulamentação e os estudos técnicos, fiscais e regulatórios relacionados ao tema. João Carlos Bacelar argumenta que a medida pode incentivar investimentos e fortalecer a infraestrutura do setor elétrico.
11: O projeto de Heloísa Helena, da Rede do Rio de Janeiro, proíbe as apostas esportivas online no Brasil. A parlamentar argumenta que a expansão das bets contribui para o endividamento das famílias e para o aumento do transtorno relacionado ao vício em jogos.
15: O que acontece hoje é que as pessoas não precisam nem se deslocar de casa, como se fazia antes, para jogar nos cassinos, nos bingos ou em qualquer lugar. As pessoas com um celular, elas podem ter toda a sua vida destruída. São muitos casos de ludopatia já diagnosticados, casos gravíssimos de famílias inteiras que perdem tudo que têm, muitos jovens suicidam em função dessa jogatina que são as bets. Então, nós entendemos que é de fundamental importância que elas sejam proibidas.
12: Heloísa Helena critica a regulamentação do setor e alerta que a arrecadação tributária obtida com as apostas não compensa os impactos sociais causados pelo vício em jogos. Ela acrescenta que grande parte dos recursos movimentados por essas plataformas vai para o exterior.
10: Trabalho.
11: Delegado Éder Mauro, do PL do Pará, defende a criação de uma política de qualificação profissional e reinserção no mercado de trabalho para pais de pessoas com deficiência após a morte de quem era cuidado. A proposta prioriza esse público em programas federais de capacitação e intermediação de emprego.
12: Delegado Éder Mauro afirma que os beneficiários também poderão receber acompanhamento psicossocial e participar de ações de empreendedorismo. Ele argumenta que a ideia é reduzir a vulnerabilidade de famílias que deixaram o mercado de trabalho para exercer o cuidado contínuo.
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10: Relações Exteriores.
11: A proposta que cria política para a reintegração de brasileiros deportados ou repatriados avançou na Câmara. A repórter Silvia Munhato tem mais detalhes.
17: A Comissão de Previdência, Assistência Social, Infância, Adolescência e Família da Câmara dos Deputados aprovou o projeto que cria a política Reintegra Brasil. O objetivo é apoiar a reinserção social e profissional de brasileiros que retornam ao país após repatriação ou deportação. Em 2025, 3.924 brasileiros foram deportados pelos Estados Unidos e outros 3.050 tiveram que sair da União Europeia. A deputada Rogéria Santos, do Republicanos da Bahia, relatora do texto, destacou que esses brasileiros chegam ao país com dificuldades econômicas, mas também com outros problemas.
18: Existe um outro pormenor também, que na sua maioria eles retornam ao Brasil, inclusive indocumentados, com seus documentos expirados, com dificuldades de acessar o poder público, inclusive em relação à saúde. E aí, a política ela vem trazendo exatamente esse bojo para acolher e reintegrar esses brasileiros.
17: Entre as medidas previstas está a criação de unidades de recepção nos pontos de entrada no país, com encaminhamento para abrigos temporários ou auxílio para transporte até o município de origem. Também deverá ser ofertado atendimento psicológico e assistência social, além da criação de espaços de convivência para mães e filhos e apoio para a localização de parentes no Brasil. O texto ainda concede atendimento prioritário no Cadastro Único para Programas Sociais e prioridade no acesso ao Bolsa Família e ao benefício de prestação continuada. Outras ações estão relacionadas à empregabilidade das pessoas e à proteção de bens adquiridos no exterior. A proposta que cria uma política de acolhimento de deportados e repatriados será analisada agora pelas comissões de Finanças e Tributação e de Constituição e Justiça. Da Rádio Câmara de Brasília, Silvia Minhato.
19: Desenvolvimento Regional.
12: Sérgio Brito, do PSD da Bahia, solicita a realização de uma audiência pública para discutir o projeto que transfere às assembleias legislativas a competência para criar municípios. A ideia é impulsionar o desenvolvimento regional de distritos com potencial econômico.
20: A criação de novos municípios tem relação direta com o desenvolvimento regional. Tem distritos e comunidades que comprovadamente têm capacidade de crescer, se desenvolver, gerando renda e progresso para centenas de regiões pelo Brasil. O projeto estabelece critérios claros e responsáveis, assegurando que novas unidades administrativas tenham viabilidade econômica, social e estrutural, garantindo a sustentabilidade e melhor prestação de serviços à população.
11: Sérgio Brito cita como exemplos os distritos baianos de Roda Velha e Rosário para defender a proposta. Segundo o deputado, o projeto estabelece critérios técnicos para a criação dos municípios e pode facilitar o acesso da população a serviços públicos, além de estimular o desenvolvimento regional.
12: Da Vitória, do PP do Espírito Santo, defende a aprovação de projeto que permite transformar a ocupação regular de terrenos de marinha em direito de uso registrado em cartório. Pela proposta de sua autoria, a União permanece como proprietária enquanto o morador passa a ter o domínio útil do imóvel.
11: Da Vitória explica que a medida alcança ocupantes inscritos na Secretaria do Patrimônio da União com posse pacífica há pelo menos 5 anos. O texto mantém a cobrança anual pelo domínio útil do terreno, além da taxa devida quando esse direito for transferido a outra pessoa.
12: Está pronto para a pauta da Comissão da Amazônia o relatório de Dilvanda Faro, do PT do Pará, ao projeto que amplia garantias em desapropriações por utilidade pública. O texto determina processo prévio e proteção reforçada a comunidades tradicionais e famílias de baixa renda.
11: De acordo com Dilvanda Faro, o projeto supera a lógica patrimonial ao incorporar dimensões sociais, culturais e territoriais, garantindo a manifestação prévia dos atingidos e reconhecendo o valor subjetivo da terra.
12: É de Elmar Nascimento, do União da Bahia, projeto para levar perícias médicas do INSS a localidades de difícil acesso. Entre os critérios previstos estão distância superior a 100 quilômetros da agência mais próxima, problemas de deslocamento da população e demanda reprimida pelo atendimento.
11: A proposta de Elmar Nascimento determina que o atendimento ocorra pelo menos uma vez por mês nessas localidades. Ele explica que, ao cumprir a medida, o INSS poderá utilizar unidades móveis, realizar mutirões, recorrer à telemedicina ou deslocar peritos para os municípios.
19: Meio Ambiente.
12: Gleisi Hoffmann, do PT do Paraná, quer proibir a exportação de animais destinados ao abate ou à engorda para abate no exterior. A medida vale para bovinos, búfalos, ovinos, caprinos, suínos e equídeos e prevê multas de até R$ 20 mil por animal, além de outras sanções para quem descumprir a regra.
11: Gleisi Hoffmann ressalta que a proposta não impede a exportação de animais para reprodução, pesquisa e conservação. Segundo a deputada, a iniciativa amplia a proteção e o bem-estar animal e, ao mesmo tempo, estimula o processamento da carne no Brasil, gerando mais valor e emprego no país.
12: Baleia Rossi, do MDB de São Paulo, defende o projeto que autoriza o sepultamento de animais de estimação em jazigos pertencentes à família do tutor, em cemitérios públicos e privados. Ele argumenta que a proposta reconhece o vínculo afetivo entre os tutores e seus animais.
11: De acordo com Baleia Rossi, o projeto estabelece critérios para o sepultamento dos animais, como a comprovação de que a morte não foi causada por doença infecto-contagiosa. Ele afirma que a medida também exige autorização prévia da administração do cemitério.
12: Mário Frias, do PL de São Paulo, é um dos autores da proposta que endurece as regras de proteção aos animais. A ideia é aumentar as penas para crimes de maus-tratos, tornar esses crimes hediondos e impunes, e perceptíveis e determinar a perda da guarda dos animais pelos condenados.
11: O texto, que tem apoio de Mário Frias, também prevê educação sobre proteção animal nas escolas, atendimento veterinário público com castração gratuita e a criação de um cadastro nacional de pessoas condenadas por crimes contra animais.
19: Justiça.
12: Está pronto para ir a plenário o projeto que prevê punições para quem interditar idoso de forma abusiva. A repórter Paula Bittar explica a proposta.
0: A Comissão de Constituição e Justiça da Câmara aprovou um projeto que cria sanções civis e penais para quem tentar interditar idosos de forma abusiva ou fraudulenta. O objetivo é impedir que familiares ou pessoas de confiança utilizem processos judiciais de interdição para assumir o controle de bens e rendimentos de idosos que ainda possuem plena capacidade. O relator, deputado Felipe Carreiras, do PSB de Pernambuco, considerou que é necessário garantir o caráter de medida excepcional para a curatela, com o objetivo apenas de assegurar apoio aos que não consigam praticar atos da vida civil de forma autônoma. Para ele, utilizar a medida com finalidade patrimonial e sucessória representa evidente desvio de finalidade e vulnera direitos fundamentais relacionados à liberdade, à autonomia privada, ao patrimônio e à dignidade da pessoa humana. O texto aprovado define a tentativa de curatela por má-fé como motivo para excluir o herdeiro da sucessão, resultando na perda do direito à herança. Além da sanção civil, o projeto altera o Estatuto da Pessoa Idosa para aumentar a punição nos casos de apropriação ou desvio de bens. A pena para esse crime, que é de reclusão de 1 a 4 anos e multa, será aumentada de 1/3 até a metade se ele for praticado mediante a instauração de processo de curatela abusiva ou fundada em motivos falsos. A proposta também atualiza termos legais e permite que o juiz reconheça a intenção de enganar de forma mais ágil durante o processo, evitando que a lentidão da justiça beneficie herdeiros de má-fé. A proposta, que cria sanções civis e penais para quem tentar interditar idosos de forma abusiva ou fraudulenta, ainda será analisada pelo plenário. Da Rádio Câmara de Brasília, Paula Bittar.
19: Segurança Pública.
11: Projeto de defensor Stélio Denner, do União de Roraima, inclui na Lei Maria da Penha o monitoramento eletrônico do agressor como medida protetiva de urgência em situações de alto risco à mulher. Segundo o deputado, a iniciativa visa conter a escalada do feminicídio no Brasil.
12: Pelo texto de defensor Stélio Denner, o juiz deverá observar novos critérios para conceder a medida protetiva, como casos de ameaça grave, histórico de agressões e perseguição. O texto também prevê a integração da tornozeleira eletrônica com mecanismos de alerta direto à vítima.
19: Direitos Humanos.
11: Amanda Gentil, do PP do Maranhão, recomenda a aprovação de proposta de emenda da Constituição que inclui a primeira infância como etapa prioritária na proteção dos direitos e garantias das crianças. Relatora da matéria, ela propõe reforçar a obrigação do poder público no desenvolvimento integral até os 6 anos de idade.
12: O substitutivo de Amanda Gentil determina que União, Estados, Distrito Federal e atuem de forma integrada em políticas para a primeira infância. O texto também exige a divulgação dos recursos destinados a essas ações e inclui creches e visitas domiciliares entre as medidas previstas.
19: Educação.
11: Jorge Sola, do PT da Bahia, defende a ampliação das escolas públicas em tempo integral, especialmente no ensino médio. Para o deputado, a política é também uma medida de enfrentamento ao crime organizado, já que é nessa faixa etária que adolescentes são mais vulneráveis ao aliciamento.
21: Oferecer escola de tempo integral, ou seja, segunda a sexta, de manhã e de tarde, o dia todo, com alimentação durante todo o dia, com formação profissional, com qualificação em várias áreas, cultura, esporte, línguas, e você, com isso, permite, né, que esse adolescente tenha uma melhor formação e perspectivas futuras, sendo afastado do risco da cooptação pelo crime organizado.
12: Jorge Sola acrescenta que a Bahia já conta com mais de 70 escolas de ensino médio reformadas ou construídas, com laboratórios, auditórios e espaços esportivos, e que outras 252 serão entregues. Ele aponta que a parceria com o Programa Federal Pé de Meia ajudou a reduzir a evasão escolar.
11: Termina agora o jornal Câmara dos Deputados, produzido pela Rádio Câmara, com trabalhos técnicos de Wellington Teles e apresentação de Luciana Vieira e Val Monteiro. Boa noite.
12: A Voz do Brasil volta amanhã. Uma boa noite para você.
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